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Música contemporânea em gravações oferecidas pela União Europeia de Rádio e Televisão. Boa noite. Ficamos nesta emissão com um concerto pela Orquestra Tonala de Zurique, dirigida por Pierre-André Vallade, integrado no Festival Sonic Matter em fevereiro deste ano em Zurique. Escuta Al-Araf, Ritus des Erschlags, de Unsuk Shin, o concerto para violino e orquestra Concentric Pass, de Thomas Hades, em que é solista Leila Josevovics, e a começar a estreia suíça de O Flower of Fire, ou Flor de Fogo, da britânica residente em Nova York, Anna Kendall, nascida em 84. O título é o de um verso de Martin Carter e a obra, concluída em 2023, pretende ser uma representação sonora das realidades complexas, perturbadoras e resilientes do tráfico transatlântico de escravos e da vida nas plantações das Caraíbas. A paleta orquestral emprega instrumentos pouco convencionais, como harmónicas e 15 caixas de música que tocam certos de peças popularizadas do repertório clássico. Como dito, toca a Orquestra Tonala de Zurique, dirigida por Pierre-André Vallade.

Bellflower of Fire, ou Flor do Fogo, da britânica residente em Nova York, Anna Kendall. Partitura concluída em 2023, aqui na interpretação da Orquestra Tonala de Zurique, dirigida por Pierre-André Vallade, num concerto integrado no Festival Sonic Matter, em fevereiro deste ano, em Zurique. Nova obra é escutada, o concerto para violino e orquestra Concentric Paths, Caminhos Concêntricos, Opus 23, de Thomas Adès. Partitura de 2005, cujo título alude de forma velada à música das feras, mas que também, tal como se vê numa nota de programa, ilustra a estética do compositor, a qual envolve uma pluralidade de energias, tanto centrífugas quanto centrípetas, e incorpora uma consciência pós-moderna de escolhas estilísticas, do barroco a Brahms, a Ligeti e à cultura pop, sem sucumbir ao pastiche ou esvaziar a sua identidade. Três andamentos, anéis, caminhos e voltas, dos quais o andamento lento central é mais longo que a soma dos outros e constitui em si um tríptico formado por dois grandes ciclos e uma série de satélites independentes em rotas de colisão. O andamento inicial sugere um perpétuo móvel impaciente e o final, a lembrar um rondô, apresenta um ciclo de harmonias estáveis sobre as quais o violino assume um registro lírico até que cede a um movimento em espiral que se conclui de forma abrupta. É solista Laila Josefovics.

Concerto para violino e orquestra, Concentric Paths, Caminhos Concêntricos, Opus 23, concluído em 2005 pelo pianista, maestro e compositor britânico Thomas Hades. Foi solista Leila Josefovics, acompanhada pela Orquestra Tonala de Zurique, dirigida por Pierre-André Vallade, num concerto do Festival Sonic Matter em fevereiro deste ano em Zurique. Uma última obra aí apresentada, Alaraf Ritus des Erschlags, Ritual do Batimento Cardíaco, da sul-coreana residente na Alemanha, Unsuk Shin. O título refere às estrelas ditas de batimento cardíaco, as quais, citando a Wikipédia, são uma classe especial de sistemas estelares binários com órbitas altamente alongadas e elípticas. À medida que as estrelas se aproximam, a gravidade mútua distorce-as, dando-lhes formas semelhantes a ovos, o que provoca um pico de brilho que, quando observado num monitor, se assemelha a um eletrocardiograma. Outro elemento central desta obra é o da música tradicional coreana, tanto a de corte, algo estática, como a folclórica, vibrante e enérgica.

Al-Araf Ritus des Erschlags, Al-Araf Ritual do Batimento Cardíaco. Partitura concluída em 2022 por Unsuk Shin, inspirada pelo fenómeno das estrelas ditas de batimento cardíaco e também por elementos da música tradicional coreana. A interpretação da Orquestra Tonala de Zurique, dirigida por Pierre-André Vallade, num concerto integrado no Festival Sonic Matter em fevereiro deste ano, em Zurique. As gravações oferecidas pela União Europeia de Rádio e Televisão. O Música Contemporânea despede-se por hoje. A continuação de uma boa noite.

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0: Alexandra.
1: Olá, Luís.
0: Neste dia, há 100 anos, 26 de maio de 1926, nascia Miles Davis. Figura maior do jazz, revolucionou por diversas vezes este género musical, tendo deixado uma marca artística absolutamente indelével na sua história. Facto importante, o trompetista manteve uma relação significativa com Portugal, sob dois regimes políticos distintos, o Estado Novo e a democracia. Miles Davis tocou por três vezes no país, tendo protagonizado quatro concertos, quase todos marcados pela polémica e por incidentes. São esses eventos que recordamos hoje, celebrando assim o centenário do nascimento do denominado Mago da Trompete.
1: Para o fazer, regressamos aos álbuns que Miles Davis acabara de lançar quando tocou em Portugal, a começar em 1971 e com o disco Bitches Brew.

0: A trompeta de Miles Davis em Miles Runs the Voodoo Down, uma composição do próprio trompetista, música do disco Bitches Brew, editado em 1970 pela Columbia.
1: Foi em 1971, no ano seguinte ao da edição deste álbum, que Miles Davis tocou pela primeira vez em Portugal. E se é verdade que a estreia do trompetista ocorreu num festival de jazz, a sua música tinha, porém, já pouco desse género musical. De facto, desde o álbum Bitches Brew, gravado em 1969, sob a influência de Jimi Hendrix, James Brown e Sly Stone, que Miles Davis emergira como ídolo do jazz rock. A sua trompete soava agora como uma guitarra, estando ligada a pedais de efeitos eletrónicos. Para tocar no primeiro Cascais Jazz, fundado por Vilas Boas, João Braga e Hugo Lourenço, Miles Davis exigira não só um cachê de $1,000, mas também a honra de abrir o festival. Um motorista branco, fardado a rigor, boné, luvas brancas e dragonas, uma suite num hotel de luxo e 9 quartos simples em hotel de primeira classe, para além de 5 automóveis e uma caminhoneta para transportar quase 2 toneladas de equipamento. Acrescia à lista um sparring partner para servir de saco de pancada à sua prática como boxer. Em rigor seriam 2, pois o primeiro voltou-se ao trompetista, obrigando João Braga a recrutar na moraria um tipo mais velho que não oferecesse resistência. Polémicas à parte, às 22 horas do dia 20 de novembro, Miles Davis subiu ao palco do inacabado Pavilhão dos Desportos. A ouvi-lo estavam cerca de 12 mil pessoas, incluindo Amália Rodrigues, Zeca Afonso, Adriano Correia de Oliveira e Fernando Tordo, mas também o histórico Dizzy Gillespie, congregando 6 jovens e ilustres desconhecidos: Keith Jarrett, piano elétrico; Gary Bart, saxofone; Michael Henderson, baixo; Don Alias e James Foreman, percussão; e Leon Chandler na bateria. O septeto de Miles Davis debitava uma música predominantemente funk. No Diário Popular, Dinis de Abreu descreveria a indumentária com que o trompetista se apresentou em palco: coleta de pele preto, camisa da mesma cor, calça verde acetinada, muito justa, um lenço ao pescoço caído em 2 pontas, cinto dourado, botas prateadas, óculos escuros. Já a sua atitude seria caracterizada em O Século Ilustrado, por Maria Antónia Paula.
0: Quando Miles para e deixa tocar o seu conjunto, fica a um canto do palco, o corpo inclinado para a frente, as mãos fixadas nos joelhos, balançando-se como um felino selvagem pronto a saltar sobre uma presa, o rosto cerrado, sem deixar transparecer a menor emoção, fixa o olhar num ponto indeterminado. Numa hora passada de exibição, nem um sorriso. Como se o público não contasse, como se a multidão fosse um inimigo potencial.
1: Dependente de drogas, Miles Davis impressionou João Braga pela água que escorria das suas costas durante o concerto. O fadista conhecia bem a causa do fenómeno, pois, horas antes, a pedido do trompetista, dera-lhe profaminas, tendo aquele engolido, sem se deter, as 3 caixas, o que fez ao sair do armário da suíte do Hotel Palácio no Estoril, onde se encontrava em meditação.

0: Miles Davis em Sanctuary, música do disco Bitches Brew, editada em 1970 pela Columbia.
1: Após o concerto no Cascais Jazz, muito mudaria na vida de Miles Davis. Afetado por problemas de saúde, em 1975 saía de cena, refugiando-se nas drogas. No início dos anos de 1980, emergia renovado e em meados da década trocava a editora Columbia pela Warner, estreando-se com o álbum Tutu, 1986. Renovado, o seu repertório incluía temas do universo da pop, como Human Nature, popularizado por Michael Jackson, e Time After Time, de Cyndi Lauper, um reflexo dos discos que gravava com Prince, Chaka Khan e os grupos Toto, Cameo e Scritti Politti. Foi este novo Miles Davis, vedeta mundial, que o Coliseu dos Recreios de Lisboa recebeu a 2 de abril de 1989. O cachê do artista a acompanhar é evidentemente o estrelato, cifrando-se em 40 mil dólares. Nas extravagâncias contratuais, Miles estava mais comedido, exigindo apenas uma limusine Mercedes. Os requisitos técnicos de som e luz, por seu lado, eram elevados, o que permitiu montar no Coliseu, como José Duarte escreveria no Jornal 7, um som espetacular, onde a pureza da captação era espantosa e a individualidade sonora dos instrumentos impecável. Sempre polémico, Miles Davis protagonizaria um incidente quando logo na conferência de imprensa, realizada no Hotel Tivoli, abandonou a sala. O que aconteceu por um jornalista lhe ter perguntado se considerava que havia um jazz branco e preto.

0: Tutu, tema dedicado ao bispo Desmond Tutu, que deu título ao disco que Miles Davis viu editado em 1986 pela Warner.
1: No dia 2 de abril de 1989, à hora marcada, Miles Davis surgia em cena no Coliseu de Lisboa. Exuberantemente vestido e escondido por detrás de uns enormes óculos escuros, percorria o palco que ele mesmo desenhara. Só depois entravam os membros do seu grupo. Kenny Garrett, saxofone e flauta, Kay Akagi, teclados, Benjamin Ritfeld e Joseph Foley McCreary, baixo, Ricky Wellman, bateria e John Bigham, percussão. Durante a atuação, Miles Davis raramente tocava sem a surdina e bebia frequentemente água após cada intervenção, normalmente curta, gerindo com mestria os silêncios. Quando largava a trompete, injetava por vezes um acorde nos teclados, puxando pelo groove do grupo. A aludida plástica cénica não escapou a José Duarte, que escreveria no Jornal 7 que Miles já quase nunca discursa, diz apenas coisas, às vezes mesmo sem nexo, pequenas frases ou até só palavras para encher os espaços e os silêncios e criar outros. Fazem agora parte dos solos de Miles, os passeios, a forjada distanciação em cena, de costas e numa espécie de altar, uma maior atenção ao público, ao olhar para ele às vezes e ao falar pelo microfone da boca da trompete. Quanto à prestação musical, não tinha dúvidas. Agora, a verdade verdadeinha é que a sonoridade que Miles ainda obtém, com ou sem abafador, é notável. Tem o selo altamente personalizado e algo de mágico e extraordinário. Depois de um curto intervalo, Miles voltou só com ritmo e em tempo muito lento, desfraldando durante minutos a bandeira da genialidade. Intervenção perfeita, de extremo bom gosto, numa forma que esgota o conceito. Discurso de alta sensibilidade. Superior inteligência musical, construção melódica, rica e exuberante de maturidade, contenção e equilíbrio. Nos dias seguintes, a imprensa ocupava-se a relatar o que vira e ouvira, salientando o Diário Popular que o mestre chegou com um humor inédito, tocando de frente para o público e chegando ao extremo de saudar a plateia com a trompete, em riste e sem os seus invioláveis óculos escuros.

0: Miles Davis em Porsche, música do disco Tutu, editada em 1986 pela Warner.
1: Em março de 1991, Miles Davis regressou a Portugal. Esperavam-no dois concertos, um no Coliseu do Porto e outro no Coliseu de Lisboa, recintos para os quais fez transportar 20 mil watts de som e 180 mil de luz. Afinal, como António Curvelo escrevia na imprensa, o enamoramento pela obra atual do trompetista radica na magia visual, na alquimia do espetáculo montado numa cena paramentada como altar de um ritual soberano construído para abraçar um público habituado a ver mais do que a ouvir. Ou talvez melhor, uma plateia que só ouve o que vê e porque vê. Exceto pequenas mudanças no seu grupo e apresentação de alguns temas novos, poucas eram as diferenças face a 1989, mesmo na apreciação dos críticos de jazz. António Curvelo, por exemplo, considerava que a prática musical de Miles é hoje mais pobre, e não apenas diferente. A riqueza rítmica de outrora, amassada em diversidade e intensidade, rendeu-se a estruturas mais simples, alimentadas quase exclusivamente pela força sonora. Onde antes havia subtileza e virilidade, há agora evidência e agressividade. Mas, mais ainda do que em 1989, a comunicação social mostrava-se rendida ao trompetista. Se o Público de 16 de março lhe dedicava em exclusivo a sua primeira página, a RTP transmitia nesse mesmo dia um concerto dado pelo trompetista em Paris, em 1989. O primeiro concerto de 1991 teve lugar no Porto, precisamente a 16 de março, mas seria marcado por um incidente. Face às más condições do Coliseu na época, Miles Davis sentiu tanto frio no palco que tocou uma hora e foi-se embora, pedindo à produção que o levasse ao hotel. Mas se Miles saía ao som dos primeiros acordes de Tutu, o espetáculo continuaria durante mais uma hora para um Coliseu quase esgotado, com a atuação de Kenny Garrett, Darren Johnson, teclados, Foley McCreary e Richard Patterson, baixo, e Ricky Wellman, bateria.

0: Amandla, tema que deu título ao disco que Miles Davis viu editado em 1989 pela Warner.
1: No segundo espetáculo, efetuado a 17 de março de 1991, a produção de Rui Neves aprendera com os problemas ocorridos no Porto, colocando um aquecedor no palco do Coliseu dos Recreios de Lisboa.

Miles entrou em cena com um atraso de 20 minutos, usando, uma vez mais, roupas extravagantes e óculos escuros que só tiraria para saudar ao público. Nas mãos, a característica trompete vermelha metalizada e, ocasionalmente, tabuletas que usava para anunciar o nome dos músicos solistas. O comportamento do trompetista encontrou uma descrição fiel no texto que Maria João Lourenço publicou dias depois na TV Guia. Dobrado sobre si próprio, percorre o palco de uma ponta à outra como quem persegue as sete notas, ou então, a corresponder aos aplausos no final do solo, trompeta ao alto, num gesto fugaz a fazer lembrar a saudação dos negros, de costas para o público. O único sinal de vida é muitas vezes o movimento dos maxilares, entretidos com chewing gum, ou ainda, quando os óculos lhe escorregam para a ponta do nariz, empurra-os com o indicador para o seu lugar. Sorrisos? Nem pensar. Num concerto em que Miles quase se limitou a pontuar o discurso dos membros do seu grupo, António Curvelo vislumbrou um certo regresso ao passado. Nesse sentido, escreveria no Público que, quando a primeira hora se esgotou, nada poderia apagar a imagem de um Miles Davis totalmente empenhado numa música claramente afastada da agressividade sonora da sua passagem por Lisboa em 1989 e cada vez mais próxima da evocação emocional e física do ciclo Prestige e dos primeiros anos Columbia, a que não faltaram sequer frases e desenhos que pareciam saídos dos mapas de Someday My Prince Will Come ou de My Funny Valentine. O repertório interpretado pelo trompetista nada tinha contudo de clássico, incluindo temas como Hannibal, Human Nature, Time After Time, Tutu e quatro canções de Prince, tal como em 89 não haveria direito a encore, perto da 1 hora da manhã, no Coliseu. Findava o ciclo de 20 anos de concertos de Miles em Portugal. 6 meses mais tarde, a 28 de setembro de 1991, o trompetista morria em Santa Mónica, na Califórnia.

0: A trompete de Miles Davis em Hannibal, música do disco Amandla, editado em 1989 pela Warner. Boa noite, Luís.
1: Boa noite, Alexandra.
0: Edição de Cristina do Carmo. Jazz a 2, de João Moreira dos Santos, com Maria Alexandra Corvella e Luís Caetano.

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Hoje no Giradiscos dedicamos toda esta hora a Miles Davis. Miles, que nasceu no Illinois a 26 de maio de 1926, deixou-nos em 1991 com apenas 65 anos. Estamos necessariamente a assinalar o seu centenário. Ele foi sem dúvida uma das figuras mais marcantes da história do jazz, com um percurso que cruzou várias etapas de desenvolvimento estilístico: o bebop, o cool jazz, o hard bop, o jazz modal, o jazz de fusão e por aí adiante, e até mesmo flirts com a música clássica, a pop, o funk ou até mesmo o hip-hop. Hoje o Giradiscos vai caminhar por entre álbuns de Miles Davis, não para fazer um best-of, e na verdade vamos ouvir tudo menos o típico greatest hits de Miles Davis. Vamos antes sugerir uma lista bem pessoal, uma lista que hoje saiu assim, mas que amanhã poderia ser completamente diferente. Começamos então com Music from Siesta, um filme de 1987 de Marion Lambert, que contou com música de Marcus Miller e que tem Miles Davis sobretudo como solista, salvo neste Theme from Augustine, que hoje escutamos e que foi o único tema composto por Miles Davis aqui em parceria com Marcus Miller, precisamente para esta banda sonora. Agora recuamos no tempo até Young Man with a Horn, álbum de 1953. Este foi então o segundo álbum de Miles Davis, o primeiro de uma curtíssima série de lançamentos através da editora Blue Note.

Ouvimos aqui Miles Davis em sexteto. Este era Yesterdays, um dos temas que encontrávamos em 1953 no álbum Young Man with a Horn, onde além de Miles Davis aqui estavam J.J. Johnson no trombone, Jackie McLean no saxofone, Jill Coggins ao piano, Oscar Pettiford no contrabaixo e ainda Kenneth Clark na bateria. Agora avançamos no tempo e rumamos até o álbum Miles Ahead. Estamos agora no ano de 1957.

Este é The Maids of Cadiz, do álbum Miles Ahead, um disco que proporcionou a Miles Davis um reencontro com Jill Evans, com quem não tinha voltado a gravar desde aquelas sessões históricas que tinham gerado a mítica compilação Birth of the Cool, sessões ocorridas entre 1949 e 1950. O disco, esse abriu caminho para outras duas colaborações, às quais já lá iremos, mas para já, e do mesmo ano, ou seja, de 1957, vamos até Round Midnight.

Continuamos no ano de 1957, agora com Round About Midnight, o álbum que então iniciou uma longa e frutuosa ligação de Miles Davis com a Columbia Records. Ouvimos-lo aqui acompanhado por John Coltrane no saxofone, Red Garland ao piano, Paul Chambers no contrabaixo e Philly Joe Jones na bateria. Abrimos estes giradiscos com música criada para o cinema, certo? E ao cinema voltamos agora, mas com a banda sonora que Miles Davis criou em 1958 para o filme Ascenseur pour le Chauffeur, ou seja, Fim de Semana no Ascensor. Estamos agora em terreno do cinema francês que ditou cartas por esta altura e, na verdade, estamos perante um filme de Louis Malle.

Estamos agora no final da década de 50, ouvimos Miles Davis num trabalho histórico para o cinema e agora vamos ouvi-lo a reinventar um clássico, um grande clássico de George Gershwin, Porky and Bess, originalmente de 1935. Ora, em 1959, Miles Davis dedicou todo um álbum de abordagens a vários momentos deste Porky and Bess. Vamos então ouvir It Ain't Necessarily So.

Ouvimos aqui Miles Davis numa das suas várias incursões pelas memórias de Porgy and Bess de George Gershwin. E vamos ficar com mais outra reinterpretação, neste caso com uma peça de origem ibérica, em concreto o Concerto de Ana Ruiz de Joaquim Rodrigo. Esta é uma interpretação que contou com arranjos e direção de orquestra de Jill Evans, naturalmente com Miles Davis como solista. O disco, neste caso, é de 1960.

Este é Once Upon a Summertime e estamos aqui com a derradeira colaboração de Miles Davis com Jill Evans no álbum de 1963 Quiet Nights, o mesmo onde se pode escutar uma versão do Corcovado de Tom Jobim. E damos agora um salto no tempo, um salto até à década de 80. Aqui há uns anos, e por ocasião da edição do álbum Rubber Band, um disco já póstumo, lembro-me de conversar com o sobrinho de Miles Davis, ou seja, o baterista Vince Wilburn Jr., que então me contou que o tio estava então fascinado pela MTV e pela nova ferramenta de comunicação da música pop, ou seja, o teledisco. Estamos aqui, claro está, a falar de memórias de inícios e meados da década de 80. Ora, por estes dias, Miles Davis passava, como contava o sobrinho, passava horas a ver e escutar telediscos. Inevitavelmente, algumas dessas canções acabaram por surgir nos seus discos e também em alinhamentos de concertos. E, por exemplo, em 1985, no álbum You're Under Arrest, Miles Davis gravou uma versão de Time After Time de Cyndi Lauper e também uma outra de Human Nature, uma canção que em 1982 tinha surgido no alinhamento do mítico Thriller de Michael Jackson. Vamos ouvir.

Ecos da música pop dos anos 80, através da música de Miles Davis, escutámo-lo aqui a reinventar Human Nature, uma das canções do Thriller de Michael Jackson. E agora, a fechar esta edição de hoje dos Giradiscos, vamos passar pelo magnífico Dubop, o derradeiro álbum de Miles Davis, editado em 1991, um disco onde ficava bem claro que o trompetista continuava muito atento aos sinais dos tempos em concreto. Ele aqui assimilava nada mais, nada menos do que o emergente som do hip-hop. Vamos ouvir Miles Davis em Mystery, do seu último álbum, do Bop, de 1991. Para todos, boa noite. Até de hoje, 8 dias.

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Boa noite. O corpo guarda a memória e, de muitas maneiras, ela reflete-se naqueles que o corpo gera ou protege ou devia proteger, de um ditado do povo Tswana, do sul do continente africano, num apontamento perdido durante anos. Nasceu o título do primeiro romance de Inês Bernardo, Agarrar a faca pelo gume. O ditado diz: a mulher agarra sempre a faca pelo gume. E este é um livro com a voz das mulheres, de um tempo nosso, consideravelmente distante, surpreendentemente próximo. Uma jornada de aprendizagem da vida, de crescimento, de sobrevivência, na mais absoluta ânsia de uma palavra de amor por parte de quem tinha que a dar. Inês Bernardo, que depois de se relacionar com os livros de diferentes maneiras, assina agora o seu primeiro. É uma entrevista no Festival Livros ao Oeste, na Lourinhã. Depois recupero a primeira das semibreves de André Lupi, dedicada à música do filme Ascenseur pour l'Échafaud, Fim de Semana no Ascensor. O filme de Louis Malle, de 1958, com música de e por Miles Davis, que nasceu, passam hoje 100 anos. Miles, que fez caminho com Sonny Rollins, o saxofonista, deixou-nos ontem, aos 95 anos. Vamos escutá-los no encontro em 1900.

O meu 8º aniversário foi o melhor que já tive. À minha espera, depois da escola, uma caixa comprida, embrulhada em papel pardo. Chegou com o carteiro para ti, disse-me a mãe. Uma prenda misteriosa, de origem incógnita, as mãos tremiam-me de antecipação. A língua a percorrer-me os lábios, enquanto descolava cuidadosamente a fita cola. Talvez houvesse uma mensagem no verso do papel. A caixa, garrida, mostrava a imagem de um rádio, replicado em várias cores. E lá dentro, um rádio vermelho, brilhante. O plástico liso, com riscos pretos, a criar uma onda de som, rodeando a caixa. Por cima, uma asa e uma antena metálica que se esticava e recolhia à procura da onda certa. E de um lado, um microfone, preso por um fio telefónico enrolado como num caracol. Não contive uma gargalhada. Um rádio, só para mim, para ouvir música, com um deck de cassetes e um microfone real, como via na televisão o Marco Paulo a fazer saltar de mão para mão enquanto gritava por uma Joana qualquer. Passei a tarde a rodar o botão das frequências, balançando a antena, até que as avós me gritaram para fazer isso no meu quarto. Nos dias seguintes, testei a partir de que nível conseguia ouvir a rádio sem que ninguém em casa se apercebesse. Quais as estações que tinham música e quais só palavras? Emissoras pirata, a entrar nas ondas de outras, e gente que falava sobre coisas de que eu nunca tinha ouvido falar nos programas que as avós viam pela manhã na televisão. Semanas depois, consegui juntar umas moedas e comprar uma cassete TDK, 60 minutos. Comecei por gravar as músicas da rádio, para as ouvir quando queria e não ao acaso. Esperava pelo momento certo para começar a gravar.

estudar, tornei-me perita nisso. É como um pressentimento, comentei na escola, quando elogiaram o facto de ter conseguido gravar o Bette Davis Eyes desde o início, sem cortes. Gravei e regravei aquela cassete dezenas de vezes. Outras músicas a aparecer ainda, no intervalo entre cada gravação, num palimpsesto de sons. E depois gravei as vozes à minha volta. Comecei pelos sons da casa, o ranger do chão com o balançar do meu corpo, a minha porta, só aberta se houvesse força suficiente para a desempenar, as avós na sala e o som da televisão a fazer as despesas da conversa, os suspiros da mãe, enquanto se descalçava ao fim do dia.

0: E é um texto que é uma verdadeira homenagem à rádio. Podia lá eu escolher um outro dentre os muitos momentos do livro Agarrar a Faca pelo Gume. É o primeiro romance de Inês Bernardo, com a chancela Tinta da China. Livro que nos dá uma casa de mulheres, vidas de mulheres, sons guardados, a memória guardada de diferentes gerações. Os homens estão ausentes, ou são de estadias curtas, ou fizeram algo que não deviam. Há, por exemplo, o avô que trabalha em África, vem uma vez por ano a casa. São vidas duras, são tempos de cinza. Há uma pobreza marcante. Há uma mãe muito jovem que vai trabalhar para a casa de um doutor e é violada por ele. É uma casa onde não se fala de quase nada. E há uma rapariga que vai aprender a vida de diferentes maneiras, com os outros, com os colegas. É um livro de descoberta e aceitação do mundo, um mundo agressivo, até porque a protagonista não corresponde, de alguma maneira, aos cânones que os outros, a sociedade, exige. E assim a vamos acompanhando também num romance de crescimento. Bem-vinda à Antena 2, à rádio, Inês Bernardo, neste livro de cujo excerto que li nos ajuda a situar um pouco, já numa idade de adolescência, desta personagem que depois vamos acompanhando também no reencontro com as suas ligações vitais à mãe e ao pai. Inês Bernardo, numa conversa no Festival Livres ao Oeste, na Lourinhã, um festival literário que tem por tema narrativas de esperança. Há esperança aqui, Inês Bernardo?
1: Luís, obrigada pelo teu convite, por estar aqui. Devo dizer, antes de te responder, que é muito curioso teres escolhido este excerto para abrir. Não podia ser outro, mas na verdade é talvez o excerto que me é mais... É um dos excertos que me é mais próximo. É talvez o mais autobiográfico, não sendo este um livro de autoficção, que não é, um livro de total ficção, mas eu também tive um rádio vermelho no início da minha adolescência e tive um pai que fazia rádio pirata. E, portanto, a minha infância foi passada em estúdios forrados a caixas de ovos.
0: É o melhor isolante.
1: O melhor isolante.
0: Não gastem dinheiro com... Não é necessário, caixas de ovos.
1: Caixas de ovos. E com sempre com um vinil na mão, um vinil diferente, e com o meu pai a dizer, agora não, quando a luz vermelha acender não podes fazer barulho. Portanto, é muito curioso para mim, estar na rádio é um regresso a casa. É um livro com muitas histórias dentro. Para mim é um livro cheio de memórias e por ser um livro muito fragmentário também, eu acho que é um livro que tu podes ler de várias formas. Podes escolher entrar no fragmento, no primeiro, no número um, podes entrar no último, podes entrar a meio e podes ler e fazer a tua própria aventura, escolher a tua própria história, e eu tenho a certeza que no fim lerás a história que eu quero passar. E para mim sim, são histórias de esperança, porque para mim a memória e a recuperação da memória e a transmissão da memória é sempre um motivo para nós podermos ter esperança de poder modificar a nossa história, podermos repetir aquilo que nós achamos que acertamos e tentar evitar aquilo que nós achamos que erramos.
0: O tratamento nesta conversa vai ser mais informal, porque há muitos anos nos conhecemos. Inês Bernardo, que é alguém que lida com a palavra e os livros desde há muito, certamente como leitora, e este livro não existiria se não fosse escrito por uma leitora, mas também conhecemos-nos, provavelmente, já há duas décadas, enquanto jornalista de cultura, nomeadamente no Sol, atualmente coordenadora de comunicação editorial do Público. Tiveste também trabalho em editoras, portanto, a relação com os livros é muito forte, e Inês Bernardo, com José Mário Silva, são responsáveis... É quase rádio, é uma outra forma de rádio, pelo podcast Biblioteca de Bolso. Em todas essas referências, uma proximidade muito grande, uma aprendizagem, um olhar crítico sobre os livros. Isso poderia afastar-te da escrita. Tantos grandes autores que te passaram pelas mãos ao longo dos anos, Inês Bernardo, atenção, ao longo dos poucos anos, jovem, nasceu em Ilha, em 1983, tantos autores lidos, conhecidos pessoalmente, poderiam afastar-te da experiência, do desejo, da tentação de escrever. Ou não? Ou poderiam ir construindo aí algo que se transformaria no gesto da mão? Houve alguma dualidade, houve um anjo e um demónio em discussão durante algum tempo ou não?
1: Sim, andámos durante anos, eu e os escritores, eu e a escrita, na verdade, eu e estas histórias, num jogo de encontros e desencontros. Também fruto deste conhecimento que eu tenho, das entrevistas com escritores, de leitura, principalmente de leitura, e tu falaste disso, eu sou uma leitora há muitos anos, também fruto desta fortuna que nós temos no nosso país chamado bibliotecas públicas, uhum. E portanto não tinha muitos livros em casa, mas tinha uma grande riqueza chamada biblioteca pública da qual usufruí, portanto fiz-me leitora desde muito cedo. E fui sempre aproximando-me e afastando-me da escrita e de acreditar que poderia concretizar isto que tens agora aqui ao teu lado, que é o meu primeiro romance, o meu primeiro livro. Também porque eu não reconhecia, em alguma escrita que lia, as histórias que eu queria contar e, portanto...
0: Elas estavam por contar.
1: Elas estavam por contar, acho que muitas delas continuam por contar. A forma como eu as contei também, eu também não as lia e também não encontrava esta forma noutros escritores. Foi preciso algum tempo e outras leituras também. Também devo dizer que o movimento dos últimos anos, principalmente latino-americano, das mulheres escritoras que têm chegado à frente e que têm publicado... talvez das formas mais inventivas e das narrativas mais interessantes dos últimos tempos, me ajudou muito a solidificar aquilo que eu queria fazer e a acreditar que seria possível fazer. Conhecer escritores tem esta coisa, e tudo de certo que também já terás este pensamento, tenho a certeza que não terás dito nunca isto em antena, e não te vou perguntar se pensaste o mesmo ou não, que é, muitas vezes arrependemos-nos de os conhecer, portanto, preferimos manter-nos com os livros e não voltar a entrevistá-los ou então evitá-los. Mas isso ajudou-me, porque muitas vezes pensei, pá, se esta pessoa... publicou, porque não eu? Eu também tenho histórias para contar e são histórias tão ou mais válidas do que estas, porque é que eu também não publico? Isso ajudou-me muito a ultrapassar uma coisa que é muito falada, principalmente por mulheres, que é o síndrome do impostor, que é um conceito.
0: Mulheres e homens, caramba!
1: Luís, aí.
0: Pronto, não vamos por aí então.
1: Não, sim, mulheres e homens, sem dúvida alguma, mas eu acho que as mulheres é-nos vendido muito esta ideia e esta educação de que nós temos de ser sempre melhores do que eles, do que os homens.
0: Para nos trabalhar mais.
1: Trabalhar mais, saber mais, fazer mais, para nos podermos afirmar, para podermos ter um lugar e para reclamarmos um lugar que é nosso. E, portanto, acho que sofremos um bocadinho mais do síndrome do impostor. Nós vemos muitos mais homens a ter confiança para lançar o seu primeiro romance, para lançar um podcast, para dizer coisas em público. E vemos que as mulheres se retraem muito mais. Eu falo com colegas jornalistas e todos dizemos o mesmo, que é... convencer uma mulher a vir falar em público é mais difícil do que convencer um homem. E também tem a ver um bocadinho com este síndrome do impostor e com esta disponibilidade e destas expectativas que nós ainda impomos às mulheres, porque se elas vão falar em público, elas têm de falar bem, elas têm de ser as melhores a falar. E isso pesa muito na altura de nós aceitarmos um convite e de nos expormos à crítica. E, portanto, eu também tive de ultrapassar isso tudo para publicar um livro. Portanto, a minha sorte é que eu não me levo demasiado a sério.
0: Isso é um grande segredo para a vida. E, no fundo, é lendo outras autoras e, de facto, olhando, por exemplo, a literatura em língua espanhola, a quantidade de mulheres jovens notáveis escritoras, notáveis romances que têm surgido nos últimos anos, mas também em língua inglesa, claro que sim. Isso acaba por ser quase que um apoio involuntário da parte delas. Mas no teu caso, Inês Bernardo, a poesia começou por ser a primeira linguagem, a primeira forma de dizer o que querias dizer?
1: Sim, começou por ser a primeira forma. Acho que também não é nenhuma história única. Na adolescência, o meu pai achava que eu escrevia bem, e disse-me, não tens nada para fazer este verão, vai fazer uma oficina de escrita. E era uma oficina de escrita de poesia, e essa nova forma de escrita, para mim era uma nova forma de expressão, e no início da adolescência isso é muito importante, não é? A expressão dos nossos sentimentos, de quem somos, a afirmação de quem somos, foi uma porta de entrada para a escrita, para começar a escrever. Comecei por aí, sim.
0: Foi uma boa oficina, o nome... Foi justo. Aprendeste a trabalhar à mão. Que idade tinhas?
1: Tinha 12 anos.
0: Isso é uma oficina para jovens precoces.
1: Eu era a mais jovem. Também me ensinou outra coisa, Luís. Ensinou-me a não ter medo de partilhar a minha escrita. Porque era uma oficina, eu era a mais nova, era a mais jovem, o mais velho teria uns 19 anos, eles teriam todos entre os 16 e os 19 anos,
0: e eu era... 12 anos é um bocadinho diferente de 19.
1: É um bocadinho diferente, portanto, as temáticas que eles falavam, sim, eram muito diferentes das minhas temáticas.
0: Sim, temáticas, referências, maturação, claro.
1: Tudo, tudo. E líamos os poemas em todas as sessões, líamos uns aos outros, e eu lembro-me da primeira sessão em que... A orientadora disse, bom, na próxima aula vamos ler os nossos poemas que temos na gaveta. Eu não tinha nada na gaveta, eu nunca tinha escrito poesia, fui a correr para casa e passei 3 dias intensivos a escrever poesia, aquilo que eu achava que era poesia, para poder partilhar com os meus colegas, que já há anos que escreviam. Mas isso foi muito bom, ouvir os outros ler, ouvir as suas críticas sobre o que eu escrevia, foi muito, muito importante para mim.
0: Até para a vida, presumo, porque isso é uma... No fundo, o que aprendeste foi uma atitude.
1: Sim, sim, foi. Foi uma oficina... Usaste bem a expressão, foi uma oficina para a vida. Ensinou-me muito. Ensinou-me também e pôs-me este bichinho da partilha e da conversa sobre a escrita, que é uma coisa que me interessa muito.
0: Descomplexada.
1: Completamente, completamente. Eu sou uma serial courses doer, ou seja, eu faço cursos em série. Eu já frequentei praticamente todos os cursos que existem em Portugal sobre escrita criativa ou escrita de ficção, não tanto à procura de ferramentas, mas mais à procura deste diálogo e deste grupo de pessoas que possam criticar-te, possam ler-te, e possam ter esta generosidade da partilha da escrita e da conversa sobre a escrita.
0: Durante anos fui cético em relação aos cursos de escrita criativa. Fui cético sem os conhecer, o chamado preconceito. E depois, à medida que fui perguntando a quem os fazia, inclusive autores, autoras nomeadamente, que ganharam o Booker Prize, sim, eu fiz cursos, eu... ganhei a aprendizagem e o manejo com o curso de escrita criativa. E, portanto, claro que existirão uns melhores que outros. Depois há que filtrar, há que ver comentários, há que falar com amigos, porque isso hoje em dia tudo se pode tornar um negócio. Mas a verdade é que há os bons e há os bons. E temos aqui mais um testemunho. Sendo que depois também se ganha a experiência com o trabalho que tiveste, com as leituras que foste fazendo ao longo da vida, da exigência. E já te perguntaram lá em casa, oh mãe, como é que tu demoraste 10 anos a escrever um livro? O que é uma pergunta bastante pertinente, porque apesar de nós reconhecermos que um trabalho destes quase que pode ser um trabalho infinito, também é a altura em que a pessoa diz, está bem, mas ou fazes ou... O que é que motivou esses 10 anos? Era preciso esperar o momento certo para este livro acontecer?
1: Houve um conjunto de razões pelas quais este livro demorou 10 anos a ser escrito. Este livro acabou quando tinha de ser acabado. E é verdade. Isso é verdade. Este livro acabou quando tinha de ser acabado e demorou 10 anos a ser acabado. Mas a grande razão pela qual este livro demorou 10 anos a ser acabado e a ser escrito é que eu tive de trabalhar durante 10 anos. Durante mais de 10 anos, mas eu tive de trabalhar. Era preciso pagar contas, era preciso trabalhar e era preciso, achava eu, durante algum tempo, construir uma carreira. Ou pelo menos afirmar-me no mundo do trabalho. Não tenho pais ricos, não tenho herança, venho de um meio classe média, ambos os meus pais são professores, foram professores, e portanto eu tinha de trabalhar para poder viver. E este livro foi escrito nos intervalos de eu acreditar em mim, de acreditar que este livro podia ser escrito, de que isto era um romance, de tentar descobrir a história, de tentar descobrir como é que eu podia escrever este livro, qual era o final, qual era a forma, e se esta forma era legítima para contar esta história. E, portanto, foram 10 anos de muitas questões, muitas dúvidas e de muito trabalho e de muita vida. E depois tive de viver, Luís.
0: Convém, senão também não se escreve grande coisa, senão se viver.
1: Tive de ler, tive de escrever, tive de viver para poder escrever este livro. Há cerca de 7 anos, a minha filha tem 7 anos e isto não é por acaso, há 7 anos eu decidi que tinha de terminar este livro, que tinha de terminar porque eu tenho outras histórias para contar. Mas eu sabia que não poderia avançar para a próxima se eu não acabasse esta. Porque se eu não acabasse esta, eu não tinha a prova de que era possível, de que eu conseguiria terminar um romance. E eu não queria ser uma escritora de livros começados, queria ser uma escritora de livros terminados. E, portanto, eu decidi que ia ser muito intencional com o meu trabalho, com a minha vida, com as escolhas que fazia, e que não ia ser reativa no meu trabalho. Eu recordo que comecei a trabalhar e poucos anos depois tivemos o FMI em Portugal. E, portanto, eu faço parte dessa geração que foi despedida, que não tinha segurança no trabalho, que teve de procurar outro trabalho, que teve, de certa forma, de sair do país para encontrar trabalho. E, portanto, houve muitas questões que me levaram 10 anos para escrever este livro. Há cerca de 3 anos, eu tomei mesmo esta decisão de o livro estava quase terminado, mas eu estava novamente a trabalhar, num trabalho muito exigente, com uma grande carga horária, e eu percebi que precisava de fazer uma coisa absolutamente essencial. A Samantha Schweblin falava disso quando aceitou este prémio mais recente.
0: Um milhão de euros?
1: Um milhão de euros? Quem nos dera que fossem só 100 mil?
0: Digamos que as finanças espanholas ficaram com uma boa parte. A gente esquece sempre desse pormenor. Do 1.400.000 foram para as finanças.
1: Mas ela falava também disto, falava da questão de comprar tempo. E eu tive de ser muito consciente sobre como é que eu ia comprar tempo. E eu comprei tempo de várias formas. Uma delas, para terminar este romance em particular, foi candidatando-me a residências artísticas e literárias. E isso foi uma forma de eu poder comprar tempo ao meu trabalho, à minha vida, à minha família, ao meu quotidiano, para me poder isolar da minha vida, não necessariamente de outras pessoas, mas da minha vida, para poder escrever este livro. E foi assim que eu o terminei. E foi absolutamente maravilhoso.
0: E outra componente. Bem, mas não foi uma residência literária qualquer, foste para a Islândia.
1: Fui para a Islândia.
0: Para o fim do mundo a escrever um livro. Caramba, que experiência. Eu, quando penso na Islândia, penso sempre no fim do mundo, ou seja, em qualquer coisa muito árida, deserta.
1: Foi para onde eu fui, sem dúvida. Fui para
0: quantos dias?
1: Eu fui 3 semanas e meia para uma aldeia onde vivem 230 pessoas, na ponta mais noroeste da Islândia, fora dos circuitos mais turísticos, de onde num dia muito claro se mais ou menos conseguia ver uma ponta da Groenlândia. Portanto, foi uma experiência, e fui no inverno, não fui no verão. Foi uma experiência absolutamente incrível, absolutamente incrível. Tive a sorte de não ir sozinha. Éramos 5 artistas de várias artes.
0: Portugueses?
1: Não. Um deles português. Foi a pessoa que me falou deste assunto, foi um português, curiosamente, e acabámos por ir os dois juntos. Uma pessoa com quem eu já trabalhei noutras vidas e em várias outras artes, nomeadamente ligadas ao cinema. Ele foi com um projeto visual, eu fui com este projeto de escrita. Tínhamos uma pintora dinamarquesa, tínhamos uma escritora escocesa e tínhamos uma performer croata connosco. E, portanto, os 5 fomos para esta ponta da Islândia criar cada um o seu o seu mundo e a sua criação artística, e foi aí que eu terminei este Agarrar a Faca pelo Gume.
0: E, portanto, tal como as oficinas de escrita, as residências também funcionam, também fazem muito sentido. Conseguiste mesmo abstrair-te dos problemas da vida, porque não chega a comprar o tempo. Tem que se comprar também uma espécie de, isto parece um manual de autoajuda, mas tem que se comprar paz interior, distanciamento. Isso tudo se conseguiu bem, convenhamos que na Islândia a coisa ajuda. O que me faz pensar, este título vem de um ditado do povo Tsuana, que habita regiões da África do Sul e do Botsuana, tem lógica, Tsuana, Botsuana. Mas onde é que tal coisa te surgiu? Uma mulher agarra sempre a faca pelo gume. Título do romance de Inês Bernardo, Agarrar a Faca pelo Gume. Como é que os Tsuana entraram na tua vida?
1: Olha, os Tsuana entraram na minha vida com um curso, uma vez mais, feito com... Façam cursos. Um curso feito com uma escritora norte-americana chamada Roxane Gay. Escreveu um livro brilhante chamado Bad Feminist, portanto, uma má feminista. E ela fez um curso sobre a escrita do trauma e a escrita sobre o corpo. E eu decidi frequentar o curso, que ainda por cima era dado num horário norte-americano. Portanto, eu acordei a meio da noite para fazer uma masterclass com a Roxane Gay. E ela, a meio do curso, mencionou este ditado do povo Tsuana, que eu apontei numa nota e que esqueci. E que esqueci durante muitos anos. E quando eu cheguei à Islândia, nesta residência, e estava a organizar as minhas notas, os meus post-its, toda a minha parafernália com a qual eu viajei com bastante bagagem literária para a Islândia, encontrei esta nota. E assim que eu olhei para este ditado, eu pensei, claro, está aqui o título deste livro. O livro não teve título durante 10 anos até eu chegar à Islândia. E quando,
0: se lê o livro, percebe-se que tem todo... sentido.
1: Não, fez todo o sentido para mim e portanto para mim ficou muito claro que não havia outro título possível para esta narrativa do que este.
0: E agarrar a faca pelo gume, agarrar a dureza que aqui se encontra, há, por exemplo, uma narrativa, uma descrição de uma violação.
1: Foi muito dura de escrever, houve momentos muito duros de escrita do livro. Mas esses momentos, nomeadamente este da violação e outros de outro tipo de violências, nomeadamente sexuais, que eu também escrevo no livro, foram escritos com uma grande urgência e com um grande sentido de responsabilidade também. Um grande sentido de responsabilidade pela verdade. Não a verdade jornalística, mas um fundo de autenticidade e de realidade. Eu não quis ser lamechas, eu não quis romantizar de nenhuma forma tudo aquilo que eu conto e as violências que eu conto, não só as sexuais, mas todas as violências que estão retratadas neste livro, mas quis ser muito real, quis ser muito crua, porque estas situações são cruas, são violentas. E eu acho que não precisam de artifícios para serem contadas, sendo que são necessárias, é necessária a sua, que contemos estas histórias, que partilhemos estas histórias, porque é no silêncio que elas são repetidas, é no silêncio que elas são esquecidas e é no silêncio que elas também vão vivendo no corpo das mulheres que são vítimas destas violências. E na verdade nós acabamos por ser também vítimas de tudo isto que acontece a estas mulheres, destas violências que vamos infligindo, mesmo que sejamos homens. Porque depois somos educados por estas mulheres e depois... porque vivemos na sociedade com estas mulheres e temos relações com estas mulheres. O corpo guarda a memória e é importante que nós também falemos sobre esta memória e que ela não fique apenas no corpo.
0: Esse momento e essa relação de poder existe num tempo de um país mais atrasado, onde a própria lei diferenciava em termos de direitos homens e mulheres, mas depois acompanhamos a geração seguinte, o resultado desse momento, e vamos vendo como há a tal perpetuação de sentidos, sentires. Estava a pensar nesses estudos que, com uma regularidade impiedosa, se vão fazendo, os inquéritos da Umar, que tanto em 2019 como agora em 2026, nos vão dando percentagens absolutamente inacreditáveis. 60% e tal dos jovens acham natural que a mulher não tenha o direito de preservar a sua intimidade digital, por exemplo, ou que o namorado tenha o direito de agir com alguma violência. Ou com... Não tenho presente agora o estudo. Nós vamos acompanhando essa manutenção. E na conversa aqui no Livros ao Oeste hoje, dizias que é um livro político. Passa muito por aí o grito que quiseste dar com este livro?
1: Passa por aí e passa também por outra coisa. As nossas mães, as nossas avós, as nossas tias, as nossas irmãs, muitas vezes não podiam gritar e não podiam falar porque não tinham as palavras para o fazer. Não sabiam como qualificar ou como relatar o que é que era uma violação, o que é que era uma agressão, o que é que era uma violência, o que é que era uma invasão de privacidade, o que é que era assédio. E nós hoje temos essas palavras e temos essas nomenclaturas e temos todo um léxico que podemos usar e que devemos usar. Mas para chegar aí e para não esquecermos, e para não esquecermos também os direitos que foram conquistados, é preciso continuar a dizê-las e continuar a denunciar estas situações. Esta normalização da violência no namoro, do controle sobre o outro, do controle sobre o corpo da mulher, sobre a intimidade digital, como há pouco dizias e muito bem, é algo que nós temos de continuar a denunciar, é algo que nós temos de continuar a nomear, porque quando nós deixamos de nomear, as coisas deixam de ter nome, deixam de existir. E durante muito tempo estas coisas não existiam porque não eram nomeadas. E portanto eu acho que é muito, muito importante nós continuarmos a fazê-lo, sem dúvida alguma. Eu acho impressionante, eu durante a última semana, é curioso estar a falar sobre esse estudo, são números aos quais eu também estou muito atenta enquanto cidadã, mas enquanto mulher, indivíduo, achei muito curioso descobrir que duas pessoas muito próximas de mim estão a usar neste momento dispositivos de proximidade de pessoas que as estão a perseguir ativamente. E, portanto, que essas pessoas têm pulseiras eletrónicas e as mulheres têm de usar um dispositivo
0: que as avisa.
1: Portanto, a vítima tem de mudar toda a sua vida e tem de gastar dinheiro, contratar advogados, fazer...
0: Não comparecer em eventos públicos para os quais foi convidada.
1: Por exemplo, modificar toda a sua vida, toda a sua rotina para lutar contra os agressores. E muitas vezes os agressores não têm tantas consequências.
0: Não são punidos.
1: Nada.
0: Não. Quando estão identificados, porque a questão da pulseira eletrónica já é uma identificação.
1: Mas é uma identificação oculta, não é? Usas uma calça mais comprida.
0: E ninguém dá por isso. Estamos a falar da pulseira eletrónica que sinaliza proximidade e não que proíbe de sair de casa.
1: Exatamente. E portanto, eu fiquei chocada ao saber que eu não conhecia só uma pessoa muito próxima, eu conhecia duas pessoas no meu círculo próximo de amizades. E de repente, quantas mais mulheres não estão a andar com esse dispositivo na carteira para serem avisados de que há pessoas que as perseguem e que se estão a aproximar de uma forma muito perigosa delas? E quantas mulheres não fazem queixa porque são dissuadidas também pelas autoridades? E, portanto, enquanto não continuarmos a falar sobre estes temas, enquanto não continuarmos a nomear e a repetir os nomes do que isto é, isto nunca vai parar, nunca vai acabar. E, portanto, achei também muito importante, a minha escrita é política também nesse sentido. É preciso nomear isto que aconteceu. Aconteceu uma coisa muito curiosa com este livro, que não é, uma vez mais, não é um livro autobiográfico, mas e eu disse isto várias vezes à minha mãe, disse, isto não é um livro autobiográfico, é completamente ficção, e dei-lhe-o a ler quando terminei. E depois, quando ele foi publicado, uma das minhas tias leu e ligou à minha mãe e disse, isto é a nossa história. E a minha mãe disse, não, é ficção, é ficção pura, ela inventou tudo. E ela, ela do outro lado da linha dizia, não, isto é a nossa história. E portanto, isso para mim foi muito importante. Quer dizer que eu consegui, que eu atingi esse objetivo de trazer à baila e de trazer à conversa algo que elas nunca tinham conseguido conversar as duas, mas este livro abriu o espaço para que pudessem conversar sobre esses assuntos.
0: Uma homenagem às mulheres que nos fizeram chegar até aqui, que nos deram vida para chegar até aqui, porque se hoje, apesar de muito ainda se perpetuar, de passar no corpo, o corpo guarda essa memória, como dizias, e há coisas que voluntária ou involuntariamente se transmitem. Uma mulher ter medo de ir sozinha, viajar sozinha, tudo isso é uma perpetuação que, sendo inegável que os riscos existem, o aviso é sempre uma perpetuação de uma forma mais insegura de estar na vida. Mas aqui acabas por homenagear também as mulheres do passado, mesmo que sujeitas a esses ditames, mesmo que aceitando a avó que diz ao homem que vem uma vez da África a casa e que cada vez que vem a deixa com um filho no ventre, e por isso são 19 os filhos, e ela escreve dizer: olha, lá fiquei prenha outra vez. Mas tudo isto há uma homenagem às mulheres do passado. Nós muitas vezes esquecemos de perguntar às mães e às avós o que é que elas sonhavam para a sua vida, o que é que elas queriam ser. Elas próprias podem não ter pensado, ou se calhar pensaram, se calhar sonharam. É uma homenagem às mulheres, este livro de Inês Bernardo, e é um estímulo para essa luta que não acaba, e que é uma afirmação também de uma voz descrita, o primeiro romance agora publicado na Tinta da China, de alguém que sempre conheceu muitos livros e muitos autores. Mas quem são os teus autores, Inês Bernardo?
1: Olha, há duas leituras essenciais que me ajudaram muito a escrever este livro. Uma delas é Carmen Maria Machado, uma escritora norte-americana, que escreveu um livro absolutamente brilhante chamado In the Dream House, na Casa dos Sonhos, em português.
0: Entrevistada neste programa.
1: Exatamente, bem sei. Quando veio a Portugal, eu também fui stalker de Carmen Maria Machado, persegui-a por óbidos, falei com ela em vários momentos.
0: Desde que ela gostou, ao contrário da stalker de que falou o livro.
1: Exatamente. E a outra foi a Fernanda Melchor, que eu acho que é absolutamente brilhante. E depois outra, Solá, que tu também entrevistaste, numa entrevista maravilhosa. Há muitas, muitas vozes. Outra mulher que eu admiro imensamente, a Margaret Atwood, que é uma pessoa que também não se leva a sério, uhum, e que é uma lição para qualquer escritor, para qualquer pessoa.
0: Não se leva a sério, mas sorri à vida, não se leva demasiado a sério.
1: Não se leva demasiado a sério, é completamente brilhante, é uma mulher absolutamente brilhante.
0: E acaba de sair as memórias, a autobiografia dela. Vamos ler com muito gosto essa vida.
1: E vê-la no Babel quando ela vier, portanto não perderemos essa oportunidade, até porque pode ser a última. Eu fico sempre nervosa com essas questões. E depois há muitos outros. Eu tenho um escritor meio fetiche, que é o George Orwell. Tenho um certo fetiche pelo 1984 e pela forma tão iluminada, tão desassombrada como ele foi capaz de olhar para o presente e ver o futuro.
0: Antecipar o que poderia dali resultar.
1: Completamente. E continua a ser atual e continua a ser pertinente. Dulce Maria Cardoso foi outro dos grandes nomes da literatura portuguesa que eu... quer dizer, da qual me apaixonei e que devoro. A Luísa Costa Gomes. Oh, Luís, ficávamos aqui a noite toda.
0: Até porque essa cartografia é muito mais vasta. Escrevendo ou não escrevendo, permanecendo leitor ou avançando também para o mundo da escrita, a verdade é que somos feitos daquilo que lemos, e alguém que há tanto se relaciona com os livros de tantas maneiras, obviamente que a cartografia é vasta. E como é que é para alguém que foi jornalista, que esteve também assim com um gravador a fazer entrevistas? Ajudou o treino? Estar agora desse lado, é o terceiro festival literário em que estás presente, está a ser muito natural, muito celebratório, muito tranquilo, sem te levares demasiado a sério, presumo?
1: Sem me levar demasiado a sério, isso nunca. Aliás, eu hoje partilhei uma story para os meus leitores a dizer: venham que eu já bebi 2 copos de vinho. Portanto, eu gosto sempre de brincar e espero nunca me levar demasiado a sério. Se isso acontecer, por favor, avisem-me. Ajudou também eu adorar conversar. Eu acho que foi por isso que eu fui para jornalismo, porque eu adoro histórias, eu adoro que me contem histórias, eu adoro contar histórias, e portanto tem sido uma transição muito natural. Na verdade, eu já me afastei um pouco do jornalismo há uns anos, e passei para o lado, para um lado muito mais livre de contar histórias e de procurar as histórias dos outros para serem contadas. E isso dá-me uma grande liberdade, dá-me um grande à vontade, e dá-me uma grande vontade de partilhar também. E portanto, tem sido uma viagem ótima, e principalmente receber o feedback das pessoas que me ouvem, das pessoas que me leem. Tem sido muito gratificante e muito, muito celebratório, como tu dizias, sim.
0: Então, e a poesia continuou ou não?
1: Não, de todo. Renego, não mostrarei de novo a mais ninguém. Eu mostrei, já era jornalista, já era adulta, quando mostrei a minha poesia a uma pessoa muito importante, um jornalista de cultura maravilhoso, chamado Luís Ricardo Duarte, escreveu no Jornal de Letras durante muitos anos. Somos amigos há mais anos do que eu te conheço, Luís, portanto... Imagino o tempo que eu conheço o Luís Ricardo Duarte, e eu mostrei-lhe a minha poesia e ele disse-me: tu não queres experimentar escrever ficção? E eu fiquei muito ofendida com ele na altura, e eu acho que ele tinha toda a razão, na verdade, e portanto sinto-me muito à vontade e muito em casa na ficção, e é esse o espaço em que eu quero estar e quero explorar.
0: Agarrar a faca pelo gume é o primeiro romance de Inês Bernardo, tem a chancela Tinta da China. Muito obrigado por ter estado na rádio.
1: Obrigada a eu, Luís.

E neste dia, em que passam 100 anos do nascimento de Miles Davis, recupero a primeira semibreve de André Lupi, dedicada ao filme Ascenseur pour l'échafaud, fim de semana no ascensor de Louis Malle.

Música de Miles Davis, genérico do filme Fim de Semana no Ascensor, indicativo também da Ronda da Noite. 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
2: Miles Davis nasceu a 26 de maio de 1926, passam hoje 100 anos, deixou-nos a 28 de setembro de 1991. E fez estrada. Foram muitos os encontros com o saxofonista Sonny Rollins, que nasceu em 1930 e nos deixou ontem, aos 95 anos. Escutemo-los. Miles Davis, Sonny Rollins, com Horace Silver, Percy Heath e Kenny Clarke em Doxy, 1954.

No dia do centenário de Miles Davis e no dia seguinte à morte de Sonny Rollins, Doxy, Miles Davis, Sonny Rollins, Horace Silver, Percy Heath e Kenny Clarke. Está feita a ronda. Assim, obrigado por estar com a rádio. Boa noite.

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0: Braga, 28 de maio de 1966. 40º ano da Revolução Nacional. A emissora nacional inicia a cobertura total dos acontecimentos que marcam na capital do Minho a comemoração dos 4 decénios da arrancada do 28 de maio.
1: Uma trovoada de entusiásticos aplausos acolheu o professor Dr. Oliveira Salazar na sua entrada no Salão Nobre da Biblioteca Pública de Braga. Foi com dificuldade que o chefe do governo seguiu o caminho pela coxia em direção à mesa de honra.
2: O golpe militar de 28 de maio de 1926 vai sendo lembrado ao longo das décadas seguintes com olhares diversos em função de cada momento político. Durante o Estado Novo, o acontecimento é enaltecido como a Revolução Nacional, que acabou com a balbúrdia e a anarquia da Primeira República.

0: o que faria de 28 de maio uma revolução? E não simplesmente mais um movimento militar? Era, de um lado, alteração da essência e da estrutura do Estado, e do outro, propósito de ir beber a inspiração da política que devesse fazer, não a ideologias ou interesses estrangeiros, mas às fontes nacionais.
1: Os aplausos continuam depois da morte de Salazar. Em maio de 71, num jantar comemorativo, também em Braga, Marcelo Caetano trata de alertar para os riscos de um regresso a um sistema político idêntico ao da Primeira República.
2: Na origem dos males nacionais estava então o sistema parlamentar, com o predomínio das assembleias legislativas. Os governos precisavam, para se formar e manter, de contar nelas com uma maioria, muitas vezes constituída por alianças artificiais e precárias de partidos minoritários. Creio que nos demitiríamos do nosso dever se deixássemos de proclamar, como aviso salutar, que as mesmas causas conduzem aos mesmos efeitos, e que seria ato de cegueira política regressar-se à supremacia do Parlamento com o seu jogo de partidos e as suas querelas de politicantes, a sobrepor à preocupação de soluções racionais e eficazes dos problemas nacionais, as lutas ideológicas ou as manobras da conquista do poder.
1: Neste jantar em Braga, Marcelo Caetano brinda à lição viva da história, esconjurando os tempos calamitosos que antecederam a ditadura.
2: Recusamo-nos a voltar ao estado de apagada e vil tristeza de antes do 28 de maio de 1926. Devemos firme e decididamente recusar-nos a regressar a tempos calamitosos em que a vida pública se alimentava de despeitos, ressentimentos e ambições pessoais, e em que na política se sobrepunha o prazer das intrigas, das vinganças ou das retaliações entre os homens à consideração desinteressada dos interesses nacionais. Esta é a lição viva do 28 de maio.
1: Quase meio século depois do golpe militar que derrubou a Primeira República e 3 anos antes da Revolução dos Cravos, o sucessor de Salazar aconselha assim os homens das fardas a manterem o silêncio e a disciplina.
2: Salazar criou um exército, não apenas por ter renovado os quadros, por ter dotado de material, por lhe haver construído quartéis, mas, sobretudo, na medida em que restaurou a disciplina abalada, a disciplina sem a qual não existem nem a estrutura nem o espírito militares, separando nitidamente o que é do foro da política, a cargo dos órgãos de soberania, e o que pertence às forças armadas, que no silêncio e na obediência encontram a grandeza da sua nobre missão de servir.
3: Aqui, posto de comando do movimento das Forças Armadas. As Forças Armadas Portuguesas apelam para todos os habitantes da cidade de Lisboa, no sentido de recolherem as suas casas, nas quais se devem conservar com a máxima calma.
1: Em abril de 1974, os soldados voltam a sair dos quartéis para mudar o regime. Mas a história não se repete por inteiro, sublinha o coronel Aniceto Afonso, ex-diretor do Arquivo Histórico Militar.
4: Contrariamente àquilo que se passou no 28 de maio, em que não há compromisso, os militares do 25 de abril têm um compromisso. E o compromisso é traduzido através de um programa escrito, um programa comunicado e um programa com prazos. Esses prazos, como sabe, são a nomeação de um governo civil, provisório, que são 2 semanas, e depois a realização de eleições para uma Assembleia Constituinte no prazo de 1 ano. Para além disso, o programa do MFA tem uma orientação, e essa orientação aponta no sentido de transferir o poder para a sociedade civil, em torno da Constituição que for elaborada, não é? E dos partidos políticos que forem constituídos, e o afastamento dos militares. Todos os militares que procuraram quebrar esse compromisso acabaram derrotados. tanto pelo 28 de setembro, tanto pelo 11 de março, tanto pelo 25 de novembro, tudo isso foram derrotas de militares que estavam dispostos a não cumprir aquilo que era o compromisso inicial, que era o programa do MFA.
1: Durante o amadurecimento da democracia portuguesa, os acontecimentos de 1926 são lembrados algumas vezes. Em 77, na posse como presidente da Comissão do Livro Negro sobre o Regime Fascista, José Magalhães Godinho aponta o dedo aos verdadeiros instigadores do golpe executado por militares ingênuos.
5: Não nos esqueçamos que Gomes da Costa, perguntado pelo jornalista do Século quem é que iria compor o governo, diz-lhe: olha, não sei bem. Para as finanças, vem um professor de Coimbra que dizem que sabe muito disto. Eu não o conheço. Para os estrangeiros, vai o Carmona porque tem umas botas de polimento novas. Estas as razões principais da formação do governo. Mas isto o que é que mostra? Mostra que alguém lhe tinha dado o recado e imposto quem é que ele devia ir chamar. E o tal homem de finanças que ele não conhecia, mas que toda a gente dizia que era muito bom, era o tal senhor doutor Oliveira Salazar, de triste memória. Ora, o senhor doutor Oliveira Salazar vem, está 5, 6 dias no governo e vai-se embora. Porquê é que ele veio e porquê é que ele se foi embora? Haveria alguém e haveria por trás dele, com certeza que havia, forças, outras forças, que o empurravam para vir para aqui. Mas o momento não tinha chegado. E então o que é que era preciso? Era preciso que aqueles militares ingênuos que se tinham lançado naquela aventura fossem todos cilindrados para que pudesse chegar a sua hora. E então pudesse realizar-se aquilo que vinha a ser preparado há muito tempo.
1: No final da década de 70, o segundo provedor de justiça, após o 25 de Abril, toca a mobilizar contra eventuais retrocessos políticos.
5: Temos que nos manter alerta, sempre vigilantes, para que o passado não seja possível de voltar a este país. E é necessário também que todos se mantenham cientes de que, para isso, é preciso, efetivamente, estar constantemente na brecha, a não deixar passar, seja o que for, que seja tentativa de ressurgimento do passado, tentativas de novos endeusamentos, tentativas de procurar criar novamente popularidade atrás de nomes que deixaram uma certa auréola porque estão ainda mal conhecidos, e é preciso que realmente os sebastianistas do fascismo se convençam de uma vez para sempre que em Portugal não será possível jamais, por muito denso que possa aparecer um nevoeiro, que qualquer encoberto possa alguma vez apagar para sempre o sol que começou a raiar em 25 de abril de 1974.
1: José Magalhães Godinho, em 1977, quando assumia a presidência da Comissão do Livro Negro, que procurou radiografar o regime fascista em Portugal. No ano seguinte, com os nervos políticos do país à flor da pele, a Rádio Pública entrevista Vasco da Gama Fernandes a propósito de mais um aniversário do golpe de 28 de maio. Nessa conversa, o primeiro presidente da Assembleia da República diz que a luta partidária sem tino pode levar à indiferença política, pasto para aventuras perigosas.
6: O Parlamento, em 26, não podia funcionar. Não podia funcionar porque havia um grupo dentro do Parlamento que fazia esta coisa espantosa. Partir carteiras. Partir carteiras. Em vez de votar, partir carteiras. E quando aparecia um projeto de lei que podia ter algum interesse na vida do país, em vez de se defrontar esse problema, não. Partiam-se carteiras. Esta luta partidária, que é extremamente grave, traz um descrédito. Traz o descrédito popular, a falta de confiança nas instituições, o espetáculo da desagregação permanente, as lutas estéreis, tudo isso somado é um capital negativo. As pessoas começam a praticar o ato, que é a coisa pior que se pode praticar na vida, que é o desinteresse. A indiferença política, são todos iguais, não vale a pena, querem só desgovernar. Essas lutas partidárias, em que se aperta o tino e se esquece o essencial, criam uma atmosfera propícia a todas as aventuras. A paciência da reação. A estruturação paciente das forças reacionárias que não têm pressa. Até não têm pressa porque não estão a perder muito. Porque conseguem fazer a sua vida perfeitamente à vontade dentro dos regimes democráticos.
1: Em 1978, Portugal conhece três governos diferentes. uma inédita coligação PS-CDS e dois executivos de iniciativa presidencial. Os técnicos do FMI andam cá e lá, vigiando a austeridade contra a partida de um empréstimo. Vasco da Gama Fernandes avisa para perigos à espreita.
6: Os 28 de maio são sempre possíveis. Há sempre um 28 de maio que espera por nós. Há sempre um 28 de maio que espera por nós. Eu não sei onde é que está esse homem de 28 de maio escondido em qualquer sítio, mas há sempre, com certeza, alguém que está muito interessado em voltarmos outra vez aos mesmos princípios e às mesmas negações da vida.
1: A revisão constitucional de 1982 extingue o Conselho da Revolução, acabando assim com a tutela militar da democracia. Nasce o Tribunal Constitucional, o Presidente da República perde poderes e o país abre portas a uma economia mista. Algumas mudanças, acertadas entre as lideranças da AD e do PS, provocam divisões entre os socialistas. Manuel Tito de Moraes, um dos descontentes, é ouvido pela RDP a propósito de mais um aniversário do 28 de maio e desabafa que encontra paralelos com a atualidade daqueles dias.
7: O 28 de maio foi preparado, sobretudo, por uma campanha que incidiu sobre a opinião pública no sentido de acusar os republicanos da época de todos os males de que o país sofria. A República fez perder certos privilégios e foram os homens que perderam esses privilégios que, através de um trabalho contínuo de influência sobre a opinião pública nacional, levaram o povo a pensar que era preciso mudar. É curioso que estamos a assistir agora a um processo idêntico.
1: Reflexões de um dos fundadores do PS, Manuel Tito de Moraes, aos microfones da RDP, em maio de 1982, quando se assinalava mais um aniversário do golpe de 26. Na mesma ocasião, a Rádio Pública recolhe também o testemunho do popular historiador José Hermano Saraiva, antigo ministro salazarista, que prefere vincar o apoio unânime dos portugueses aos golpistas do 28 de maio.
8: O que se tinha passado era que o país saía de uma profunda crise, uma crise social, a crise da guerra, da Grande Guerra, uma crise económica, um sindicalismo que realmente os partidos políticos tinham encostado à parede e acossado. A crise era, e sobretudo, uma crise financeira, um déficit que subvertia e impedia todas as tentativas de reforma e de progresso. Isso criou nos meios políticos uma relativa unanimidade. A ditadura era, em 26, uma aspiração unânime de todos os portugueses.
1: Distante destes acontecimentos, Portugal vive ainda anos de violência depois do 25 de Abril. Na segunda metade da década de 70, multiplicam-se ataques e atentados com a assinatura do Exército de Libertação de Portugal, o braço armado do MDLP, Movimento Democrático de Libertação de Portugal, uma organização política de extrema-direita. Na década de 80, é a vez da extrema-esquerda apertar o gatilho. As FP25, Forças Populares 25 de Abril, que atuam em coordenação com a FUP, Força de Unidade Popular, protagonizam várias ações violentas, sobretudo dirigidas contra empresários e gestores considerados inimigos do povo. Nas últimas décadas, a política portuguesa foi sempre dominada por dois partidos, PS e PSD. Surgiram algumas novidades, o meteórico PRD, ainda nos anos 80, ou uma nova aliança de esquerdas, com o Bloco no final dos 90. Nos anos mais recentes, os eleitores encontraram mais alternativas nos boletins de voto. Nasceram o PAN, o LIVRE, a Iniciativa Liberal e o Chega. Este último partido, de contornos populistas e com ideias antissistema, conquistou especiais simpatias e a segunda maior bancada parlamentar. Aqui chegados, que utilidade e atualidade pode ter uma reflexão sobre os acontecimentos de há um século? Para o historiador Rui Tavares, há certamente ensinamentos e algumas rimas.
9: Na verdade, o evitar olhar o fim dos regimes, nomeadamente os regimes que sejam mais democratizantes, com todos os defeitos que eles tenham, é um pecado grave, porque significa que nós teremos dificuldade em ver os defeitos do nosso próprio regime e em ver as suas fragilidades, as suas vulnerabilidades. Acabamos a achar que é tudo sempre muito diferente e que nada se passa como no passado, quando o que é, na verdade, normal em história é a sucessão, a transformação, a metamorfose dos regimes, e nós temos que olhar para estas épocas de transição com muita atenção. Certamente que não é tudo comparável, mas há muitas coisas que trazem ensinamentos para hoje.
10: Mas encontra hoje rimas, para usar a expressão de Mark Twain, a história não se repete, mas rima por vezes.
9: Não, há imensas rimas. Depois, saber se essas são rimas estruturais ou são mais ocasionais, isso pode nos levar para uma discussão muito mais longa. Mas, bem, temos uma pandemia, temos um episódio inflacionário a seguir à pandemia, temos guerra na Europa, claro que generalizada nessa altura, agora não generalizada, mas como espectro, não é? Paira sobre a Europa esse espectro da guerra. Temos as desavenças dentro do próprio campo republicano, temos uma república que vive um vazio depois que um Costa foi para a Europa e não se sabe quem é que são os seus sucessores, e depois há uma briga no partido principal da república entre os chamados bonzos, que seriam os mais centristas, e os canhotos, os mais à esquerda. Temos um primeiro-ministro que chega a Portugal vindo de Paris e que é preso e acusado de corrupção, é o mesmo Costa, na verdade, e que vem de comboio, porque não se podia vir de avião de Paris na altura, e é enviado para uma cadeia no Alentejo, não é em Évora, mas é em Elvas. Bem, nós podemos divertir-nos a achar as coisas que são parecidas e que são infinitas.
1: Mas também existem muitas diferenças.
9: A Primeira República era um regime que viveu sob uma realidade de violência muito mais prevalente do que aquilo que nós temos hoje. Não é? Quer dizer, há um dia em que um primeiro-ministro, chamemos assim para facilitar, embora não fosse esse o cargo da altura, João Chagas, sofre um atentado quando vinha no comboio. Quer dizer, passa por ele um senador, não era uma pessoa qualquer, e dispara sobre Chagas e cega-o de um olho. E logo a seguir, a multidão junta-se e lincha, mata à pancada o senador transmontano que tinha feito isso. Há a Noite Sangrenta, há a repressão sobre os operários, que é duríssima, com a chamada Leva da Morte. Portanto, é um regime onde a violência se tornou muito prevalente, e em que há autores, nos anos 20, Raul Brandão, por exemplo, escreve acerca disso, que dizem que essa violência depois passa para a sociedade, que passou a ser relativamente comum comprar armas, andar com um revólver num coldre, e portanto isso é diferente daquilo que nós temos hoje em dia.
10: E também o envolvimento dos militares na política, que nessa altura era muito regular, eles estavam inscritos em partidos, inclusivamente.
9: Sim, essa é uma das razões que me leva a ser cético quando ouço alguns dizerem que deve ser possível partidarizar. Não é isso que eles dizem. Dizem que deve ser possível que militares e polícias, e em particular a GNR, que é uma coisa e outra ao mesmo tempo, que se possam inscrever em partidos. Bem, mas isso aí significa, não é só que eles se possam partidarizar, mas é que também partidarizemos essas forças da autoridade e da ordem, armadas e militarizadas, no caso da GNR. Se olharmos para o que aconteceu há 100 anos atrás, a Primeira República dá-nos um sinal muito claro de que isso não se deve fazer.
1: Reflexões do historiador Rui Tavares. O ex-diretor do Museu do Aljube, Resistência e Liberdade, Luís Farinha, sublinha que a frustração social pode levar as pessoas a aceitar tudo.
11: Não é por acaso que o Gomes da Costa é recebido em Lisboa por milhares de pessoas do povo, como se fosse um grande salvador. Quando ele chega a Lisboa, 6 de junho já de 1926, não é? Quer dizer, quem são aquelas pessoas? São pessoas do povo, não é? Profundamente descontentes com a situação política, defraudadas, frustradas com toda essa situação, e que obviamente estão dispostas a aceitar tudo. Seja o fim do governo democrático, o fim do parlamento, o fim dos partidos políticos, tudo isso para eles é uma coisa que... Ainda bem que isso tudo acontece, porque nós não encontramos aqui nenhuma solução possível. A frustração social destas camadas populares, particularmente das grandes cidades, enfurecidas com a fome e também com a situação de doença, doenças duríssimas, a tuberculose e a espanhola foram coisas duríssimas, não é? Quer dizer, as ditaduras, não digo que eram desejadas, mas eram quase que qualquer coisa que podia ser uma possibilidade, já que o Parlamento não se entende, os grupos políticos não dialogam entre si, combatem-se com armas, foram buscar militares da guerra e de repente fazem golpes militares uns contra os outros, tornam isto ainda pior do que já é. A vida era má e com eles a criarem confusão no Parlamento e no Governo e na rua, a combaterem-se uns aos outros, ainda era pior, não é? E portanto, quer dizer, nós não estamos bem com esta situação política, aqui não há soluções. Bom, e se não há soluções, poderá vir alguém sugerir soluções que não são aquelas, outras quaisquer, que ninguém sabe quais sejam. Na verdade, ninguém sabe quais eram, não é? Mas esta talvez seja uma lição a tirar da República, quer dizer...
10: Mas o país hoje é muito diferente.
11: Sim, mas a situação de descontentamento trazida por problemas sociais fortes, como sejam, por exemplo, o desemprego dos mais jovens, como sejam, por exemplo, os salários de miséria, como sejam, por exemplo, a obrigação de ter que emigrar quando já não se queria. Essas situações não são coisas que sejam assim tão agradáveis, não é? Não é por acaso, provavelmente, que as pessoas não estão todas de acordo com os partidos tradicionais que governaram o país até há muito pouco tempo, não é? Começam a encontrar soluções muito diversas e algumas até um pouco antissistémicas, não é?
1: E para isso, na opinião de Luís Farinha, contribui a perenidade de certos mitos.
11: Há muitos mitos. A persistência dos mitos é impressionante, quer dizer.
10: Dê-me assim...
11: Um exemplo, as eleições de 45, em que o ditador já pensava que seria obrigado a mudar para um regime, enfim, menos ditatorial, a grande propaganda é feita na base do todos os jornais, isso é visível, é feita na base da ideia de que a República era aquela desgraça que trouxe a Noite Sangrenta. Reparem, a ordem que veio a partir daqui, não é? Esta situação de uma república aparentemente muito liberal, muito democrática, só aparentemente, e de um regime de ordem que trouxe uma certa ordem durante 48 anos, é qualquer coisa que pode ser explorado, não é? Pode ser explorado nos tempos que correm, pode ser exatamente um modelo para olhar para... Estão a ver a situação política que se viveu em certas alturas? Aquilo que a ditadura, lembro-me que alguns diriam, um partido político há muito pouco tempo dizia, ou um líder, de três Salazares em vez de um só. Três Salazares em vez de um só. Bom, é exatamente isso, não é?
12: Eu sou um democrata, isso mesmo, por natureza. Mas há uma expressão que se ouve muito e que de facto faz sentido. De facto não era preciso um Salazar, eram preciso três Salazares. Porque o país está tão podre de corrupção, de impunidade, de bandidagem, que era preciso três Salazares para pôr isto na ordem.
11: Nós vivemos já épocas de grande instabilidade. A República será um desse período que só podia ter sido resolvido com um regime ditatorial. E provavelmente nós também temos que mudar este regime, porque este regime democrático não está a trazer soluções. Já temos uma história atrás que nos mostra exatamente que as soluções de ordem são soluções que podem trazer estabilidade. Na verdade, trouxeram estabilidade, e estabilidade trouxeram, não é? Mas um certo tipo de estabilidade.
1: Refletindo sobre aquilo que se perdeu com o golpe do 28 de maio, a historiadora Maria Alice Samara admite que a tranquilidade dos últimos anos pode ser abalada.
13: Eu durante algum tempo senti-me bastante confortável com alguns dos direitos que eu considerava que nunca poderiam voltar atrás. E pensei que algumas coisas estariam garantidas, porque achava impensável. E agora eu começo a perceber, e às vezes fico a pensar, o que seria viver naqueles tempos em que nós sentíamos qualquer coisa a ser perdida e não percebíamos bem como é que se poderia fazer.
10: O que é que pode estar em risco?
13: Pode estar muita coisa em risco e eu sinto, por exemplo, para mim claramente em risco, eu acho que em alguns casos os direitos das mulheres podem estar em risco, não é? E no caso em Portugal ainda não vejo esse risco, mas quando nós olhamos para o que as mulheres, por exemplo, já perderam nos Estados Unidos, em alguns casos ali claramente há legislação que já voltou para trás.
1: O facto é que nos Estados Unidos, como noutros países, as opções políticas derivam das escolhas dos eleitores.
13: Sim. Resulta do voto. Mas o que leva ao voto, às vezes, a forma de pensar, de dialogar, de abrir espaço para as pessoas chegarem ao voto, se calhar nós durante muito tempo não trabalharmos ou não pensámos como é que as pessoas estavam a ser informadas para chegar ao voto, uhum. não é? Para chegar à sua decisão. Ou deixámos que as pessoas se desencantassem, associassem democracia à corrupção, que é uma associação demasiado simplista. Isto não é verdade, não é? Há pouco nós falávamos que a República não era desordem, a democracia não é corrupção, não é? Isto não é só assim, estas associações tão simples.
10: Mas vão-se escutando, outra vez, aqui e ali, suspiros por alguém que ponha ordem nisto.
13: Sim, vão-se escutando esses suspiros. Mas eu acho que quando todos esses suspiros que nós vamos ouvindo, que vão enchendo, não é? Vão encher assim à volta, que às vezes não nos deixam pensar que normalmente quem vem para pôr ordem nisto nos vem retirar qualquer coisa, não é? E que nós vimos sempre, historicamente, que esta ordem é sempre exclusiva. Vai sempre pôr pessoas de fora do que é esta ordem, do que é aceitável, que nos vai sempre retirar qualquer coisa, e eu acho que já nos retiraram a mais. Em nome da segurança, nós já aceitámos estar sempre a ser filmados, não sei o quê. Nada, não estou a dizer que devemos estar nem em segurança, mas já nos retiraram tanta coisa, que eu acho que se nós deixamos que este burburinho nos confunda, que nos vão retirar mais esta possibilidade em nome de qualquer coisa, e depois um dia não teremos instrumentos para quando quisermos dizer não.
1: Os receios de Maria Alice Samara. Luís Farinha nota que, se hoje vivemos sob forte influência das chamadas redes sociais e de uma crescente desinformação, há 100 anos os jornais, muito comprometidos com causas e grupos de interesses, também amplificavam as fragilidades do regime.
14: Há dificuldade em encontrar competências para desempenhar cargos. Isto é estrutural. Há, de facto, uma fragilidade do Estado, e a justiça e a segurança têm dificuldade em funcionar no final do regime. A corrupção, de facto, alarga. O caso de Alves dos Reis, ali em 1925, é de facto um caso inusitado. Quase.
10: Grande falsificador.
14: É um caso inusitado, na Europa toda fala-se, obviamente, tem peso. Agora, a questão é outra, quer dizer, a imprensa é demolidora, há muitos jornais, há centenas de jornais, alguns deles muito implicados na própria disrupção do regime, e, portanto, isso é um material fertilíssimo para amplificar a crise moral do final do regime, não é? O mesmo se passa com as incompatibilidades. Lembro-me aqui de um caso de uma personalidade que conheci muito bem, estudei, Cunha Leal, ali para o final do regime tem uma importância fundamental, não só pronunciando aquilo que vai acontecendo, anunciando que não deseja a ditadura militar, mas ela vai acontecer inevitavelmente. Ele diz isto em 1923, é um homem que conhece por dentro os meandros profundamente do regime. Agora, a questão é esta, quer dizer, objetivamente ele é deputado, ministro várias vezes, ali nos anos 20, primeiro-ministro mesmo em 1922, e de repente também é delegado do governo Banco Nacional Ultramarino, também é presidente do Banco de Angola e Metrópole, e tudo isso na imprensa, por exemplo, tem uma amplificação impressionante. Perguntamos, e Cunha Leal era um homem corrupto? Não era, não se pode... Quer dizer, o que a história depois vai mostrar é exatamente o contrário, é um homem que quase se despe da camisa para em nome dos valores republicanos, fazer vingar a República.
10: Então o que é que isso nos mostra? É a questão da, hoje famosa, a questão das percepções?
14: Não é diferente.
1: A análise do historiador Luís Farinha, que observa também com preocupação a multiplicação de conflitos e o rearmamento em curso.
14: Faz-me lembrar o mundo de 36, 1936.
10: Prévio da Segunda Guerra.
14: Sim, e também me faz lembrar o mundo de 1912.
10: Prévio da Primeira.
14: É a mesma, são situações muito semelhantes. Nós encontramos formas de nos rearmarmos, porque a situação do mundo mudou, mas nós não encontramos forma de diálogo, de possibilidades de diálogo, de rearrumação das forças do mundo, a não ser pelo confronto. E, portanto, vamos rearmar-nos. Ora, a partir do momento em que nos rearmamos, a guerra é quase inevitável. Porque as armas não são beterrabas nem batatas. Não se enterram. Não vão para a estromeira. As armas é para usar. Mais tarde ou mais cedo é para usar.
1: Isto pode acabar mal, concorda o coronel Aniceto Afonso, ex-diretor do Arquivo Histórico Militar.
4: Nós estamos numa época de conflitos permanentes e múltiplos, que não sabemos como é que isto pode progredir, como é que isto pode acabar, digamos assim, e quando é que pode acabar. Poderíamos ter a ideia de que um dia vai acabar, mas também podemos ter a ideia de que não vai acabar, porque ou que vai acabar mal. Porque nós hoje temos meios de destruição que não tínhamos no, nestes tempos em que estamos a falar do 28 de maio, estamos a falar do 5 de outubro. Hoje isso é muito... há muito armamento capaz de destruir o mundo. E aqui o problema é se, nós, se alguém dá algum passo nesse sentido. Esse é o grande problema do futuro. Nós não sabemos. Não temos necessidade de saber o que é que vai acontecer. Mas, claro, todos temos a esperança de que não aconteça.
14: O historiador Fernando Rosas olha com inquietação para os dias de hoje.
8: Eu acho que uma das maiores ironias é que 100 anos depois do 28 de maio nós estamos novamente na Europa, em Portugal, no mundo, a viver outra vez a ameaça negra dos cavaleiros do Apocalipse, ou seja, de uma nova extrema-direita, da guerra, de uma verdadeira reversão e regressão civilizacional, com a possibilidade de se constituírem novamente regimes de um novo tipo de autoritarismo, mas que é uma espécie de neofascismo adaptado às circunstâncias do primeiro quartel do século XXI.
14: Na opinião de Rosas, a história pode mesmo ajudar a entender o presente.
8: O Estado Novo surge, em grande parte, porque há uma parte do liberalismo português que se rende ao autoritarismo. É aquilo que os historiadores estão a chamar a rendição do liberalismo, ou seja, sob o pretexto de que há uma ameaça revolucionária vinda da Rússia e da Revolução Russa, é o vinda da agitação, sob o pretexto da crise económica e social, sob o pretexto da necessidade da ordem, o liberalismo aceitou abandonar a democracia e aliar-se num regime de tipo novo àquilo que viria a ser o fascismo, não é? A rendição do liberalismo é um elemento central, historicamente, da emergência dos fascismos em todo o lado. Na Itália, são os liberais, o Giolitti e outros, que chamam Mussolini para o poder. É o rei da Itália que nomeia o Mussolini para o poder. Na Alemanha, é o Edimburgo, é o von Papen, são os democratas cristãos, são os liberais conservadores que chamam o Hitler para chanceler. E, portanto, nós hoje estamos a assistir, na Europa e não só, a que uma parte importante do liberalismo conservador e até uma parte da social-democracia se rendem perante um regime que não pode ser uma cópia do velho fascismo, porque essa, sobretudo na Europa, sofremos-lo bastante e a memória existe, mas de um regime que tem traços neofascistas claros, de autoritarismo, de liquidação de direitos do trabalho, de liquidação da democracia social, de regresso a uma plutocracia autoritária, traços muito marcantes numa nova extrema-direita que, repare, historicamente, o fascismo não chegou ao poder em nenhum país só por si, sempre por alianças com a direita conservadora, sempre.
14: O investigador de História Económica e Social, Nuno Valério, nota que a frustração das populações pode levar a uma instabilidade dos regimes e concretiza qual será, do ponto de vista económico, a principal fragilidade de Portugal.
9: É, entre os países desenvolvidos, um país com recursos humanos, em média, menos preparados do que os países de rendimento semelhante. Estou a pensar em países do Extremo Oriente, como a Coreia do Sul ou a Formosa. E, portanto, sem dizer que não é altamente desenvolvido, não tem uma consolidação e uma estabilização desse desenvolvimento e uma capacidade de concorrência nos mercados internacionais tão grande quanto seria para desejar. E é este, eu diria, sob o ponto de vista económico, o seu problema. Já não é um problema de desenvolver, mas de consolidar com profundidade o seu desenvolvimento. Onde é que podemos buscar alguma semelhança? No facto de, tal como na altura o desenvolvimento médio-baixo frustrava as expectativas das pessoas em relação às potencialidades do país, esta relativa incapacidade de consolidar o desenvolvimento elevado tende a frustrar expectativas de uma parte significativa da população. E isso, expectativas não realizadas, pode ser um fator de instabilidade política. Não que me pareça que haja um risco de algo parecido com o 28 de maio de 1926, mas sem dúvida que a estabilidade que até hoje temos conhecido do regime democrático, da nova República Democrática que se estabeleceu a partir do final dos anos 70, pode ser abalada por esta frustração de expectativas, repito, já não ao nível de vamos desenvolver-nos, mas ao nível de consolidamos o nosso desenvolvimento.
14: O jurista e historiador Luís Bigode Chorão encontra no sobressalto da classe média um paralelo histórico a ter em conta.
15: Eu não sou muito adepto daquela ideia da história mestra da vida e tal, mas não há dúvida nenhuma que há circunstâncias. Eu vi no ano passado em Madrid uma interessantíssima exposição sobre a Alemanha entre as duas guerras, não é? Há de facto momentos históricos que têm semelhanças e não há dúvida nenhuma que se lermos os momentos históricos que antecederam e que, enfim, que estiveram na origem do 28 de maio como ligados a uma crise também económica profunda que afetou as classes médias, não podemos deixar de fazer alguma comparação com os momentos que estamos a viver agora, em que mais um fator de crise, não é, pode afetar as classes médias. E as classes médias têm uma importância muito significativa, podem estar na origem da paz pública ou na origem do confronto e dos conflitos, não é, políticos e político-institucionais.
14: O crescimento de movimentos e partidos populistas alimenta-se da crise e explora os instintos mais primitivos das massas, no entender de Fernando Rosas.
8: Nenhuma transição da democracia para regimes autoritários e tipo fascista se faz sem ter como pano de fundo uma crise económica e social. E a crise económica e social tem efeitos sociais terríveis. O desemprego, a precariedade, o corte de serviços sociais fundamentais. E, portanto, se a população deixa de acreditar nos partidos que tradicionalmente monopolizam rotativamente o poder, tornam-se vulneráveis ao discurso manipulatório, demagógico e populista da extrema-direita, exatamente como nos anos 30, exatamente a mesma coisa. Ou seja, a grandeza de Portugal depende do regresso aos valores de sempre, aos valores da nacionalidade, aos valores da ordem, aos valores da grandeza, e, portanto, digamos assim, há um setor intermédio, vasto, sobretudo classes intermédias, pequenos proprietários, pequenos comerciantes, pequenos industriais, pequenos proprietários agrícolas, gente da margem social, das margens da sociedade, precários, ou seja, gente muito desesperada e com medo de perder a sua situação social, que teme a proposta de... teme em nome de uma revolução em grande parte mítica. Não há hoje a ameaça revolucionária que havia nos anos 30. É uma das diferenças.
10: É muito diferente.
8: É muitíssimo diferente. Mas teme em nome de perder o seu estatuto social, deixou de acreditar nos partidos tradicionais. Descreu também nas alternativas de esquerda mais à esquerda e, portanto, acha que há uma solução mítica e salvadora que é de coisa nenhuma. Porque se o meu amigo ler com atenção quais são as propostas de um partido como o Chega para resolver a situação económica e social do país, não há. O que há é o anticiganismo, o que há é o racismo, a xenofobia, provocação, um insulto, mas muito semelhante ao que se passava no nacional-socialismo ou no fascismo. Ou seja, tinha um programa que convinha em cada altura. Isso variava, não é? O que interessava era explorar o instinto primitivo. O instinto primitivo da massa. E como diz o Scurati, que é um autor de uma das mais recentes e boas biografias do Mussolini, é preciso transformar o medo em ódio e o ódio em política, não é? E é isso que historicamente fez a extrema-direita e é isso que a nova extrema-direita tenta fazer novamente. Daí a atualidade de pensarmos o 28 de maio nessa perspectiva.
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Prossegue a emissão da Antena 2 com música de António Vivaldi. Concerto para fagote em Sol Menor, RV-496, com Sérgio Azzolini em fagote e o agrupamento Laura Soave Cremona.

0: António Vivaldi, concerto para fagote em Sol menor RV 496, com Sérgio Azzolini em fagote e o agrupamento Laura Suave Cremona.
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3: RTP Antena 2, agora com uma hora de música de câmara e uma cantata. Claude Debussy ofereceu à sua mulher, Emma, em 1915, a sonata para violoncelo e piano em ré menor, com a referência de catálogo Lesure 135. É uma obra que recorre ao dispositivo do tema cíclico para alcançar unidade ao longo dos três andamentos, prólogo, um lento, serenade e final. A estreia da sonata aconteceu em Londres, a 4 de março de 1916, por Warwick Evans e Ethel Hobday. Só no ano seguinte foi tocada em Paris, com o compositor ao piano. Eis aqui a interpretação da violoncelista Laura van der Heijden e do pianista James Coleman.

Um presente musical de Claude Debussy à sua mulher, em 1915, sonata para violoncelo em ré menor, Lesure 135, interpretada pela violoncelista Laura van der Heijden e o pianista James Coleman. Carlo Agostino Badia, nascido em Itália em 1671, fez carreira e fortuna na corte de Viena a partir do final do século XVII, tendo estado durante 44 anos ao serviço dos imperadores Leopoldo I e José I e produzindo uma grande quantidade de cantatas, melodramas e oratórias muito apreciados na corte austríaca, uma escrita no final do barroco, antecedendo o estilo galante. Da coleção Tributi Armonici, publicada em Nuremberg no ano de 1699, o ensemble Roma Barroca e a soprano Raffaella Milanesi interpretam a cantata Farfalleta Amorosa.

Cantata para soprano e baixo contínuo, Farfalleta Amorosa, de Carlo Agostino Badia, incluída numa coleção que foi publicada em Nuremberg no ano de 1699, coleção intitulada Tributi Armonici. Interpretação da soprano Raffaella Milanesi, acompanhada pelo ensemble Roma Barroca. Resultado de uma reflexão sobre a fantasia em Fá menor de Schubert, Leonid Desjatnikov compôs Trompe-l'œil para piano a quatro mãos, por encomenda do Festival de Aldeburgh, em 2023, destinada ao duo de Pavel Kolesnikov e Samson Tsoi, que também fizeram a primeira gravação mundial dessa obra. Vamos ouvi-la.

O russo-ucraniano Leonid Desyatnikov a fazer uma reflexão sobre a fantasia em Fá menor, Deutsch 940, de Franz Schubert, nesta peça a qual chamou Trompe-l'œil, partitura destinada a piano a quatro mãos, completada em 2023 para o duo formado por Pavel Kolesnikov e Samson Tsoi. Esses mesmos pianistas ouvimos-los nesta que é a primeira gravação mundial. A fechar a hora, mais um presente musical. Robert Schumann ofereceu à sua mulher, Clara Wieck, os três romances para oboé e piano em 1849, que só tiveram estreia em concerto aberto ao público em 1863. Alberto Martos e Miriam Sotelo tocam este Opus 94 de Schumann na transcrição para violoncelo e piano feita pelo violoncelista inglês Oliver Gladhill. O primeiro romance é Nicht schnell, não rápido, o segundo Einfach und nicht, simples, íntimo, e o terceiro, de novo, Nicht schnell.

0: Os três romances para oboé e piano, opus 94, que Robert Schumann ofereceu a Clara no ano de 1849, transcritos para violoncelo e piano por Oliver Gledhill e interpretados por Alberto Martos, violoncelista, e Miriam Sotelo, pianista.
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Olá, muito bom dia, seja bem-vindo a mais um programa da manhã da RTP Antena 2, o programa de dia 27 de maio, já estamos no final de maio, isto passa a correr, quarta-feira, dia onde assinalamos os 120 anos da estreia da 6ª Sinfonia de Gustav Mahler. E é mesmo por aí que vamos começar, por esse início enérgico desta sinfonia. Gustav Mahler compôs a 6ª Sinfonia entre 1903 e 1904, nos verões passados em Maiernig, à beira do lago Wörthersee. Era aí que tinha uma pequena cabana no bosque, longe da família, onde se fechava a compor de manhã cedo. Estas rotinas do verão dos compositores. Apesar de ter sido escrita num dos períodos mais felizes da sua vida, recém-casado com Alma, com duas filhas pequenas e no auge da carreira como diretor da Ópera de Viena, ficou conhecido como a Trágica. Mahler nunca usou esse título nas partituras, mas aceitou. A obra ficou célebre pelas três marteladas do último andamento. Alma escreveu mais tarde que representavam três golpes do destino que abateriam o marido. A morte da filha Maria, o diagnóstico de doença cardíaca e a saída forçada da Ópera de Viena. Tudo isto aconteceu nos anos seguintes. Supersticioso, Mahler retirou a terceira martelada antes da estreia, onde ainda hoje se discute a ordem dos andamentos do meio. Mahler hesitou entre colocar o scherzo ou andante em segundo lugar e mudou de ideias mais do que uma vez. Os maestros continuam divididos. A estreia foi em Essen, em maio de 1906, dirigida pelo próprio compositor. Diz-se que nos ensaios Gustav Mahler chorou. É então com esta sinfonia que nós vamos começar e, obviamente, por esse último andamento onde aparecem esses três golpes que Alma Mahler disse serem os golpes do destino.

Ouvimos o último andamento da 6ª Sinfonia de Gustav Mahler. Ora, esta sinfonia de quem se comemora agora, hoje, deste dia 27 de maio, os 120 anos da estreia. Ora, 120 anos da estreia da 6ª de Mahler, ou da Sinfonia Trágica, que ouvimos aqui na interpretação da Orquestra Filarmónica de Berlim, dirigida por Kirill Petrenko.

E mais uma vez, muito bom dia. Passam 40 minutos das 7 da manhã, 7h40, menos uma hora nos Açores. Ora, neste programa da manhã vamos falar do Cascais Ópera. Ora, a descoberta das novas vozes de ópera, concurso internacional de canto, é a terceira edição, que decorre já de 29 de maio a 7 de junho. O concerto de inauguração conta com a Silvia Sequeira, a Ana Rita Coelho, o John Pumphrey e ainda o barítono Sergei Leifarkus, Orquestra de Câmara Cascais e Oeiras, sob a direção de Nikolai Lalov, e o coro Lisboa Cantat, preparado então pelo maestro Jorge Alves. Vamos ouvir neste concerto certos do Nabucco, Cavalaria Rusticana, da Tosca. O concerto é dia 29 de maio, às 8 da noite, no auditório da Senhora da Boa Nova, no Estoril. E para falar não só do concerto, como também do decorrer de todo este concurso, ou seja, já houve uma pré-seleção de candidatos e agora vamos assistir àquilo que é esta fase final do concurso, vamos ter connosco Adriano Jordão, que vai estar não só a falar do concurso, como de certeza que vamos ter aqui algumas histórias para poder ouvir, nomeadamente com os protagonistas. Basta olhar para o júri deste concurso para percebermos os grandes nomes que estão envolvidos. Sergei Leifarkus é o presidente do júri. Ora, para a seleção dos candidatos contámos com nomes como Jennifer Larmour ou Liliane Bisinek, e vamos agora ter no júri da competição nomes como Juliana Banza ou Maria Baio, entre outros, para além do diretor do Serviço de Música da Fundação Carlos Gulbenkian, Frederick Anderson. Também Ivan van Kalmthout, que é executivo sénior de ópera, também, e foi ex-diretor do Teatro Nacional de São Carlos, também António Piroli, maestro titular da Orquestra Sinfónica Portuguesa, e Florian Koffler, diretor de planeamento artístico da produção do La Monet em Bruxelas. Portanto, é um júri importante e nós vamos querer saber tudo com o Adriano Jordão, e será a partir das 9 da manhã. Ora, como falamos de Adriano Jordão, vamos ouvi-lo aqui como pianista e o grande embaixador deste compositor que ele foi. Estou a falar de Maurice Ravel. Vamos ficar aqui com o segundo andamento do concerto em sol, precisamente na interpretação de Adriano Jordão com a Orquestra Sinfónica do MIT, dirigida por David Epstein.

segundo andamento do concerto para piano de Maurice Ravel. Ora, o concerto em sol, obviamente. Aqui a interpretação de Adriano Jordão e Orquestra Sinfónica do MIT, dirigida por David Epstein. Adriano Jordão, que vamos receber a partir das 9 da manhã, aqui no programa da manhã da RTP Antena 2, para falar do Cascais Ópera. Isso será a partir das 9 da manhã. Aproveitamos esta boleia ao pianismo português para lhe dar conta da notícia de que a pianista Maria João Pires será distinguida hoje com o grau de doutoramento honoris causa pela Universidade de Évora. A cerimónia oficial de atribuição do título está agendada para as 15 horas no Colégio do Espírito Santo, em Évora. Embora a pianista já tenha uma distinção semelhante atribuída pela Universidade de Barcelona, este será o primeiro doutoramento honoris causa que Maria João Pires recebe por uma universidade portuguesa. A proposta para esta distinção partiu da anterior vice-reitora para a Cultura e professora da Escola de Artes da Universidade de Évora, também pianista, Ana Teles, uma mais que justa, e Ana Teles conhece bem o papel e a importância de Maria João Pires, mais que justa distinção. Nós aqui então prosseguimos com Maria João Pires, vamos ficar com o Impromptu Deutsch 899, é o número 2 do Opus 90 de Franz Schubert, na interpretação de Maria João Pires.

0: pela Universidade de Évora. E chegamos assim quase às 8 da manhã.
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0: Mais uma vez, muito bom dia. São 8 horas da manhã. Vamos lá para a atualização das notícias com o Diogo Miguel Pereira.

0: Portugal continental está sob aviso amarelo por causa das altas temperaturas. Foi decretado pelo Instituto Português do Mar e da Atmosfera, que só deixou de fora o Distrito de Faro. Também a Proteção Civil reforçou para hoje o estado de alerta. Vai ser um dia de muito calor, com as temperaturas em algumas zonas do país a chegarem aos 37 graus. A sustentabilidade do SNS está sob forte pressão, um cenário que se agravou no ano passado. Tem havido um forte aumento da despesa, uma ligeira redução da atividade e mais faturas que já deveriam ter sido pagas, mas ainda não foram. É isso que revela o Índice de Saúde Sustentável, que foi publicado esta manhã. Dá também conta de que mais de 70% dos utilizadores do SNS fizeram pelo menos uma ação preventiva durante o ano, como por exemplo análises, e que os portugueses foram ajudados pelo SNS a faltarem menos ao trabalho. Ora, isso gerou um retorno na economia portuguesa de mais de 10 mil milhões de euros, dá conta este índice. O Conselho Superior de Magistratura defende que deve ser clarificada a nova lei sobre as heranças indivisas, porque, da forma que está, Oriana Barcelos, esta lei não deve ficar.
1: A proposta de lei já entregue na Assembleia da República tem um objetivo: desbloquear os processos de heranças indivisas e disponibilizar assim mais casas no mercado. Para isso, o Governo quer criar um novo regime, um regime que permita um herdeiro vender um imóvel sem que outros herdeiros concordem com isso. Ora, num parecer enviado aos deputados, que está hoje nas páginas do Público, o Conselho Superior de Magistratura apresenta dúvidas e recomendações por considerar que, tal como está desenhado, o processo pode de tornar-se uma nova fonte de litígios. Primeiro, por ser complexo. O regime implica um número significativo de passos, tem prazos, exige a avaliação do imóvel e tudo isso, segundo os magistrados, torna a ação complexa. Para além disso, o Conselho Superior de Magistratura levanta questões sobre a natureza urgente do regime e se implica que nos tribunais os processos das heranças indivisas concorram com outros, como os que estão relacionados com crianças ou violência doméstica. Para os magistrados, essas são duas questões que devem ser clarificadas no regime das heranças indivisas para evitar dores de cabeça nos tribunais.
0: É a proposta do Conselho Superior de Magistratura. O Líbano acordou novamente debaixo de ataques israelitas. 31 pessoas morreram na sequência de bombardeamentos na última noite no sul do país. Além dos 31 mortos, há também 40 feridos. No ano passado, a desflorestação na Amazónia brasileira atingiu o nível mais baixo desde 2019. Pela primeira vez, a área desmatada em todo o país ficou abaixo de 1 milhão de hectares, Miguel Bastos.
2: O relatório da MAP Biomas refere que, no ano passado, foram desmatados cerca de 985 mil hectares. É uma redução superior a 20% e é o melhor valor de sempre, desde 2019. Foi nessa altura que a MAP Biomas, que reúne universidades, organizações não-governamentais e empresas de biotecnologia, começou a fazer o levantamento das áreas desmatadas. O relatório não tem em conta a área de floresta perdida devido aos incêndios. Na Amazónia, onde desaparecem cerca de 5 árvores por segundo, a distribuição da cobertura vegetal nativa caiu mais de 23% em relação ao ano passado, para cerca de 290 mil hectares. Também aqui o valor é o mais baixo desde 2019.
0: As conclusões deste estudo referentes à Amazónia brasileira, há boas notícias: o desmatamento desta floresta está a atingir o nível

0: mais baixo, já é o mais baixo desde os últimos 6 anos.
1: Terminamos então com essas boas notícias, ou pelo menos saber que o homem está a predadar menos a Amazónia, com menos intensidade. Ora, foram as notícias com o Diogo Miguel Pereira. Vamos para as palavras que o vento não leva. As palavras escolhidas por Ana Paula Ferreira para as manhãs da Antena 2.
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3: Gostava de poder receitar simplesmente. Leiam literatura e ficarão curados do vosso fanatismo. Infelizmente não é assim tão simples. Infelizmente, muitos poemas, muitas histórias e dramas ao longo da história foram utilizados para fomentar o ódio e a superioridade moral nacionalista. Apesar de tudo, há algumas obras literárias que julgo poderem ajudar até certo ponto. Não operam milagres, mas podem ajudar. Shakespeare pode ajudar muito. Toda a cruzada intransigente, toda a forma de fanatismo em Shakespeare acaba, mais tarde ou mais cedo, em tragédia ou em comédia. No final, o fanático nunca está mais feliz ou mais satisfeito, ora morrendo, ora convertendo-se em bobo. É uma boa injeção. Contra o fanatismo, ensaios de Amos Oz. Observou em primeira mão as consequências nefastas do fanatismo.
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0: Fica aqui a dica: Shakespeare como vacina potencial para o fanatismo. As palavras de Amos Oz, escolhidas por Ana Paula Ferreira para as manhãs da RTP Antena 2. E agora vou-lhe falar de um concerto que vai acontecer já hoje, às 21 horas, no Teatro Maria Matos. Ora, recebe Assim a Casa Seja. Este concerto narrativo de Amélia Muge e Filipe Raposo é uma viagem pelo universo de referências poéticas da escritora Lídia Jorge, e nele a poesia de poetas como Camões, Herberto Helder ou Hélia Correia, que ganha vida através de composições originais. Um dos pontos centrais desta leitura musicada será a evocação da memória da fadista Mísia. Para este momento de homenagem, o espetáculo conta com a participação especial de Ricardo Parreira, cuja presença na guitarra portuguesa é um elo fundamental para revisitar a forma como Mísia levou o fado através da grande literatura. Pela densidade literária e pelo cuidado com o legado artístico, ora, parece um conteúdo que deve ser ouvido também aqui na RTP Antena 2. E o Luís Caetano esteve precisamente com a Amélia Muge e o Filipe Raposo.
1: Juntos são um laboratório muito particular. Fazem, criam, imaginam e convidam à fruição da palavra e da música. Há muitos anos, quase que diria que podemos formalizar e dizer são 20 anos de colaboração artística, mas na realidade, segundo sei, até são 21. Amélia Muge e Filipe Raposo, cada um nos seus caminhos próprios, com muito que já nos deram em instantes que ficaram na memória de quem os viveu, dão-nos também aquilo que permanece, ou pelo menos que esperamos que permaneça anos fora, os livros e os discos. Aqui tenho, de vez em quando folhei com imenso gosto, porque é para folhear. Um Gato é um Gato, o livro de Amélia Muge, publicado há já um ano e meio, mas há mais recente Vibrar por Simpatia. E Filipe Raposo concluiu a Trilogia das Cores, o volume 3, com as Variações do Branco. É uma singularíssima abordagem de uma paleta a partir de algo muito específico e convocando as palavras de muitos. Ora, convocando as palavras de muitos, mas com uma especial dedicatória para com Lídia Jorge, é o espetáculo que vai acontecer nesta quarta-feira, intitulado Assim a Casa Seja. E que casa é esta? É o que vos começo por perguntar. Amélia Muge, Filipe Raposo, bem-vindos à Antena 2.
2: Esta é uma casa de casas, é uma casa que se vai deslocando. O FLIC, que é o Festival de Literatura Internacional de Crença, o ano passado, a homenageada era a Lídia.
1: Estava em casa ela.
2: É, pronto. E começaram por falar com o Filipe, depois eu juntei-me, como é que se poderia fazer um concerto integrado nessa homenagem. E foi muito interessante, porque foi uma colaboração mesmo. Eles mandaram-nos uma série de textos de poetas e de referências da Lídia.
1: É uma cartografia, dos afetos dela, dos afetos poéticos.
2: Muitos deles nós já os tínhamos trabalhado, portanto foi fácil colocá-los, como foi o caso do Ramos Rosa, colocá-los nesse mapa de afetos. O que nos apareceu, de facto, como novo foi os próprios poemas da Lídia. E ao aparecer com os próprios poemas da Lídia, fomos ter à casa da Mísia, que realmente foi a primeira a trabalhar os poemas dela.
1: Ela,
2: no fado,
1: há 20 anos, sensivelmente, Sou de Vidro, pelo menos recordo-me desse,
2: sim, sim,
1: desse poema de Lídia Jorge.
2: Ela não foram todos, já há outros que, ela, que portanto, não foram usados e que, nós, e que o Filipe musicou por um lado e eu musiquei por outro. Não é só um espetáculo só com canções. Há, inclusive, alguns dos amigos, dos amigos da alma da Lídia, que realmente vêm como texto, como breves textos. O que passa assim talvez mais é o Herberto, mas claro que há outros, como o João de Deus, que é realmente um algarvio improvável, e que também vai aparecer. O título tem a ver com o próprio poema da Lídia, que acho que no caso da Mísia se chamava Retorno, mas acabei por lhe chamar assim a Casa Seja, porque era de facto, para mim, mais do que a ideia de retorno, era essa ideia, a ideia de casa, que é meia real e meia ficcionada, como todas as casas.
1: Vivemos num mundo tão inóspito que a ideia de casa é cada vez mais necessária.
2: Sim,
1: acalentar.
2: E não só, a ideia de homenagem também. Eu lembro-me de que um dos quadros que sempre me intrigou. E que acho que é extraordinário, é do Bosch, de um tríptico. O quadro central não se sabe, acho que desapareceu. Portanto, é um dos laterais que se chama A Nave dos Loucos. E nessa Nave dos Loucos, eu primo, quando vi aquilo pela primeira vez, instintivamente, o que é que eu pensei? Portanto, há uma freira a tocar, em frente está, está também um padre a cantar, não é? Está a freira a cantar, estão três também a cantar, e o que é que aparece no centro? Instintivamente, eu pensei, um micro, espera lá, isto não pode ser um micro, como é evidente. É assim uma coisa redonda que vem por um fio, depois há outros personagens, mas eu centrei-me nestes, não é? E eu disse, isto só pode ser, não pode ser uma hóstia, porque a hóstia é pequenina. Isto só pode ser uma panqueca. Portanto, está ali tudo a cantar para a panqueca. Então, o que é que eu pensei? Realmente, nós vivemos num tempo onde parece que estamos a cantar para a panqueca. Portanto, esta história de haver uma homenagem traz-nos uma ideia de útil. Uma ideia de que vale a pena estar ali a fazer aquelas coisas e vale a pena entregar esta espécie de prenda à Lídia. E daí essa ideia também da casa. Porque de facto, o que nós chamamos casa também se está a diluir, não é? Quando a gente fala em casa neste momento, pensamos num problema social, muito mais, não é? Do que a casa do que aparece em tanta literatura. E aparece mais do que a gente à primeira imagina. Nós tentámos fazer um fio condutor onde ela aparece de algum modo, mesmo que não seja mencionada,
1: a ideia de casa,
2: sim. E é completamente incrível. Como é que ela pode ser metáfora de tantas coisas? A própria natureza, não é? O próprio planeta.
1: O outro.
2: A própria ideia de utopia. A utopia que vai ser lá cantada foi composta por mim e é muito baseada na obra do Thomas More. Onde há aquele rigor todo e, sobretudo, do tratamento da casa no sentido do estrangeiro. A pessoa que vai e que vai para uma casa alheia e os procedimentos todos que ali estão.
1: Que é acolhida.
2: Que é, exatamente. E, curiosamente, chama-se essas coisas utopias, como para mim a ideia de utopia que ele está não é a dele. E acho que esta ideia de uma utopia que não é igual para todos foi a ideia forte. Quer dizer, é completamente diferente do Zeca, que quando ele fala na utopia parece que toda a gente sabe o que é, não é? É a cidade sem muros. Quer dizer, ele começa a descrever gente igual por dentro, gente igual por fora. E eu não chamo aquilo uma distopia, a minha música, não é? Mas é pelo menos a ideia, porque eu sou muito otimista, de que nós temos realmente que conviver com muitas ideias para uma coisa que pode unir-nos, mas une-nos talvez até pelas diferenças e pela discussão dessas diferenças também. É uma casa de desejo de que ela apareça e de que ela aconteça.
1: E agora o Teatro Maria Matos em Lisboa vai ser essa casa de quem
2: também
1: estiver,
2: vai.
1: De quem assistir, de fizer parte deste encontro. Assim a casa seja, esta quarta-feira às 21 horas, os bilhetes facilmente, e hoje se compram online, mas também no próprio local. E isto é mais um momento de uma casa que ambos formaram. Um será o telhado, o outro as paredes.
2: Somos sempre simultaneamente tudo.
1: Porque são muitos.
2: Cada um tem o nosso telhado e as nossas paredes.
1: Encontros. Mas, Filipe Raposo, como é que todas estas palavras convocadas para uma criação que celebra Lídia Jorge, depois como é que a música se faz entre os dois?
3: Bem, este encontro é também um encontro de um amor que começou há muito tempo, como disseste muito bem, há 21 anos. E neste processo de construção de afinidades, neste processo também de cumplicidades profundas, vamos descobrindo e vamos mapeando também a vida um do outro. Neste caso, não só na dimensão humana, mas também na dimensão artística. Essa homenagem, e falavas há pouco da homenagem, fazer uma homenagem a alguém é precisamente esse mapeamento do território de alguém. Dar, para quem não conhece, dar a entender que nada se constrói de geração espontânea. As coisas têm caboclos, têm alicerces, têm paredes, têm telhado. E para que esse edifício chegue ao fim, é preciso uma construção que demora anos. demora décadas, muitas vezes, e que nunca fazemos essa construção sozinho. Esta homenagem é à Lídia, obviamente, é também a todas essas influências que construíram o universo da Lídia. Mas também, lá está, nesta homenagem, a Amélia está também, no meu ponto de vista, também está presente. Porque, obviamente, sim, uma das características da nossa amizade, eu falei há pouco, a questão dos afetos também ligado à amizade profunda, há também uma coisa que eu não me esqueço. Há uma herança que eu levo comigo, da Amélia, das muitas partilhas que, pela sua generosidade, ela foi fazendo ao longo da vida.
2: Mas eu digo mesmo.
3: Esse conhecimento poético e dos mestres, aliás, eu diria desses faróis, porque não há um farol que brilhe com a mesma intensidade, com a mesma frequência e com a mesma luz. Cada farol, cada autor brilha de acordo com a sua frequência e com a sua força.
2: Uma,
3: não é?
2: Cosmogonia de faróis, como
3: é verdade,
2: estrelas,
3: é verdade. E é assim que nós navegamos neste oceano, porque estamos a fazer uma navegação à vista e por vezes dirigimos-nos, não é, para um determinado porto, mas só conseguimos chegar a esse porto porque o farol brilha. E são esses faróis que é importante reconhecer, e só reconhecemos havendo um trabalho que é preciso ser feito, não é? Da leitura, da pesquisa.
1: É preciso saber ver essa pequenina luz
3: é preciso. Esse mistério, não é?
1: Sim, e que encontram um no outro. E só que me recorde, ambos, Uma Viagem ao Fim dos Versos, homenagem ao editor Manuel Hermínio Monteiro, com O Passo das Árvores, em 2017, concebido para o Grande Auditório da Cultura Geste, ou pelo Fio dos Versos, que apresentaram em diferentes lugares. São muitos momentos.
2: Todos esses concertos foram concertos pedidos. Foram sempre coisas que nunca deram CDs, que é engraçado. Não é? Foram sempre feitas e são coisas muito
1: foram
2: mais
1: efêmeras.
2: Sim.
1: Mas também podem sempre ressurgir, ou não?
2: E têm ressurgido de alguma maneira, não é? E há...
1: Isto vai acontecer agora na quarta-feira no Maria Matos, em Lisboa.
2: Pode... É a segunda vez, pode é ser, vez, podemos pode conseguir. Surgir. Não há duas sem três, há quem diga.
1: Para já, há toda uma rede. Voltamos ao mapa. Há todo um país. Com diferentes
2: sim,
1: lugares que...
2: Sim, há aqui uma questão que era muito importante nós pensarmos, que é, por exemplo, os festivais literários são espaços onde isto que é o canto, que de algum modo ou é literatura oral, se pensarmos no canto tradicional, ou é uma literatura que se torna oral o facto de a tornarmos voz, são espaços ideais para fazer, claro, isto, que é realmente a palavra e como é que a música, mesmo às vezes quando não tem palavras, que é o caso quando o Filipe toca piano, eu vejo ali poesia, não está a palavra falada, mas estão outras coisas, há uma narração que ali está.
1: Do piano de Filipe Raposo se faz também poesia? Há uma partitura ou há também uma abordagem de improviso? Algo semelhante ao que faz o Filipe Raposo quando tocas ao vivo perante uma tela de cinema?
3: O que é isto da música sem palavras, não é? Lembras-te disto?
2: Muito
3: não
2: bem.
3: É? Essas palavras continuam a ecoar sempre que eu estou ao piano, na realidade. E eu trago precisamente isso para o concerto. Ou seja, como é que eu posso traduzir ideias, imagens poéticas, como acabaste de referir também, de um filme, não é? Como é que se pode traduzir isso? O concerto tem uma forma, e a forma, eu diria, é tal estrutura que acaba por encadear cada um dos temas e dos momentos, mas existe, obviamente, sempre um espaço para estar com o momento. A palavra precisa também desse momento e do saber estar no presente com esse momento. Só assim é que a poesia passa, de certa forma. Ou seja, não se pode memorizar poesia sem haver coração. E o coração bate no momento, não é? Ou seja, é essa força, essa energia da hora que eu tento, de certa forma, traduzir e perceber que era o estado... Como é que a Amélia está a dizer, porque a Amélia também não canta da mesma forma. Portanto, muitas vezes há coisas que ensaiamos e que têm à partida uma forma específica e de repente o momento pode trazer a novidade.
1: Portanto, nunca haverá dois espetáculos iguais.
3: Não, nunca há. É um bocadinho como saber navegar com o vento, não é? Ou seja, saber apanhar o vento, saber tirar proveito desse vento, e esse vento poético, de facto, muitas vezes leva-nos para costas que não estamos à espera.
2: Aos Olhos de Helena, que é um poema de Camões, com composição minha, há uma parte instrumental. E essa parte instrumental, consoante os dias, é muito engraçado. Os Olhos de Helena, no fundo, o que ele quer dizer é que se os olhos dela não existissem, não existia vegetação, não existia, portanto, seriam desertos. A frescura daquela serra não existiria. Portanto, nós tanto podemos, quando não há palavras, ele tanto me podia trazer a ideia de uma coisa despida e sem vida, porque não está lá a Helena, não estão lá os olhos da Helena, ou me traz essa luxúria que, inclusive, ultrapassa, se calhar, a própria riqueza vegetal da serra. E consoante os dias, eu tanto faço a leitura que ele faz do instrumental, como estando a Helena ausente, como de outras alturas, se calhar também tem a ver com o teu estado de espírito. Sim. Noutras alturas, aquilo que me parece é que ele realmente continua a ver a Helena ali presente, naquela paisagem.
3: Este diálogo não é a dois, normalmente é a três, não é? E porque, neste caso, o poeta, não é? O que nos traz o poema, ele está em diálogo permanente. Eu costumo dizer isto muitas vezes com o cinema, que é, quando eu estou a acompanhar um filme, eu estou em diálogo permanente com o realizador. Muitas vezes ele já está morto, na realidade, mas mesmo assim ele está a comunicar comigo. E vai nos dando pistas, neste caso, estes poetas vão-nos dando pistas para interpretar consoante o momento e consoante a necessidade. Portanto, o poema vai sendo interpretado, sim, consoante os dias.
2: Mas a parte instrumental tem essa maravilha. Aquilo que o Zé Mário dizia, que era o teatro da canção, não é? E nós, eu vejo sempre isso. E as partes instrumentais são importantíssimas também por causa disso. Porque quando estamos sem palavras, nós podemos, sem palavras, ir mais para um lado ou ir mais para o outro. Porque se eu digo, se Helena apartar do campo, seus olhos nascerão abrolhos, não é? É completamente diferente quando ele faz terras floridas, faz frescas as fontes. Eu tenho, apesar de tudo, sempre uma ligação à palavra, àquilo que ele está a descrever. E tu, no instrumental, tens essa quase liberdade de poder ser uma coisa ou outra, ou as duas em simultâneo no mesmo instrumental. E isso é maravilhoso. Eu aprendi isto com o Filipe. Foi com o trabalho com ele. A música, para mim, já nunca mais foi a mesma.
1: Bem, todos nós nos fazemos uns com os outros. Sim. Também na inspiração, seja de que trabalho for.
2: Vai haver um convidado, que é o Ricardo Parreira. E há ali também uma espécie de outra casa e de outra homenagem, que é também à Mísia. Vem de mão dada com a Mísia, não é?
1: Numa homenagem a alguém que já nos deu tanto na literatura, e com esse reconhecimento, mas não só na literatura, também na intervenção cívica, no olhar perante a sociedade, de Lídia Jorge. Tudo isto motivado pelo que vai acontecer no Teatro Maria Matos, em Lisboa, esta quarta-feira, às 21h, que os bilhetes estão disponíveis através da grande rede ou no próprio local. O encontro de Amélia Muge e Filipe Raposo com Lídia Jorge e muitos mais, Ramos Rosa, Camões, Herberto Helder, Hélia Correia e Mísia também, que há muitos anos deu voz à poesia de Lídia Jorge, entretanto publicada na Dom Quixote, assim a casa seja. Porquê é que escolheu um determinado poema de Lídia Jorge, Amélia Muge, para terminarmos? E vamos ouvi-lo na voz da própria Lídia, que gravou para a Antena 2 alguns destes poemas.
2: Porque acho que tem o espírito mesmo do concerto. Porque quando ela diz: vamos para essa casa iluminada sem candeia, às vezes, muitas vezes, cantaremos. E no fim diz que noite prodigiosa é o futuro. Eu acho que é isto, é entre uma casa iluminada, sem candeia, e que às vezes, muitas vezes, cantaremos ou tocaremos. E a apontar para esse futuro que ela apelida de noite prodigiosa. Eu acho que o concerto anda neste espaço.
4: 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Será uma terra coberta de ossos, mas nunca serão nossos. Nesse lugar, alguém semeará ervas daninhas, mas nunca serão minhas. Em último caso, sempre surgirá um anjo que nos concederá uma doce guarda. De um lado o coração, do outro a espada. Na hora certa, ele nos entregará um cavalo e o segredo de montá-lo. Vamos por essa casa iluminada sem fronteiras, sem candeia, espadeirando o escuro. Que noite prodigiosa é o futuro!

Amélia Mugi e Filipe Raposo à conversa com Luís Caetano a propósito de literatura, relembrando também Mísia. Ouvimos agora este Crepúsculo da Manhã por Filipe Raposo, e lembrar que então vamos poder ver toda esta homenagem no Teatro Maria Matos. É já hoje às 21 horas. O Teatro Maria Matos recebe Assim a Casa Seja, o concerto narrativo de Amélia Mugi e Filipe Raposo, que é uma viagem pelo universo de referências poéticas da escritora Lídia Jorge, e nele a poesia de poetas como Camões, Herberto Helder ou Hélia Correia, que ganha vida através de composições originais. Um dos pontos centrais desta leitura é também a evocação da memória de Mísia. Para esta homenagem, o espetáculo conta também com Ricardo Parreira. E, ouvindo este Crepúsculo da Manhã, vamos para as típicas obras instrumentais do fado, as variações para guitarra portuguesa, variações em si maior, que vamos ouvir aqui na interpretação de Ricardo Parreira.

0: Ora, ouvimos Ricardo Parreira, ouvimos também Filipe Raposo e ouvimos essa conversa do Luís Caetano com a Amélia Mujo e o Filipe Raposo a propósito desse Assim a Casa Seja, que acontece hoje no Maria Matos às 21 horas. Chegamos às 8 horas e 30 minutos, menos uma hora nos Açores. Vamos para o compositor do mês.
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0: Então mergulhamos nessa obra repetitiva, mas hipnótica, que é o Bolero. Ora, Maurice Ravel compôs o Bolero em 1928 por encomenda da bailarina Ida Rubinstein, o que seria uma peça de caráter espanhol para o seu espetáculo de ballet em Paris. Ravel pensou inicialmente em orquestrar peças de Albéniz, mas os direitos estavam ocupados. Decidiu então escrever algo de raiz. Partiu de uma ideia simples: uma melodia repetida vezes sem conta, sempre igual, com o mesmo ritmo de tarola do princípio até ao fim. Só muda a orquestração e a intensidade, num crescendo de 15 minutos. Ravel não levava a obra a sério. Disse a um amigo: "Escrevi uma peça-prima. Pena que não tenha música nenhuma." Numa entrevista, classificou-a como uma obra para orquestra sem música. A estreia foi na Ópera de Paris, em novembro de 1928, com o cenário de Taberna Espanhola. O sucesso foi imediato e tornou-se rapidamente a obra mais tocada de Ravel. Para sua irritação, não é? Há um episódio célebre na estreia: uma senhora terá gritado à plateia que o compositor era doido. Quando lhe contaram, Ravel respondeu que ela era a única que tinha percebido a peça. Os neurologistas voltaram-se mais tarde para o Bolero. A obsessão pela repetição levou alguns a sugerir sinais precoces da doença cerebral que viria a afetá-lo nos últimos anos de vida, retirando-lhe a capacidade de escrever música. Os direitos de autor expiraram em 2016, libertando uma das partituras mais lucrativas do século XX. Fez um verdadeiro negócio. Ora, é com esta obra que nós vamos ficar, na interpretação da Orquestra Sinfónica de Montreal e a direção de Charles Dutoit.

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1: É, pois então, o olhar diário aqui para a obra e vida de Maurice Ravel. 8 horas 49 minutos. Vamos fazer aqui uma atualização, uma prometida atualização do Festival Tom de Imagem. Recebemos na semana passada aqui Leonardo Garibaldi a falar desta edição. O Tom de Imagem propõe um percurso onde a memória, a intimidade e a imagem se entrelaçam como matérias instáveis, em constante reinvenção. Interessa à equipe de curadores pensar nessa coleção não como um lugar fixo, mas como prática viva, algo que se reativa, se contamina e se reescreve num encontro entre corpos, histórias e ficções. Então, nesta edição que decorre agora, em maio de 2026, e na iminência de celebrar a 25ª edição, que é já do próximo ano, a programação do Tom de Imagem, em tom pré-celebratório, acolhe projetos de revisitação, obras que partem de arquivos pessoais, familiares ou artísticos, para questionar a ideia de verdade, revelando a sua natureza fragmentada e subjetiva. Ao mesmo tempo, essa revisitação aproxima-nos da intimidade enquanto espaço político. Acreditamos que é neste espaço íntimo que se pode ensaiar outras formas de estar ou de estarmos juntos, fazendo da criação uma prática profundamente racional. Esta, o que se pode ler, a imagem em palco, Tom de Imagem, e o Leonardo Garibaldi deixou-nos a atualização para este fim de semana.
2: O Festival Tom de Imagem continua durante esta semana com os projetos de Tiago Cadete, o Souvenir, no Teatro Ibérico, no dia 28 e 29 de maio. Ainda o projeto Cão de Sete Patas de Bibi Dória, nos dias 29 e 30 de maio, na Rua das Gaivotas 6. E, por fim, nos dias 30 e 31, o projeto Retroceder, de Miguel Graça, da Companhia Urso Parto. Relembro também que existe o filme no dia 31 de maio, Quando os Anjos Falam de Amor, da Maria João Gardão. Espero-vos por cá.
1: Ora, assim é, o convite deixado por Leonardo Garibaldi para acompanharmos este fim de semana de Tom de Imagem, num tempo saturado de imagens, a partir dessas fraturas entre o que lembramos e aquilo que imaginamos, entre o que fomos e o que ainda podemos ser, que escolhemos continuar, se o presente nos confronta com a instabilidade das narrativas e das certezas, é também nele que encontramos a possibilidade de reinventar modos de estar e de criar e de partilhar um espaço comum onde o corpo encontra a imagem e a memória se projeta no futuro e onde se ensaiam outras formas de relação mais poderosas, atentas e de certa forma mais livres. E fica aqui então o convite feito por Leonardo Garibaldi para o Tom de Imagem já durante este fim de semana. Podemos saber tudo também no Tom de Imagem, no site tdilisboa.com. Vou voltar a dizer tdilisboa.com.

Ora então, mais uma vez, muito bom dia, 8 horas e 52 minutos. Deixa-me dar-lhe conta do sítio da RTP Antena 2, antena2.rtp.pt. Falávamos ainda há pouco do compositor do mês. Se quiser conhecer mais, para além de ouvir os programas que passam aqui na RTP Antena 2, vale a pena ir até ao site onde há um destaque especial para o compositor do mês, Maurice Ravel, a história de Maurice Ravel, que é de um artesão de música pela sua dedicação à perfeição técnica, refinamento harmónico e orquestração meticulosa. Ora, é assim que começa o artigo, e depois vários artigos onde podemos olhar para o início da vida de Ravel e o caso do Prémio de Roma, Ravel, o contador de histórias, Ravel, as cores do piano e da orquestra. Podemos olhar, por exemplo, para Les Uns Les Autres, ou Uns e os Outros, o filme mais raveliano de Claude Lelouch. São vários os artigos e os pontos de curiosidade que podem encontrar no site da Antena 2 a propósito da música e da vida de Maurice Ravel. Ou então, por exemplo, pode ali encontrar referências ao centenário de Miles Davis. Celebramos ontem aqui neste programa. E olhar também para uma galeria que nos leva para o período que anda à volta da Noite Sangrenta e do golpe de 28 de maio de 1926. Recuperamos este tema amanhã, nem de propósito, porque 100 anos passam sobre este importante golpe que explica muito sobre o fim da Primeira República e o final da Primeira República e aquilo que é o surgimento do Estado Novo, importante para percebermos como e porquê. Eu agora trago-lhe uma das notícias do dia, e é uma notícia triste, tem que ver com o mundo do jazz. Ontem recebemos a notícia da morte de Sonny Rollins, um dos últimos grandes nomes da era do jazz. Ele tinha 95 anos. Ora, nascido em Nova York em 1930, Sonny Rollins nasceu no bairro do Harlem. Cresceu rodeado de música. Coleman Hawkins vivia na mesma rua. Foi com ele e com Lester Young que aprendeu a ouvir o saxofone tenor antes de o pegar. Aos 20 anos já gravava com Miles Davis, Thelonious Monk e Bud Powell. Em 1956 saiu o Saxophone Colossus, o disco que o consagrou. Trazia Saint Thomas, a melodia que ouvimos, melodia caribenha herdada da mãe das Ilhas Virgens e que se tornaria assinatura sua. Ficou famoso pelas pausas que deu à carreira. A mais célebre foi entre 59 e 61. Insatisfeito com o seu próprio trabalho, retirou-se para tocar sozinho na ponte de Williamsburg sobre o East River, horas a fio, todos os dias. Quando voltou aos discos, chamou ao álbum The Bridge. Tocou com toda a gente que importava: Coltrane, Monk, Max Roach, Dizzy Gillespie, etc. Mas era nos solos longos, em palco, que se revelava por inteiro. Improvisava durante 40 minutos, se fosse necessário e sem se repetir. Recusou sempre rótulos, dizia que não tocava jazz, que tocava música. Os problemas respiratórios obrigaram-no a deixar o saxofone em 2012. Continuou a falar de música até ao fim, lúcido, irónico e atento ao mundo. Desaparece com ele essa última grande ligação direta ao bebop dos anos 50.

0: Sonny Rollins.
1: Ajudem-me! Ajudem-me, por amor de Deus!
2: Nas copas das árvores, enquanto espera que o touro passe, a humanidade partilha pão, vinho e histórias.
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4: A minha laranja da China.
2: Fogo do Vento, um filme de Marta Mateus.

0: palavras que o vento não leva.
1: Eu fiz-me escritor por causa da pobreza, da solidão e dos gelados. Era filho único de uma família da classe média muito baixa. Na verdade, de uma família muito pobre de Jerusalém. O meu pai era bibliotecário e a minha mãe, de vez em quando, dava aulas particulares de história e literatura. Vivíamos num apartamento diminuto que se parecia com o interior de um submarino, cheio de livros em muitas línguas e pouco mais. Os meus pais encontravam-se com os amigos nos cafés e levavam-me com eles porque eu era filho único e não tinham ninguém com quem me deixar em casa. Diziam-me que tinham de conversar com os amigos e que eu devia portar-me bem, e se o fizesse, no final haveria um gelado para mim. Bem, naquele tempo, o gelado em Jerusalém era mais raro do que a paz no Médio Oriente hoje em dia. Contra o fanatismo, ensaios de Amos Oz. Observou em primeira mão as consequências nefastas do fanatismo.
0: Palavras que o vento não leva.

as palavras de Amos Oz contra o fanatismo. Ainda há pouco ouvimos também essa sugestão de uma possível vacina contra o fanatismo, por exemplo, ler Shakespeare. Eu diria ler livros, diria ouvir música e aprender com a música a arte de escutar, de nos escutarmos uns aos outros. Isso é uma das lições que surge de muitos dos depoimentos de Maria João Pires, que hoje vai ser distinguida com o grau de doutora honoris causa pela Universidade de Évora. A cerimónia oficial de atribuição do título está agendada então para as 3 da tarde no Colégio do Espírito Santo, em Évora. Embora a pianista já tenha uma distinção semelhante atribuída pela Universidade de Barcelona, este será mesmo o primeiro doutoramento honoris causa que Maria João Pires recebe de uma universidade portuguesa. A proposta para esta distinção partiu da anterior vice-reitora para a cultura e também professora da Escola de Artes da Universidade de Évora, Ana Teles. Faz-se assim justiça e Maria João Pires será então hoje distinguida com o grau de doutora honoris causa pela Universidade de Évora. E por isso mesmo arrancamos com esta hora com mais uma interpretação mozartiana de Maria João Pires, neste caso o Concerto para Piano número 20, Maria João Pires, Orquestra Mozart e a direção de Cláudio Abado.

0: Maria João Pires aqui na interpretação do concerto para piano número 20 e no dia em que vai ser distinguida com o doutoramento honoris causa pela Universidade de Évora, a cerimónia oficial de atribuição do título está já agendado para as 3 da tarde no Colégio Espírito Santo em Évora. E já temos connosco outro grande pianista, o Adriano Jordão, que nos vem falar não de pianos, mas de coisas da ópera. De planos.
1: Vamos dar a vogal, por favor.
0: É o Cascais Ópera. Vamos ouvir aqui o spot do Cascais Ópera, já começamos a nossa conversa.
1: Ok, ótimo.
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0: Há o concerto e esta fase final do Cascais Ópera a que chegamos e que é a fase decisiva. Adriano Jordão, bom dia, bem-vindo ao programa da manhã da RTP Antena 2. Vamos começar por como é que correu a seleção? Vocês, quantos vídeos receberam?
1: Vou dar um exemplo. Foram ouvidos 998 áreas de ópera. Portanto, isto quer
0: conseguiram
1: dizer 998 áreas de ópera. Um júri de seleção de primeira categoria,
0: sim,
1: não é? Eu gabo-lhes a paciência, até porque eu não sei se aguentava.
0: Não é fácil.
1: Eu estou a pensar seriamente, e tenho dito que talvez seja o momento de pormos um lumes clausus. Porque
0: está a crescer
1: exponencialmente.
0: E ainda só vamos na terceira edição. Portanto, se chegarmos à décima, temos 30 mil áreas de ópera.
1: Não, quer dizer, ficava no 499,
0: claro,
1: por uma questão da hora, sabias? Porque nós tínhamos que marcar uma hora
0: exata,
1: baseada no TMG em Lisboa.
0: Sim.
1: Mas a seguir a isso, há pessoas do Canadá que se querem inscrever, invocando que ainda estão no dia.
0: Exatamente.
1: Pronto. Portanto, nós, na realidade, tivemos mais de 400, mais do que 500.
0: Até ao Havaí, vocês têm que esperar.
1: Não temos, não. Por isso é que este ano fixámos claramente que tinha que haver uma
0: hora. Que era a hora de Lisboa.
1: Fechar, que não podia ser. E ficava no 499, que até psicologicamente é um número bonito. Agora, isso quer dizer, por duas áreas por cada candidato, 998 áreas.
0: Não é brincadeira.
1: Têm que ser ouvidas. Portanto, a pessoa pensa, o concurso começa amanhã. Não, o concurso já começou quase há um ano atrás.
0: E ideia de quantas nacionalidades?
1: 50 e muitas. Digo, só da Coreia são 90 candidatos.
0: Pois
1: da China,
0: é.
1: 70. Quer dizer, é um grosso asiático. Mas temos praticamente do mundo inteiro, de todos os continentes. Olha, temos da África, que é uma coisa que antes não tínhamos tido. Temos muitos da América Latina, que é uma consequência da nossa filiação na ópera latino-américa.
0: Exato.
1: Como sabes, fomos pioneiros, também é uma coisa que eu não conseguia perceber. A ópera latino-américa, isto é um lado sempre um pouco de domínio espanhol, digamos, no
0: exato.
1: Que existe eu que fui conselheiro cultural no Brasil, senti isso muitas vezes, a necessidade de nós lutarmos por nós, pela nossa língua, por Portugal. Não havia nenhum, havia todas as casas de ópera espanhola e então estavam todas, obviamente, membros, e não havia nenhum membro português, e fomos a convite deles, o que é bonito, não é? O São Carlos já está também agora, que era, enfim, o São Carlos também está um pouco parado com as obras, mas também já é membro. Mas isso fez com que houvesse muitos candidatos da América Latina.
0: Claro. Bom. Claro. E que são vozes enormes,
1: claro,
0: com um potencial gigante.
1: Para não falarmos,
0: não é?
1: na tradição peruana, não é?
0: Exatamente.
1: De tenores rossinianos.
0: Então, portanto, há aqui uma questão interessante, que é a presença do Extremo Oriente com a China e com a Coreia, e que. Porque isso é um sintoma também dos novos polos mundiais, não é? Porque não é só nos concursos de canto, a gente vai para os concursos de piano. O concurso de Chopin este ano eram quase todos chineses.
1: A nossa presença na Ásia, por exemplo, este ano, a Silvia Sequeira, que foi o prémio de Minha Voz Feminina, e que vai cantar no concerto inaugural, vai para Macau logo a seguir, onde esteve também já no fim do ano passado, na gala de transição do ano.
0: Uhum.
1: A Sílvia e a Ana foram cantar a Macau, e a Sílvia volta já agora, claro, justamente para o 10 de junho.
0: Ah, muito bem, a representar o Dia de Portugal.
1: Exatamente, e no Dia de Portugal também, a Ana Rita Coelho, portanto, prévio do ano passado, está em Boston, na cerimónia que é presidida pelo embaixador de Portugal, dos 250 anos dos Estados Unidos. Quer dizer, repara, isto é bonito de ver, porque isto é ambivalente.
0: É que são duas cantoras estupendas.
1: São, sim, senhor.
0: São duas cantoras estupendas e que vão estar na gala de abertura, não é?
1: Exatamente.
0: Vamos, uma das coisas que impressiona e que eu acho que é uma das coisas que atrai mais pessoas é a qualidade do júri. E a qualidade do júri faz-se não só pelos especialistas, pelos diretores de ópera, pelos agentes, mas também pelos cantores, os nomes de estrelas que fazem parte.
1: Há uma que vem para o ano, que vou dizer já, confirmou, que é o Ferruccio Furlanetto.
0: O Furlanetto vem, muito bem. Espero que cante na gala. Porque senão...
1: Vou dizer, eu conheço muito bem, sabe, há muitos anos.
0: Sim.
1: O Ferruccio é uma nova aquisição para o ano que vem. Isto está tudo a desvendar coisas de 2027.
0: Acho muito bem. Ora, mas em 2026, uma das pessoas que teve que ouvir 998 árias foi a meio-soprano Jennifer Larmour, que é um dos grandes nomes, é um nome incontornável. Ali dos anos 90, 2000.
1: É a fase a seguir à Berganza, não é?
0: Exatamente. E com um repertório muito semelhante, curiosamente, com os Rossinis, com a Carmen. E é com o Rossini que vamos ficar, com Cenerentola.

0: Jennifer Larmour, aqui no papel de Chanarântula e a cantar russa. Ela foi uma das grandes especialistas.
1: Aliás, eu estava aqui a pensar, se eu fosse cantor, ouvisse esta área e dizia, eu gostava de cantar para esta senhora, não é?
0: Exato.
1: Porque isso também faz, quando falaste tantos concorrentes, com certeza, pois a este nível, claro. Isto é um exemplo para os jovens. Aliás, a Jennifer teve, também penso eu, muita influência no número de coreanos, porque foi durante 5 anos professora em Seul, fez lá, tinha uma formação vocal, e isso tem resultados, mas como tu dizes, na Ásia a coisa funciona de uma maneira um bocadinho diferente. Eu também, como sabes, fui muito para esse lado do mundo, e depois há uma capacidade de organização e de disciplina. Que às vezes nós latinos falam um bocadinho.
0: Já falta um bocadinho.
1: Já falta um bocadinho, não é?
0: Os latinos e do lado da América Latina, têm esses diamantes em bruto.
1: Fazer uma inconfidência.
0: Ah.
1: Imagina que a Jennifer, que vai deixar os palcos, que está mesmo no fim da carreira, como é normal, nós falamos com ela e estamos a pensar fazer uma academia de formação, pronto, uma questão pedagógica, e tê-la aqui connosco.
0: Com a Jennifer Larmour.
1: Com a Jennifer Larmour, quer dizer,
0: Cascais.
1: Queres melhor?
0: Eu acho que. O bom disso é que depois uma Jennifer Larmour atrai muitos outros, não é?
1: Que sim. Eu estive com ela em Valência.
0: Para além de que ela é uma tecnicista inacreditável, não é?
1: E uma pessoa de uma simpatia, de uma simplicidade.
0: Sim, ela teve na Academia do Palau, não é?
1: Sim, sim.
0: De Las Artes.
1: No Young Artist Program, não é?
0: Exato.
1: Que, aliás, é dirigido por outra dos nossos membros do júri.
0: Pela Maria Baio. Pela Maria Baio.
1: Que foi simpática. Uma carreira feita pela Berganza. Portanto, há aqui uma filiação histórica feminina muito
0: importante. Eu estou à vontade, porque eu todos os anos também vou a Valência e de vez em quando encontro-me com a Maria Baio, precisamente por isso. E é curioso que se vive, as pessoas não têm noção do trabalho do Palau de Las Artes, porque no âmbito ibérico deve ser o único projeto daquele nível.
1: Sabe porquê? Porque ver a beleza daquela obra do Calatrava, fica sem fogo. Fico sem fogo.
0: Mas o impressionante é o que se passa de baixo.
1: Exatamente.
0: Que tem toda uma academia de canto e estúdio de ópera, que é dirigido pela Maria Baio e que vai recebendo pessoas como a Jennifer Larmour e outras, e a Isabel Rey e o Carlos Alvarez, e que tem belíssimos professores. E ao lado ainda há a Academia da Berkeley, porque se nós pensarmos que isto tudo ali no edifício do Santiago Calatrava, onde depois fica a ópera, que tem dois auditórios, porque a ópera tem dois auditórios, não deixa de ser impressionante. Ora,
1: não me faças chorar.
0: Não
1: me faças chorar.
0: Eu acho que nós estamos na Península Ibérica, é aqui ao lado. Eu acho que as pessoas têm que aproveitar, assim como Madrid também tem uma escola superior de canto, que é um caso raro, só existe em Berlim e em Madrid. E às vezes os jovens portugueses estão perdidos, não sabem para onde ir, onde é que. Bom, aqui ao lado.
1: Essa é muito ligada à Berganza.
0: Há uma potência chamada Espanha, não é? E que é uma potência.
1: É verdade.
0: Não é? Maria Baio, como é que ela recebeu a ideia? Ela há muito tempo que me dizia que queria vir a Portugal.
1: A Maria, eu conheço há muitos anos também, justamente por via da Teresa Berganza.
0: Claro.
1: Que foi a professora dela e que a
0: lançou, e depois chegaram a cantar juntas.
1: Lançou a carreira da Maria Baio, que é uma amiga, também uma amiga. Isto é uma desgraça, porque eu também, se calhar vamos chamar que estou a ser um corruptor de princípios, mas não são amigos meus, quer dizer, pessoais, de há muitos anos.
0: Não, mas isso tem que ver também com a vida do próprio Adriano, não é?
1: Pois,
0: não,
1: portanto, mas a Maria, que eu estou a dizer, uma que é minha amiga, outra também é minha amiga.
0: E o outro é amigo e assim vai sendo.
1: A Maria queria vir cá, ela cantou, ela teve Mateus.
0: Exato.
1: Exatamente, pronto, ligada a mim, teve Mateus. E é uma mulher, talvez a carreira dela não tenha sido tão longe como merecia. Não achas? Às vezes.
0: Eu acho que foi muito longe em determinado
1: campo.
0: Sobretudo na música antiga.
1: Exatamente.
0: Mas foi uma cantora que cantou muito mais para lá da música antiga, não é?
1: E vem, pronto, quer dizer, vem.
0: Apesar de não ser tão conhecida como tal.
1: Que grande júri, não é?
0: É um grande júri. E depois é outra intérprete que tem muito para ensinar, nomeadamente em termos de gosto e de interpretação. Vamos recordá-la aqui exatamente nessa área onde ela foi, na sua altura, uma das maiores.

0: Maria Baio,
1: que
0: e aqui o Handel, que ela defendeu tão bem. Ela que vai estar, não ouviu os 900 e tal, vai ouvir quantos?
1: Vai ouvir agora 41. Portanto, pronto. 41, mas repara, cada um, o finalista são 6 áreas, portanto, uhum. 48 dos finalistas, mais 20, mais 40 dos semifinalistas, já estamos em 88, mais uhum. 80 dos...
0: Não é brincadeira.
1: Não é brincadeira, é muito trabalho. Olha, esta área faz-me lembrar, sabes quando é que eu ouvi pela primeira vez?
0: Quando?
1: Em Nova York. Em 67, eu vivi em Nova Iorque na altura. Aham. Foi aí que eu tive a revelação da Beverly Seals.
0: Exato.
1: Na produção do Tito Capobianco.
0: Ah, então o Adriano estava lá, porque eu falei disso ontem.
1: Sério? Que era no City Opera.
0: Anteontem.
1: Era no City Opera.
0: Foi, Adriano, é que anteontem a Beverly Seals faria anos. E nem de propósito falei da Beverly Seals. E essa foi a produção que catapultou
1: exatamente
0: a Beverly Seals para o estrelado.
1: Aliás, estava a ouvir agora isto. Lembrar-me desse momento. Eu muito miúdo, era uma versão extraordinária.
0: Era.
1: Houve disco disso, não houve depois?
0: Houve disco disso, acho.
1: E eu depois trouxe cá o Tito Capobianco ao São Carlos, lembras-te?
0: Exato.
1: Foi aí que eu conheci o Tito Capobianco e depois ficámos amigos também. Mais um amigo, olha. Era um grande diretor de cena.
0: Não, mas, Adriano, isso é vantagem. Ou seja, vamos cá ver. Estamos a falar do júri. Há uma pessoa muito importante que é o Sergei Leifert-Kuss,
1: mas que é o pai disto tudo.
0: Mas há aqui algo que facilita muito, que é o facto do Adriano Jordão ser quem é. Não é saber música. Ter sido diretor do Festival de Macau, ter esta relação de anos com grandes cantores desde sempre e de várias gerações. Quer dizer, todos nós conhecemos as histórias do Adriano com a Eliana Cortrubas, por exemplo. Isso
1: olha,
0: ajuda muito,
1: cima,
0: não é?
1: Tenho em cima do meu piano, até não viste que no outro dia, uma fotografia, eu ao colo da Eliana Cortrubas.
0: Ao colo?
1: Na piscina em Cabo Ferrá. Eu disse, esse publicado dava um...
0: Na piscina em Cabo Verde.
1: Em Cabo Ferrá.
0: Em Cabo Ferrá. Eu percebi em Cabo Verde.
1: Não, bem podia ser. Eu fui com ela a Cabo Verde.
0: Eu sei, pagaram em lagostas.
1: Exatamente.
0: Já ouvias? Não, por acaso pode contar essa história. Porque não?
1: Olha, a Eliana tentei tanto que ela viesse para o júri.
0: E porquê?
1: Tentei tanto que ela viesse pelo menos assistir à final. Está quase com 90 anos agora, quer dizer, eu tenho 80.
0: É que nós cristalizamos os artistas com a imagem que eles têm na capa do disco.
1: Isso, exatamente, não é?
0: O Adriano está igual.
1: A Eliana diz-me ao telefone: ai, não posso, ai, estou muito cansada, dorme a perna, dorme o braço. Falamos muitas vezes ao telefone, muito.
0: E se calhar já não tem paciência para ouvir tanta gente.
1: É. Não, e depois não ia gostar.
0: Pois.
1: Se calhar. E depois pensar, e depois vou dizer que eu sou muito má e que não.
0: Pois. Vem o mal feito e o grego.
1: Mas já lhe disse para vir assistir só.
0: Exato. Não, porque na realidade, vamos ver, falar de concursos de canto tem um lado muito ingrato para o júri, que é essa exposição a horas e horas e horas de áreas, muitas vezes áreas repetidas, umas mais bem cantadas, outras menos bem cantadas. Neste momento das finais estão todos com sangue na guerra a querer dar o melhor e é tudo com uma intensidade considerável.
1: Mas são cantores.
0: São cantores, pois. E é um exercício poder
1: estar. Tu sabes
0: estar.
1: Que eu penso com o calor que está agora?
0: Sim.
1: Eu penso no problema das cordas vocais.
0: Claro. E além disso, o calor deixou o corpo mais amolecido. Isso não é nada bom.
1: Exatamente,
0: não é nada bom. E se os concorrentes tiverem hotéis com piscina e hotéis com outros distratores, ainda pior.
1: Não, imagina, quer dizer, alguém que vem de um país onde é na noite às 4 da tarde e agora cai com este tempo com o guincho ali ao lado.
0: Uhum.
1: Eu estou a vê-la fazer vocalizos no.
0: Claro, claro.
1: E a gente nova, sabe? Enfim.
0: Aguentam. Estou na idade em que tenho que aguentar, não é?
1: É.
0: Ora, Maria Baio, Aqui, vamos pegar, por exemplo, no exemplo, já falámos de Jennifer Larmour e no que ela pode fazer, e nesse sonho de criar aqui uma academia.
1: Ela aceitou, eu falei com ela, claro. Ela está interessada nisso.
0: Maria Baio pode muito bem gostar particularmente de um ou outro. Eu sei que eles estão sempre à procura de novos talentos para o Palau de las Artes. Maria Baio pode perfeitamente apoiar nesse sentido. Não é?
1: Tu sabes, o ano passado aconteceu uma coisa que eu achei extraordinária. Para um cantor, um jovem cantor, pode ser muito mais importante o privilégio de alguém desse membro do júri o convidar para um papel na ópera.
0: Exato.
1: Do que ganhar um prémio.
0: É
1: isso. Dou-te um exemplo que aconteceu cá. Houve um cantor coreano que não foi sequer à final, não foi à final, estás a ver, não subiu bem na lista. E que o Luís António Malheiro, do Brasil, tinha cá o. Não é olheiros, é. Como é que é? Orelheiros. Que estava à procura.
0: Orelhudos!
1: Orelhudos! À procura daquela voz.
0: Sim.
1: E disse: eu quero este rapaz a cantar no teatro em Manaus.
0: E é isso que faz um concurso
1: e ele está,
0: sério.
1: Ele fez agora. Eu vi agora. Recebi do Brasil. Agora, realmente, os média é extraordinário que nós recebemos tudo na hora. Eu recebi. Uma quantidade de críticas brasileiras, de jornais brasileiros sobre esse. E pensei, olha, este rapaz que não foi à final, se tivesse ido à final e tivesse ganho o quarto prémio, suponhamos,
0: sim,
1: já tinha gasto o dinheiro, já tinha passado. Saiu-lhe isto, porque havia justamente isso. Havia uma pessoa que queria aquela voz. E a voz, penso que era para um Nemorino.
0: Não, e há questões muito interessantes que são as condições de concurso, vamos ser sinceros, são muito antimusicais.
1: Muito
0: é os nervos, é a competição, é tudo. Uma das minhas experiências, precisamente em Valência, é que existe o concurso de canto e depois existem jornadas de canto lírico. É que quando saímos do âmbito do concurso e entramos nas jornadas de canto lírico, muitas vezes percebemos que se calhar os melhores não foram os que passaram às finais, porque de repente saiu aquela carga.
1: Mas tu sabes que é por isso mesmo que nós institucionalizamos o concerto dos semifinalistas.
0: Sim.
1: Porque
0: exato.
1: Eu estou muitas vezes em júris de piano, não é? Estive agora em Marrocos no concurso da Princesa. É muito difícil julgar.
0: É
1: muito difícil julgar. A gente nova vem muito bem preparada. Muito bem preparada. Eu conto sempre que estava graças. Não foi nesse, foi num concurso em Bucareste. O meu amigo Teodoro Paraschivescu, o grande pianista romeno, a certa altura começou a dizer-me assim: tu já reparaste naquela sonata, um concorrente tal, ele copiou o Paulini. E na outra, na outra, ele ouviu foi o Brenda. Eu disse: é verdade. Bom, também há uma maneira diferente hoje. Da minha juventude não havia CDs, quer dizer, havia os discos, os 78 rotações, tu nem sabes o que isso é, não é?
0: Eu sei, mas.
1: Eu em criança dava a manivela para ouvir o Wagner e os discos a caírem um atrás do outro porque não davam. Bom, era diferente o conceito. Hoje já há um acesso facilíssimo. E isto é uma tentação.
0: Mas não quer dizer que isso produza mais referência,
1: não,
0: curiosamente.
1: Não, mas. Produz é mais difícil para o público não preparado saber o que é autêntico.
0: Sim.
1: É muito
0: e
1: difícil.
0: E separar o trigo do joio.
1: Não é que seja o joio, vamos lá ver.
0: Não é.
1: Às vezes pergunto-me porquê é que eu não vou a tantos concertos agora, ou a Guilherme, quando estamos a falar, não tem paciência. Eu não vou às vezes, eu só vou àquilo que tenho a certeza que vou gostar. Se o chifre vier à Globo, que não quero estar.
0: Claro.
1: Já sei que vou gostar.
0: Claro.
1: Não tenho dúvida nenhuma. Bom, mas se eu tenho dúvidas, eu prefiro não ir, porque depois eu sou muito transparente e vejo uma sala aos berros.
0: Isso chama-se sabedoria.
1: Vejo uma sala aos berros, por exemplo, não é? E eu a pensar, mas esta gente não tem ouvidos ou não estudou? Eu lembro uma vez que estava com o João Paes ao lado dele na fundação, e era um duplo de Brahms. Era uma violinista, não sei se estoniana, muito boa boa, e um dia de glória do Menezes. Porque os grandes têm dias de glória.
0: Claro.
1: Foi um dia de glória do Menezes. Quer dizer, eram ambos maravilhosos. estamos a falar de primeira categoria internacional. Uhum. Tudo aos berros, e eu também. E o João também. E depois? Eu pergunto assim ao João: ó João, mas quem é que tu achas que aqui se apercebeu da diferença entre o excelente e o extraordinário?
0: Uhum.
1: E o João diz assim: ó Adriano, espera bem só tu e eu, senão não nos resta mais nada. Sem esta cenobeira desse tipo maravilhoso que era o João Pai, mas percebo o que quer dizer. Senão, quer dizer, é realmente tão difícil saber a diferença entre o excelente, entre o muito bom, o maravilhoso e o extraordinário.
0: E porque depois há vários critérios que se põem, porque há quem dê mais atenção aos critérios técnicos, há quem dê mais à interpretação, há aqueles que são os puristas das línguas e que não perdoam uma acentuação fonética fora do sítio. Há todo daí a importância do júri ser diversificado.
1: Mas depois o extraordinário é o cantor que faz isso tudo certo.
0: O extraordinário é o cantor que é capaz de fazer isso tudo, não é?
1: E são muito poucos.
0: Não, não, não. E
1: olha
0: não
1: lá, Berganza.
0: É que não é uma tarefa fácil, não é? É preciso muito trabalho em várias valências da arte do canto. Porque é uma arte composta, na realidade é isso. E depois estamos a falar de artista, porque depois há o músico e há o artista. Sim. E músicos há muitos, artistas há poucos, podemos dizer assim, não é? Depende do que nós estivermos à procura.
1: Eu divido sempre entre o artista e o artesão.
0: Sim.
1: Quer dizer, o artesão é o homem que faz um cesto,
0: uhum,
1: dos quais há 100 cestos iguais.
0: Uhum.
1: Ele faz um cesto igualzinho, perfeitíssimo, a beleza. O artista vai quem fez o primeiro cesto.
0: Exato, exato.
1: Isso acontece bem muito.
0: É.
1: O tal que é copiado ad nauseam.
0: E daí, e talvez essa também seja o sucesso do Cascais Ópera, que é poder ter no júri também pessoas que têm várias ligações e que estão incluídas numa rede internacional de ópera e que podem ajudar os músicos para além daquilo que é o próprio concurso. E daí o tal exemplo em que de repente alguém que nem sequer chegou à final é ele que vai ter o contrato que interessa, não é? Uma das pessoas que está no júri e que também pode ajudar bastante é a Juliana Bantz, porque para além de uma grande cantora, é...
1: Pode dizer uma coisa, Ria?
0: Sim.
1: Minha querida amiga.
0: Eu já sabia. Eu já estava à espera. E ainda por cima, que escolheu Portugal para ter cá
1: uma casa e o seu
0: Festival do Marvão. Ora, vamos também ouvi-la a título de exemplo. Juliana Bantz, que é uma cantora de referência, nomeadamente no Lied.
1: Ela fiz Lied francês, muito, muito, muito bonito.
0: E é precisamente com o Lied francês que vamos ficar. Isto não, foi não sabia, leitura.
1: Não sabia.
0: Vamos ficar com Bonsoir, de Claude Debussy.

0: Juliana avança.
1: Viva Juliana.
0: É, querida Juliana, não é? E geralmente associamo-la à grande interpretação do Lied Alemão, mas a verdade é que ela tem este disco André Achif.
1: A primeira vez que contei com ela foi justamente com música francesa.
0: Porque é uma grande especialista, não só do Lied, como também da chanson. E a primeira vez que a vi foi a substituir a Dorothea Rochman numa Condessa nas Bodas de Fígaro, a que contava com a Nana Trebko em Salzburgo. E a Juliana Banzer é uma mozartiana. Estávamos em 2006, nós esquecemos que já passaram 20 anos, não é?
1: Tem muito bom gosto também.
0: E era isso que se notava. Porque para a linha da Condessa, por exemplo, para um Por de Amor ou para aquele perdão final das Bodas de Fígaro, é preciso esse bom gosto, esse toque. Que não é qualquer.
1: Eu gosto muito dela como pessoa, e eu não sabia que ela era vegetariana. E convidei para jantar, ela perguntou-me onde, eu disse vamos ao Gambrinos, passar pela cidade, e ela diz-me: ah, mas eu sou vegetariana ou vegana. Olha, sabes que descobri um restaurante vegano fantástico em Lisboa?
0: E já vai havendo alguns.
1: Vai havendo. Que ela adorou, com cozinha portuguesa.
0: Vegana,
1: extraordinário.
0: Já vai havendo alguns. E assim ela já pode.
1: Já posso convidá-la para jantar.
0: Já pode convidá-la sem termos a sensação de.
1: Que é difícil e complicado, não é?
0: Que é difícil e complicado. Isso é um bom sinal.
1: Passa a publicidade. Não tem nada a ver com isso. Chama-se a minha avó.
0: Então pronto, ficamos a saber que.
1: E a cozinha portuguesa. Isto num programa de música está agora.
0: Isto num programa de música.
1: De gastronomia.
0: Daqui a nada vou perguntar onde é que os cantores comem em Cascais. Não vale a pena. Senão já aparecemos aqueles programas de rádio que entram os anúncios dos restaurantes. Mas pronto, é sempre bom sabermos que a minha avó faz uma ótima comida vegetariana na versão portuguesa. É o célebre brás de legumes, não é?
1: Polvo de entrada é que não é polvo, que é cogumelo.
0: A sério?
1: É engraçadíssimo. Tive uma surpresa, lá, um bitoque com ovo estrelado.
0: Eu acho uma imaginação. Não, eu acho uma imaginação. Os pratos vegetarianos, exatamente por causa disso. Que é, muitas vezes temos a sensação de estar a comer um bife e não há nada de bife ali e é tudo de legumes. Ora, vamos voltar à música. Vamos. Adriano Jordão, Sergei Leifarkus, vamos lá perceber de onde é que vem essa relação de grande amizade com o Sergei.
1: É muito simples. O maestro Ira Levin, sabes quem é o maestro americano?
0: Sim, muito bem.
1: Também é meu amigo. Telefona-me um dia de Buenos Aires, do Colón. Será por propósito de coisa qualquer. A mulher é pianista também, a mulher do Aira. E diz: estou a fazer isso. Olha, está cá, é o Sergei. E diz: ah, o Sergei, é frequente. Não sei o que era, se era um hotel ou o que fosse fazer. E tu sabes que ele comprou uma casa em Portugal. Eu disse: não, não fazia ideia nenhuma, mas sim, há muita gente famosa que vai e compra e ninguém sabe. Disse, não fazia ideia nenhuma.
0: Exato.
1: Posso dar o teu telefone? Eu disse: podes, com certeza. Bom, não é que o Sergei de Fracusso me telefona. Um dia diz-me: eu sou o Sergei de Fracusso. Eu disse: olha, que engraçado, conheço muito bem. Convidou-o para jantar. Eu estava no São Carlos na altura. Convidou-o para jantar. Essa era uma cena muito engraçada, porque foi jantar na minha casa. E era na altura primeiro-ministro do Dr. Passos Coelho. Gosta muito da ópera. Canta a ópera.
0: Aliás, aprendeu canto.
1: Exatamente, com Maria Cristina, não é?
0: Exato.
1: Foi por isso essa ligação. Então, o que eu achei graça, conhece a minha casa, tenho um patiozinho fora, o jantar era ao ar livre, cá fora, e de repente toco o telemóvel e era o primeiro-ministro a dizer: eu estou atrasado porque não arranjo lugar para o carro. Porque eu moro ali ao pé do estádio. O Sergei disse: primeiro-ministro, não arranjo lugar para o carro. Eu disse: qual é a tua esquisita?
0: Ele a pensar no Putin.
1: Exatamente. Eu já estava a ver onde é que estavam os snipers. E não havia snipers nenhum. E apareceu o primeiro-ministro, que deixou o carro mal arrumado, com a Laura. Com a
0: claro.
1: Foi no começo. A partir daí fiquei amigo do Sergei. Quando ele vem cá, sou parte dos amigos portugueses dele, que são poucos.
0: Foi aí que ele percebeu que Portugal era ligeiramente mais relaxado que a Rússia.
1: Que a Rússia,
0: não é?
1: Pronto. Não, ele vendeu a casa de Nova Iorque, penso, quando veio para cá. Veio para cá, justamente para isso, para ter um pouco mais de calma, mas dei muito com ele. E o concurso nasceu quando o Sergei, em casa dele, vinha justamente de Oslo, do concurso de Noruega, e que chegou, estavam daqueles dias de céu azul maravilhoso em fevereiro, que não acontece. Ele diz: mas que país abençoado, vocês não sabem o que isto é. E lá na Noruega, às 3 da tarde, já está tudo deprimido. E depois o pobre dos cantores que precisam de animar. O concurso devia ser aqui. Eu que tinha feito as minhas cirurgias às mãos e tinha que parar. Naquela altura mesmo, agora já retomei, mas disse: então, será que é? Então, porque não aqui? Pode ser, vamos embora. Eu sabes que eu gosto muito de começar coisas do zero.
0: Pois.
1: Gosto muito de começar coisas do zero. E fico orgulhosíssimo. O exemplo de Macau: pessoas terem um sonho, passarem 40 anos e o sonho estar realizado noutras mãos, quer dizer, são filhos, netos que cresceram, que tomaram. Que orgulho extraordinário, não é? Eu fico.
0: Claro.
1: Feliz da vida. O Silva Pereira dizia uma coisa muito engraçada. Dizia que os portugueses adoram começar do zero. Têm um problema: quando chegam ao 3 estão cansadíssimos. E depois aí o que é que fazem? Vamos recomeçar do zero. Isso é que eu não, isso é que eu, quando falei no tempo de Macau, isso mesmo. Eu gosto de começar do zero. E mesmo que me afaste do projeto, como foi o caso de Macau.
0: Sim.
1: O projeto que continua, que vá para a frente, que...
0: Exato.
1: Não é?
0: E que cresça.
1: E que cresça, exatamente.
0: E que cresça. E para isso a ajuda preciosa da Alexandra, não é?
1: Não. Da parte logística
0: que é
1: uma capacidade de organização e de orientação extraordinárias. Extraordinárias. Também digo-te uma coisa: ela começou a sua vida neste campo comigo, justamente pouco antes de Macau. De modo que também é um pouco isto. Olha, alguém que foi informado
0: já,
1: eu faço 80 anos, sabe? 80 já é muitos anos. Há coisas sobre... Hoje eu não teria paciência, sabes como é que é?
0: Claro,
1: não teria paciência, mas ainda bem que há quem tenha e faça e que se entusiasme e com o profissionalismo que ela tem. Extraordinário.
0: Que bom.
1: É verdade.
0: Então, vamos ouvir aqui o Sergei Leifarkus, num dos seus papéis, e depois eu vou pedir
1: ao. O que é que escolheste?
0: O Iago dele, que é paradigmático, não é? É talvez um dos melhores Iagos dos últimos anos.
1: É na versão com o Plácido Domingo.
0: Na versão com o Plácido Domingo, na Ópera da Bastilha.
1: Sim.
0: É com este credo pérfido que vamos ficar e perceber bem a força deste Sergei Leifarkus.
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0: Esta gargalhada do Iago pelo Sergei Leifert é arrepiante. E é isso que se quer. Porque há pouco a Ana Paula Ferreira escolheu umas palavras do Amos Oz, que escreveu contra o fanatismo, e que dizia que uma das potenciais vacinas era poder ler Shakespeare, porque por norma os fanáticos ou acabavam em desgraça ou acabavam em comédia. Uhum. E que aprendíamos que o fanatismo, com Shakespeare, aprendíamos que o fanatismo nunca seria o caminho. O hotel pode ser uma boa vacina nesse sentido.
1: É um exemplo, não é? E o hotel do Plácido era deslumbrante.
0: O hotel é aquele caso que as pessoas dizem: ah, não é a voz, mas que depois isso não interessa nada, quando é absolutamente convincente com a voz que tem.
1: Quando o Plácido veio cá em 89, penso eu, não é? Uhum. Ele mandou-me, não te contei isto, mandou-me uma. Era um telex na altura.
0: Um telex.
1: A dizer o que é que ele queria fazer em Lisboa. Então queria conhecer a Amália.
0: Exato!
1: E o Eusébio, a Amália e o Eusébio. Eu convidei o Eusébio para almoçar ali num restaurante na Ajuda, onde ele ia, não sei como é que se chama, de e-mail. E achei graça que o Eusébio dizia: mas ele sabe quem eu sou. E quando se conheceram, que ele veio ao camarim, o Plácido parecia uma criança fascinado por conhecer o seu ídolo de futebol, que o Plácido dizia é o melhor jogador de sempre. E então perguntava ao Eusébio: ah, eu tenho uma gravação de um golo que você fez com Atalanta, não sei o que era. Uhum. E como é que você fez? Bateu com o calcanhar? E o Eusébio disse: bom, eu chutei e ela entrou. E o Plácido

0: Um convite para as pessoas estarem atentas e irem até
1: às
0: ao
1: provas,
0: Cascais Ópera.
1: As provas são públicas, quer dizer, claro que até ao limite da sala nós não podemos ter ninguém a interromper as provas, mas são públicas em Cascais, não há problema nenhum, é ter acesso. Os concertos são gratuitos, exceto na Gulbenkian, mas são gratuitos. Penso que estão já lotados. A Gulbenkian não. A Gulbenkian penso que ainda está, com jeito ainda se arranja lugares, embora esteja certamente muito bem. São os 8 finalistas, com o Pirol e a dirigir a Orquestra Sinfónica de Cascais. Vai ser bonito.
0: Vai ser bonito, porque são 15 dias de atividade intensa em torno do canto. Onde...
1: Sabes uma coisa? Eu vou perder o cabelo.
0: Ah, oh Adriano.
1: Pouco que me resta.
0: Já se pode ir à Turquia?
1: Não, muito obrigado.
0: E em Lisboa também. O que é que eu ia dizer? E tem uma coisa fantástica. Num país onde nós nos queixamos com tanta falta de óperas de repertório e com um país que parece que ainda não percebeu bem como é que há de lidar com a ópera, a verdade é que nas últimas semanas tivemos 3 óperas, 2 no CCB, 1 no Teatro Aberto, ou melhor, vamos ter agora a Floresta de Ulrica Rapatoso no CCB, e de repente durante 15 dias Cascais passa a ser a capital mundial da ópera, por esses 15 dias, não interessa, mas passa a ser, e só por isso pelo menos dá-nos alento. Nós que gostaríamos de ter mais ópera em Portugal, ficamos com esse alento. Obrigado, Adriano.
1: Obrigado eu, André, por teres aqui.
0: Obrigado e pronto, e vamos. E quem gosta de ópera, vá até Cascais, porque...
1: E à Gulbenkian
0: no dia 7 de junho, exato. Temos tempo para nós. É um excelente início das festas juninas, como dizem os brasileiros, das festas juninas. Com a ópera e a presença de grandes vultos da ópera em Portugal. Por hoje é tudo. Passam 3 minutos das 10 da manhã. A seguir vem Há 100 Anos.
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5: No dia 27 de maio de 1926, Gomes da Costa chega ao Porto e às 10 da noite a Braga. Após a revolta dos generais de 18 de abril de 1925, as figuras repetem-se. José Mendes Cabeçada Júnior, capitão de mar e guerra. Noutro grupo, Filomeno da Câmara, Raul Esteves e Sinel de Cordes. E ainda o tenente de cavalaria João Pereira de Carvalho. O governo chegara a parlamentar com alguns conspiradores, com a provável ambição de ser o próprio governo a encabeçar uma possível ditadura. Em Lisboa, Mendes Cabeçadas entrega ao Presidente da República uma carta em que, em nome de vários oficiais, pede um governo de caráter extrapartidário constituído por republicanos que mereçam a confiança do país.
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0: ridículos reagiam aos rumores de uma revolução. À hora a que isto escrevemos, parece que há revolução, mas ao certo não sabemos se desta vez é que vemos deitar o governo ao chão. Por um lado, não nos cheira. Pode ser que bata certo e que, enfim, haja maneira de pôr termo à pagodeira em que vamos parar perto. Mas isto está o demónio, correm os boatos em barda e nós, neste pandemónio, estamos a ver se o António papa mais esta Bernarda.
1: Há um século foi publicada a seguinte nota no Diário de Lisboa. O violoncelo, que pertenceu ao virtuoso André Ecking, foi vendido em leilão por 231 mil francos. Era um Domenico Montagnan, que foi discípulo do grande Stradivarius e foi fabricado em Veneza em 1721. Este precioso violoncelo tem a forma dos instrumentos do mestre e o seu notável verniz cor de cereja. O arco, que pertencia a Ecking, foi também vendido por cerca de 10 mil francos. Não exageramos, portanto, quando atribuímos, há dias, valor aproximado de 400 contos ao famoso Stradivarius de Dom Luís, que continua fechado a 7 chaves na caixa forte do Palácio das Necessidades. Como dissemos, o verniz começa já a ter manchas de bolor e, se não o tirarem dali, acabará por se perder irremediavelmente. Vamos ouvir um excerto do primeiro andamento do Concerto para Violoncelo e Orquestra em Ré Menor, composição de 1926, do compositor espanhol Gaspar Cassadó, que viveu entre 1897 e 1966. Toca o violoncelista Johannes Goritzky com a orquestra da Svizzera Italiana.

0: Ouvimos um excerto do primeiro andamento do concerto para violoncelo e orquestra em ré menor, do compositor espanhol Gaspar Cassadó, numa interpretação de Johannes Goritzky com a orquestra da Svizzera Italiana.
1: Passam anos. 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

Muito bom dia, bem-vindos a mais um espaço deste do fim da manhã da RTP Antena 2, entre as 10 e as 13 horas, com Pedro Rafael Costa. São 10 horas e 14 minutos, vamos à música escrita na viragem, música sinfónica da viragem do século XIX para o século XX. Vamos ouvir os andamentos iniciais, Andante e Allegro, da Sinfonia número 2 em Dó menor, uma das três sinfonias então de Alexander Scriabin, compositor e pianista russo que viveu nesse período histórico, viragem do século XIX para o século XX. Ficamos com a Orquestra de Filadélfia, direção do maestro Ricardo Muti.

Escutámos os andamentos iniciais da extensa Sinfonia número 2 em Dó menor, uma das três sinfonias de Alexander Scriabin, compositor e pianista virtuoso russo da viragem do século XIX para o século XX. Estivemos com a Orquestra Filarmonia, à direção do maestro Ricardo Muti. E depois de Alexander Scriabin, vamos prosseguir a emissão com a música. Vamos ouvir canções de Franz Schubert.

Escutámos um conjunto de canções de Franz Schubert, um conjunto de pequenas canções catalogadas, referência de catálogo Deutsch 743, 361, 766 e 565. São então quatro canções com Stephen Varco, o barítono, e o pianista Graham Johnson. 10 horas e 43 minutos, vamos encerrar a primeira hora deste espaço do fim da manhã da RTP Antena 2 com a música escrita por Louis Spohr. Este é um compositor e violinista virtuoso, viveu na viragem do século XVIII para o século XIX. Vamos ouvir um dos seus, creio que 18 concertos para violino e orquestra. Vamos ouvir o concerto número 14 em Lá Menor, opus 110.

Escutámos um dos concertos para violino e orquestra de Louis Spohr. Este é um compositor e violinista virtuoso.

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4: Mais uma vez, muito bom dia. Estamos na segunda hora deste espaço do fim da manhã da RTP Antena 2, entre as 10 e as 13. Passam neste momento 2 minutos das 11. Vamos à música italiana do período barroco. Vamos ouvir uma das sonatas dos Divertimenti per Camera de Giuseppe Gaetano Boni.

Escutámos um dos Divertimenti per Camera de Giuseppe Gaetano Boni, compositor italiano da viragem do século XVII para o século XVIII. Ouvimos o Divertimento Opus 2, número 3, com Donina Frati no bandolim e Daniel Roy no cravo. E vamos mudar de ambiente durante alguns minutos. Recuamos até ao distante século XV para ouvirmos a música de um dos primeiros grandes compositores da história, Guillaume Dufay, que nasceu, não sabemos ao certo a data, mas por volta de 1400 e que morre em 1474. Vamos ouvir Benedicta sit Sancta Trinitas e Introitus de uma missa e depois o Kyrie. São duas peças então de Guillaume Dufay que vamos escutar na interpretação do agrupamento Diabolos in Musica.

Uma viagem até ao distante século XV, a música de um dos primeiros grandes compositores da história da música europeia, Guillaume Dufay, nasce por volta de 1400 e morre em 1474. Ouvimos Benedicta Sit Sancta Trinitas e Kyrie, de uma parte então de uma missa, a missa Cella Facie Pale, uma gravação com o agrupamento Diabolos in Musica, direção de Antoine Gerbet. E vamos mudar mais uma vez de ambiente, avançamos novamente ao Barroco e novamente para a Península Itálica.

Escutámos o concerto número 3 para cravo e orquestra, de uma série de concertos reconstruídos pelo compositor, pelo cravista Otávio D'Antoni, que dirige também nesta gravação a partir do Cravo Academia Bizantina. Reconstruiu então uma série de concertos para cravo e orquestra, este o terceiro em Mi menor, escritos por Alessandro Scarlatti. E vamos avançar um pouco no tempo até ao período clássico. Vamos ouvir a música de Franz Josef Haydn.

A música de Joseph Haydn. Escutámos uma das áreas, a primeira área da segunda parte da oratória A Criação. Uma gravação com Sun Hae-im, soprano, e também a Capela Augustina, direção de Andreas Spering. 11 horas 40 minutos, antes de irmos à vida breve, à poesia na voz dos próprios poetas, vamos mudar de ambiente, avançamos para a viragem do século XIX para o século XX. Vamos ouvir uma suite, a Saint Paul Suite, opus 29, número 2, uma das obras do inglês Gustav Holst.

St. Paul's Suite, o opus 29, número 2, de Gustav Holst, compositor inglês da viragem do século XIX para o século XX, uma gravação com a English String Orchestra, a direção de William Boughton.

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2: Mais uma vez, muito bom dia. Vamos iniciar a terceira e última hora deste espaço do fim da manhã da RTP Antena 2, entre as 10 e as 13 horas, com Pedro Rafael Costa. Estamos a meio minuto, sensivelmente, do meio-dia. Vamos à música escrita na viragem do século XVIII para o século XIX por Ferdinand Ries, este que foi um compositor e um dos grandes pianistas da época. Foi amigo, secretário pessoal e também amigo de Beethoven. Sabemos, graças a Ferdinand Ries, através da numerosa correspondência que teve com Beethoven, de numerosos pormenores da vida privada do compositor. Mas Ferdinand Ries não se coibiu também ele, de, mesmo com a sombra do grande mestre, não se coibiu também o próprio de escrever um grande número de obras e várias obras que incluem o piano, entre os quais vários concertos para piano e orquestra. Vamos ouvir os andamentos Larghetto quasi andante e Rondo Allegro Vivace de um desses concertos, concerto de 1806, concerto em Dó Maior, Opus 123. Ficamos então com Ferdinand Ries, música de Ferdinand Ries, com Christopher Interhuber no piano, Sinfónica da Nova Zelândia e a direção de Uwe Groth.

A música de Ferdinand Ries, este um compositor, compositor da viragem, compositor e pianista virtuoso da viragem do século XVIII para o século XIX. Escutámos da sua autoria os andamentos finais de um concerto para piano e orquestra, um dos vários concertos para piano e orquestra do músico, que foi grande amigo, amigo pessoal, secretário de Beethoven. Como dizíamos há pouco, graças a Ferdinand Ries sabemos numerosos pormenores sobre a vida privada, sobre a vida de Beethoven, que, como se sabe, na fase final da sua vida ficou surdo e, portanto, correspondia-se com o seu amigo e secretário Ferdinand Ries, e sabemos então numerosas informações sobre a sua vivência, coisas que nos escapariam de outra forma. Ora, ouvimos então, apesar disso, como dizíamos também há pouco, apesar de ter convivido com Beethoven e a sombra deste grande vulto da história da música, isso não coibiu a Ferdinand Ries de escrever também ele numerosas obras que incluem o piano, como por exemplo este concerto em Dó Maior, datado de 1806. Estivemos com Christopher Interhuber no piano, a Sinfónica de Nova Zelândia e a direção de Uwe Groth. Depois de Ferdinand Ries, vamos à música de Jacques Offenbach.

Ah, que j'aime le militaire, un excerto da opera La Grande Duchesse de Gerolstein, música de Jacques Offenbach, uma gravação com Anne-Sophie von Rotter, e também Le Musicien du Louvre, o coro e orquestra Le Musicien du Louvre, direção de Mark Minkowski. Jacques Offenbach, compositor que viveu em pleno século XIX, um dos grandes compositores da opereta, da ópera ligeira que animaram os salões parisienses, sobretudo parisienses, franceses, desse grande século romântico. Nasceu em 1819, morre em 1880, legou-nos numerosas páginas formidáveis nesse domínio. Mas no início da carreira, Jacques Offenbach foi um exímio, estudou violoncelo e foi um exímio violoncelista, apresentando-se em numerosos concertos nos primeiros anos da sua carreira, legando-nos mesmo várias obras para o instrumento, entre os quais um método para o instrumento. Nós vamos ouvir uma parte dessa obra, o curso metódico de duos para dois violoncelos, Opus 54. Vamos ouvir a primeira suite dessa obra, Allegro ma non troppo, Adagio religioso e Rondo Allegro. Roland Pidoux e Étienne Péclard são os violoncelistas, intérpretes desta obra de Jacques Offenbach.

A música de Jacques Offenbach. Escutámos a suíte número 1 para dois violoncelos com Roland Pidou e Étienne Péclard. E depois de Jacques Offenbach, como dizíamos há pouco, foi um dos compositores que se destacou no domínio da opereta durante esse século XIX, mas com uma carreira, no início da sua carreira, destacou-se também como exímio violoncelista, apresentando-se por numerosas salas de concerto. Jacques Offenbach, depois de Jacques Offenbach, vamos então recuar até ao barroco para ouvirmos agora a música de Nicolas António Porpora.

Escutámos uma área da ópera Angélica e Medoro, de Nicola Antonio Porpora, uma gravação com Valer Sabados, contratenor, e o agrupamento Concerto Köln. Estamos a 9 minutos e meio da 1 da tarde, estamos a aproximar-nos do final de mais uma edição deste final da manhã da RTP Antena 2, entre as 10 e as 13 horas, com Pedro Rafael Costa. Vamos ainda escutar até ao final do programa uma das sonatas, esta para flauta de bisel e baixo contínuo, sonata em Fá maior, uma das sonatas da coleção publicada como Der Getreue Musikmeister, e esta é uma das obras de Georg Philipp Telemann. Vamos encerrar então o programa com a música de Telemann, com esta sonata em Fá maior, e com Frédéric de Rose na flauta, dirige o agrupamento La Pastorella.

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0: Ora, viva! Seja bem-vindo a esta tarde com a RTP Antena 2, hoje, dia 27 de maio, agora 13 horas, meio-dia nos Açores. Estamos juntos nesta quarta-feira de maio, hoje com um especial destaque para a música que nos traz Maria João Pires, hoje distinguida com a atribuição do grau de doutora honoris causa pela Universidade de Évora. Vai ser daqui a pouco, às 15 horas, a cerimónia oficial de atribuição do título está agendada para o Colégio do Espírito Santo em Évora. E embora a pianista já detenha uma distinção semelhante atribuída pela Universidade de Barcelona, este é o primeiro doutoramento honoris causa que Maria João Pires recebe de uma universidade portuguesa. A sua música conosco, a abrir o quadrante da tarde, Mafalda Serrano a fazer-lhe companhia até às 4 horas. Na segunda hora da viagem, pouco depois das 15, ainda a Maria João Pires tocando conosco. Maria João, tão próxima, e tocará num disco gravado em Belgrado. E nós ficamos assim, deixando agora passar a música.
1: 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Apaixonei-me pela música nessa idade.

apesar de todos os grandes esforços para me sentir aceite, para me aceitar, para me reconhecer como parte de uma sociedade, de um grupo de amigos e de colegas. Assumi-me como pianista durante muitos anos. Essa escolha fez parte da minha vontade de inclusão, do desejo profundo de não ser rejeitada e, ao mesmo tempo, de nunca rejeitar os outros.

A gravação data originalmente de 1993. Escutámos Jordi Savall aqui com esta música assinada por Georg Friedrich Händel. Ouvimos assim a música para os fogos de artifício reais. É a HWV 351, uma suite em Ré maior, criada por Händel para instrumentos de sopro e composta em 1749, sob um contrato, encontrava-se o autor, de Jorge II, da Grã-Bretanha, para o espetáculo de fogos de artifício no Green Park, em Londres. E a obra foi tocada no dia 27 de abril de 1749, celebrando o fim da Guerra da Sucessão Austríaca e também a assinatura do Tratado de Hachen, em La Chapelle, em 1748, uma obra muito bem recebida na sua primeira apresentação e também após a morte de Handel. Ouvimos a interpretação, como dissemos, de Jordi Savall. Antes esteve connosco também uma leitura, um arranjo de Alison Balsam, uma artista, trompetista, solista inglesa. Ela nasceu em outubro de 78, atualmente aposentada, também produtora e professora, reconhecida como artista do ano nos prémios Gramophone de 2013, ainda vencedora de outras formas de reconhecimento, outros prémios. É trompetista desde 2001 e foi uma autora da nova geração da BBC Radio 3, Rádio 3, um período durante a qual interpretou a grande parte do repertório de concertos para trompete solo que lhe conhecemos e também com as orquestras da BBC. Escutámo-la num arranjo da sua autoria para trompete, de uma obra também de Handel. Neste caso, foi a Ode ao Aniversário da Rainha Ana, HWV 74, que é uma cantata secular composta por Handel com um libreto de Ambrose Phillips, cujo primeiro verso nos diz: fonte eterna de luz divina, e assim fornece um ponto de partida que pode ser talvez também uma designação alternativa para esta obra, provavelmente uma obra que Handel terá escrito nas primeiras semanas de 1713, para uma apresentação que aconteceu a 6 de fevereiro desse mesmo ano, embora não haja nenhum registro do qual tenhamos conhecimento de que a apresentação tenha realmente ocorrido. E é uma cantata que celebra, tal como o título indica, o aniversário da Rainha Ana, a Rainha de Inglaterra, da Escócia e da Irlanda, que foi monarca a partir de março de 1702, e também a assinatura de um tratado, o Tratado de Utrecht, neste caso, para pôr fim à Guerra da Sucessão Espanhola. Uma obra composta para três vozes solistas, coro e orquestra de câmara. Escutámos aqui uma versão que nos trouxe também o contratenor Justin Davis, um contratenor nascido em 79, contratenor clássico britânico, que conhecemos em particular como solista de música barroca e também como intérprete de ópera, oriundo de York, que estudou inicialmente piano e flauta, tendo como mentor nos primeiros anos o seu pai Johann, e também a sua experiência como violoncelista fundador do quarteto Fitzwilliam, que deixa aqui então a referência no ar da tarde com a RTP Antena 2. Para além dos estudos de piano deste intérprete, ainda uma carreira na ópera, que inclui, por exemplo, papéis de Monteverdi, como o de Handel, que acabamos de ouvir, e veremos de retomar a sua voz e a sua interpretação neste disco com Alison Balsam. Para marcar a tarde, hoje a notícia da atribuição do prémio, que vai, no fundo, corresponder a um reconhecimento e que acaba por ser mesmo uma distinção equivalente muito mais que a um prémio. É, de facto, o reconhecimento de toda uma carreira. Nós sabemos que Maria João Pires é, de facto, inesquecível e que receberá hoje às 15 horas o doutoramento honoris causa. O grau é atribuído pela Universidade de Évora e a cerimónia tem início para as 15 no Colégio do Espírito Santo, em Évora.
Escutámos a sua voz, falando nomeadamente daquilo que é ser pianista. Haveremos de reencontrar Maria João Pires em vários momentos ao longo desta tarde com a RTP Antena 2. Agora propomos-lhe a escuta de Johann Sebastian Bach, tal qual a Maria João Pires o tocou. Referimos-nos agora à sua interpretação da suíte número 2. Ficamos com uma obra que marca, de alguma forma, um conjunto de 6 suítes que foram escritas para o Cravo entre 1722 e 1725. Habitualmente elas são datadas referentes a 1722, no entanto acredita-se que talvez a sua criação tenha ocorrido um pouco antes. Ouvimos agora a suíte número 2 em Dó menor, BWV 813, é com esta que ficamos. Interpretação de Maria João Pires para os momentos desta suíte, que começa com uma Allemande, prossegue com Courante, depois a terceira, o terceiro momento é uma sarabanda, o quarto prossegue com a ária, o quinto momento, minueto 1 e 2, e por fim escutamos a giga, que corresponde ao sexto momento desta suíte francesa número 2, Dó menor, tocada por Maria João Pires.

0: Conosco Maria João Pires, que hoje celebramos e homenageamos com a presença da sua música aqui na tarde com a RTP Antena 2, a propósito deste dia no qual, a partir das 15 horas, terá início a cerimónia oficial de atribuição do título de grau, o grau de doutora honoris causa, pela Universidade de Évora, no Colégio do Espírito Santo, nesta cidade. Sabemos que Maria João Pires já tem uma distinção semelhante que lhe foi dada pela Universidade de Barcelona, mas este é o primeiro doutoramento honoris causa que recebe de uma universidade portuguesa. Aqui escutamos Maria João Pires hoje ao longo da tarde com a RTP Antena 2. Escutámo-la precisamente na interpretação de Johann Sebastian Bach, tocando a suite francesa número 2 em Dó menor, BWV 813, a encerrar esta primeira hora da tarde com a RTP Antena 2. E lembramos que daqui a pouco também iremos voltar a outras presenças na tarde com a RTP Antena 2, nomeadamente para escutar a conclusão da conversa com a editora Eurídice Gomes. Vai ser com o Luís Caetano. É sobre a chancela Penguin Clássicos, que faz 5 anos em Portugal. Um olhar em particular ao volume recente intitulado Uma História de Literatura Portuguesa, de Fernando Pessoa. Vamos cruzar-nos com considerações, algumas delas inéditas, de Fernando Pessoa sobre 5 séculos de literatura portuguesa, de Camões a Cesário Verde, passando por muitos outros nomes, onde se espalham exatamente não tanto apenas a admiração do poeta pelos seus mestres, mas sobretudo a crítica e a leitura mordaz, a visão mordaz sobre tantos outros. Daqui a pouco, a literatura olhada por Fernando Pessoa, a propósito do encontro agendado com Luís Caetano para a última edição. E ainda deixamos consigo ficar a nota para que não esqueça que hoje a Feira do Livro de Lisboa já arrancou e vai ficar até 14 de junho em aberto. E propõe 350 pavilhões, mais de 2.200 acontecimentos. A edição número 96 da Feira do Livro de Lisboa, que está no Parque Eduardo VII, para representar 900 marcas editoriais e uma programação que percorre 19 dias e que é, no fundo, a maior livraria ao ar livre do país, como nos diz a agência Lusa, que pelo terceiro ano consecutivo mantém o mesmo número de pavilhões por ter alcançado a capacidade máxima de ocupação de espaço na Alameda do Parque Eduardo VII. Conta com 5 novos participantes, estando confirmados 128, em representação de cerca de 900 chancelas. Ficamos com esta referência, já sabe, pode dirigir-se todos os dias. A feira está aberta a todos os dias ao meio-dia, com exceção dos sábados, domingos e feriados, em que abre às 10 da manhã e encerra quase sempre às 22, exceto à sexta-feira, ao sábado e à véspera de feriado, em que fica aberta até às 23 horas. Agora vamos acertar o relógio à hora certa e ficar de novo com mais música, aquela que nos traz também a notícia na segunda hora da viagem, da agenda de concertos em aberto para hoje, e sobretudo a presença de Maria João Pires, que nos acompanha e que nos permite, no fundo, uma viagem também pelo seu olhar e pela sua obra tão importante, não apenas para a divulgação dos intérpretes que tocou, mas sobretudo também para a difusão das suas ideias, do seu pensamento sobre aquilo que é arte e sobre os nossos dias.
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0: Ora viva, seja bem-vindo ao segundo momento, segunda hora da tarde com a RTP Antena 2. Queremos que seja uma tarde mesmo tranquila, como acontece semanalmente, sempre de segunda a sexta-feira e diariamente uma fala com, Serrano consigo entre a uma e as quatro da tarde. E agora continuamos com a abertura de uma agenda de concertos que nos diz que hoje às 20 horas o Palácio Nacional de Mafra recebe no Torreão Sul o Nova Mafra, o Polo de Músicas, Artes e Tecnologias, e que vai propor, por exemplo, aqui a escuta de Enjot Schneider, um vivaldíssimo, um concerto para duas trompetes, também cordas e cravo, uma obra também de Max Richter, As Quatro Estações Recompostas, isto porque as universidades são mesmo espaços de livre circulação de ideias e dão lugar ao pluralismo e ao debate entre diferentes visões do mundo. Sabemos que Maria João Pires pensava assim sobre a arte, uma arte da não agressão. E de facto, também aqui com este concerto que inclui obras de Enjot Schneider e também de Max Richter, há uma ideia central que é de contribuir para o salutar exercício da democracia e para a formação de cidadãos capazes de intervir com oportunidade nas sociedades que integram. Longe vão os tempos em que ciência, filosofia, arte e religião não se distinguiam, mas também já soam distantes os argumentos estritos de que a ciência é um campo autónomo e puro. Acontece então este ciclo Música e Ciência, sob o tema da reinvenção das coisas, é a Orquestra Metropolitana de Lisboa, com os solistas Sérgio Charrinho e João Moreira nos trompetes, Ana Pereira no violino e na direção musical, e tem também a presença de Bartholomew Ryan como conferencista. É então esta a ideia. Acontece que, para além dos conhecimentos racionais e empíricos, também o espírito crítico, a criatividade e as competências socioemocionais enriquecem o perfil dos indivíduos. Cultura é tudo isto e muito mais. E, nesse sentido, a inclusão de atividades artísticas na rotina das faculdades é um bom indicador da matriz académica vigente. Há já mais de 3 décadas que os músicos da Metropolitana apresentam com regularidade nos auditórios da Universidade Nova de Lisboa diversos programas, numa parceria que tem vindo sempre a reforçar-se em cada nova temporada, em cada novo ano letivo. E nesta ocasião, música e ciência voltam a juntar-se, a fundir-se num formato com provas já dadas, o formato da palestra-concerto. Fica então dada a notícia e nós passamos à escuta, que vai de algum modo ilustrar aquilo que acabámos de dizer. Propomos-lhe uma obra de um dos compositores, é o primeiro, Enjot Schneider, que vai estar em destaque para o concerto de hoje, que vai ter lugar hoje, como dissemos, às 20h.

0: Escutamos N.J. Schneider, assim a sua escrita musical, aqui trazida por Hannes Leubin e também Sebastian Kuchler-Blessing, faz parte do álbum intitulado Jubilíssimo. Ouvimos Exclamaxio, é uma obra composta por N.J. Schneider, que tem hoje programada a interpretação da sua composição intitulada Vivaldíssimo. É um concerto para dois trompetes, cordas e cravo, também fazendo-se seguir esta obra por Max Richter, que é destacado no concerto com as suas quatro estações recompostas, sob o tema da reinvenção das coisas, música e ciência. A Orquestra Metropolitana de Lisboa, com os solistas Sérgio Charrinho, João Moreira nos trompetes, Ana Pereira no violino e também na direção musical, e tendo como conferencista Bartholomew Ryan, propõem um conjunto de três concertos. Tem hoje lugar o primeiro, quarta-feira, hoje às 20, no Palácio Nacional de Mafra, no Polo de Música, Artes e Tecnologias da Universidade Nova de Lisboa. Também amanhã, desta vez pelas 18 horas e sexta também pela mesma hora, vai ser amanhã no Auditório Jerónimo Martins, do Campos de Carcavelos, e na próxima sexta-feira no Auditório da Reitoria da Universidade Nova de Lisboa, no Campos de Campolide. São interpretações de N.J. Schneider, que ouvimos, e Max Richter, porque é mesmo importante lembrar que as universidades são espaços de livre circulação de ideias e que há já mais de 30 anos que os músicos da Metropolitana apresentam com regularidade nos auditórios da Universidade Nova de Lisboa diversas programações, numa parceria que tem vindo sempre a reforçar-se em cada nova temporada, em cada novo ano letivo. E nesta ocasião a música e a ciência voltam então a encontrar-se num formato da palestra-concerto, que já tem dado provas de ter grande recepção junto do público. Quanto a N.J. Schneider, dizemos-lhe que cresceu em Weil am Rhein, ou seja, é entre várias coisas, por exemplo, um dos fundadores da Academia Alemã de Cinema, fê-lo em 2003, foi aliás eleito para o Conselho de Supervisão da GEMA em 2003 e exerceu como seu presidente de 2012 a 2017. A GEMA é a Sociedade para os Direitos de Execução e Reprodução Mecânica da Música e é uma sociedade de gestão coletiva de direitos autorais com atuação no universo internacional. Quanto a este autor, é compositor, musicólogo, professor universitário alemão. Entre os numerosos instrumentos que aprendeu a tocar, encontramos o violino, também o piano, o acordeão, o trompete e o órgão. Aos 19 anos, tornou-se organista em Hüningen, a comuna francesa, com quase 7.500 habitantes, que fica localizada na Alsácia, e é sobretudo nos anos entre o final da década de 60 e meados dos anos 70 que Schneider passa a estudar, a teoria musical, educação musical, órgão e trompete na Academia de Música de Friburgo. Escutámos a obra intitulada Exclamácio e agora passamos à música, aquela que nos traz hoje também o pensamento de Maria João Pires. Iremos ficar com algumas das suas palavras a propósito da atribuição hoje de um grau, o grau de doutora honoris causa, o primeiro que lhe é, aliás, atribuído em Portugal. Já recebeu outro, mas do país vizinho, do país irmão, da Espanha. Ficamos com as suas palavras antes de passarmos à escuta de uma obra, a Sonata para Piano número 30, aquela que tem aqui a presença de Maria João Pires em grande destaque e que depois vai dar passagem à última edição de Luís Caetano, que nos propõe uma visão da história da literatura, mas sob o olhar e também o pensamento crítico de Fernando Pessoa. Agora, as palavras de Maria João Pires, neste dia em que lhe é atribuída, a partir das 15 horas, o grau de doutora honoris causa pela Universidade de Évora. Esta atribuição, que a cerimónia tem início às 3 da tarde e está marcada para o Colégio do Espírito Santo, em Évora, vai representar um reconhecimento maior. Seria como que um prémio maior de uma vida inteiramente dedicada à música, ao pensamento artístico e à formação humana, sobretudo através da arte, porque Maria João Pires é uma das figuras mais admiradas da cultura portuguesa contemporânea, nomeadamente com um reconhecimento académico que pode também sublinhar igualmente a importância decisiva de um projeto, o Centro de Belgais, que foi criado por Maria João Pires no interior do país, como uma experiência pioneira e radicalmente inovadora que não podemos esquecer no panorama cultural e pedagógico português. Agora sim, Maria João Pires connosco e para sempre, hoje em especial, com a RTP Antena 2 a acompanhar este prémio, este grande, grande reconhecimento, o doutoramento honoris causa pela Universidade de Évora.
1: A ação artística e criativa pressupõe e implica a ausência de sentimentos de conquista, de posse e de sedução. A verdadeira arte é a atividade de não agressão. O impensável está a acontecer. Novas guerras, um novo genocídio no século XXI, o século da esperança, da paz, o século da ciência, do avanço extraordinário da tecnologia, da medicina e do aparecimento da inteligência artificial. Assistimos ao mesmo tempo a massacres hediondos, à destruição de povos, de culturas e, sem piedade, ao massacre do planeta.

0: Maria João Pires tocando a sonata número 30 para piano, a sonata em Mi Maior, opus 109 de Ludwig van Beethoven, escrita em 1820, a antepenúltima das suas sonatas para piano, uma obra intimista que escutámos na gravação que aqui nos traz Maria João Pires e que lembra a importância também de Maria João Pires, não apenas enquanto intérprete, mas agora lembrando estes sons captados também com a memória de um centro cultural para as artes, a obra de Maria João Pires, reconhecida com a atribuição às 15 horas de um doutoramento honoris causa pela Universidade de Évora, reconhecimento académico que sublinha não apenas o seu percurso enquanto uma das figuras mais admiradas da interpretação musical, também da cultura portuguesa contemporânea, mas também, e hoje aqui na tarde com a RTP Antena 2, a revisitação de um projeto decisivo criado como centro de Belgaes por Maria João Pires no interior do país, a experiência pioneira e radicalmente inovadora no panorama cultural e pedagógico português, muito mais do que um centro artístico, Belgaes foi um espaço de criação, de aprendizagem, de partilha e transformação humana, propondo uma visão integrada da educação artística, da relação com a natureza e, sobretudo, da responsabilidade social da cultura. Maria João Pires, hoje connosco, às 15, doutora honoris causa pela Universidade de Évora.
1: Desde sempre eu acreditei em milagres. Desde sempre acreditei, talvez ingenuamente, em muitas coisas, em quase tudo. Na libertação da criatividade, na ânsia por uma fonte de inspiração autêntica e verdadeira, na bondade primordial, no primeiro sorriso que uma criança faz à mãe quando a descobre e a reconhece, um sorriso repleto de gratidão e de luz, talvez mesmo de lucidez. Parece-me que essa gratidão é inata, não é adquirida, e penso que devia ser guardada e respeitada ao longo de toda a nossa vida.
0: Maria João Pires, aqui inesquecível, escutámo-la assim quando anunciou a suspensão da sua carreira enquanto intérprete. As palavras ficaram registadas e são hoje recuperadas na tarde com a RTP Antena 2 para que, tranquilamente, escutando Maria João Pires ao piano, possamos acompanhar também esta entrega de um grau que vai, no fundo, premiar não apenas a interpretação, mas sobretudo estas ideias ímpares de Maria João Pires e que merecem mesmo ser eternizadas no quadrante da Rádio Pública. Dizemos-lhe ainda que morreu hoje, aos 81 anos, um fotógrafo que tinha grande predileção pela música de Maria João Pires. Costumava ouvi-la e também fotografou. Morreu hoje em Lisboa Jorge Barros, nasceu em 1944, em Alcobaça, percorreu Portugal de lés a lés com a sua câmara, era fiel a um lema, de que na fotografia o que importa é mesmo procurar o encanto, que é o tal milagre de que fala a Maria João Pires, o milagre da vida nos gestos, nos rostos, também nos olhares das pessoas e as coisas que nos rodeiam no nosso cotidiano, e apanhar, captar os momentos únicos que não se repetem. Jorge Barros é autor de mais de 40 de obras, ligadas a textos de Eugénio de Andrade, também Fernando da Costa, João de Melo, Lídia Jorge, Manuel Alegre, Orlando Ribeiro, e entre tantos livros, vale a pena destacar um deles, O Tempo e a Alma, de 1986, também A Mensagem, de 1990, Um Olhar Português, e Portugal, O Último Descobrimento. Deixa também um livro inédito, a publicar em breve, Espantalhos e Campos, que junta fotografias de mais uma peregrinação por Portugal, com o prefácio de Eugénio de Andrade, um texto do poeta que Jorge Barros guardou durante mais de duas décadas e que poderemos ler em breve. Os amigos de Jorge Barros vão despedir-se dele amanhã à tarde, a partir das 16, no Cemitério dos Olivais. O velório vai acontecer esta tarde, a partir das 5 horas, na Sociedade Portuguesa de Autores, em Lisboa. Quanto à sua obra, de Jorge Barros, dizemos-lhe que trabalhou com Orlando Ribeiro em Portugal, o Mediterrâneo e o Atlântico, um livro que é referência para os geógrafos em Portugal e também para os estudiosos das ciências sociais, com companhias de teatro, como a Comuna, a Barraca e o Bando. Foi assessor técnico também da 17ª Exposição de Arte, Ciência e Cultura, em 1983, e tem muitas das suas obras associadas a autores, como já referimos, também a fotografia que fez de Maria João Pires. Já sabe que a Feira do Livro começou hoje e vai decorrer até 14 de junho, por que não tentar encontrar este livro, Portugal, o Mediterrâneo e o Atlântico? Esteve, ao que sabemos, esgotado, mas terá tido uma reedição, segundo também queremos, recente. Agora, outros livros, uma história da literatura olhada por Fernando Pessoa e revisitada aqui hoje com o encontro na última edição com Luís Caetano.

0: A menina fala-lhe muito baixo. António ignora-a e continua o que estava a fazer. Escrever à tia é deixar-se cair sobre uma prancha por uma encosta suave, coberta de neve. Dá-lhe uma vertigem doce. Quer permanecer ali. Tchê, António. Nessa recordação cálida. Ter um só nome e não guardar outro segredo, senão a vontade de partir, de andar daqui para ali, em barcos, em carroças, a caminhar ou a galope, conhecer gentes e terras novas, mares imensos, montanhas altíssimas, fazer amigos, conquistar mundos para a glória do seu rei, nadar com golfinhos, encontrar tesouros, trepar a árvores, comer frutos deliciosos, acordar à hora que lhe apetecer, não ter de obedecer a ninguém, nem ser castigado, nem passar os dias fechado a rezar com os olhos no chão. O macaco maior grita. A cadelinha ladra. Os cavalos afastam-se. Não sabe onde terá caído a pluma que segurava na mão, sonhador, até há um instante. Tchê, senhor! Ouve o guizo. Uma serpente. Que sorte ter a espada ao alcance da mão. O gume perdeu um pouco o fio, mas é melhor do que nada. Põe-se de pé, armado, e bate com os pés na terra. Escuta. Silêncio. Apenas o rosnar da cadela, que pouco a pouco se acalma. Os cavalos regressam. Quer continuar a escrever. Precisa de deixar as meninas num lugar seguro. A árvore. Envolve-as na capa. A mais nova está tão fraca que tem de lhe suster a cabecinha com o tecido. Envolve também os macacos. Ata-os às costas e trepa. Pousa-os sobre um emaranhado de ramos em forma de ninho e prende a capa ao galho mais firme. Fica sentado com eles. Um africano falou-lhe de serpentes enormes, de uma que tinha engolido um elefante. Parecia um chapéu, disse-lhe ele. Para engolir as suas hostes não é necessária uma gigante. Qualquer víbora pode tomar ao pequeno almoço os macacos e as meninas. E é um excerto do romance As Meninas do Laranjal, da argentina Gabriela Cabezón Câmara, que a Elsinor publicou com tradução de Guilherme Pires e, pouco depois da publicação pela Elsinor no nosso país, este romance foi consagrado com um dos mais importantes prémios literários a nível global, o National Book Award 2025 para Literatura Traduzida, que é um prémio. Falei recentemente neste programa com Bruna Dantas Lobato, tradutora e autora, mas pela tradução recebeu o National Book Award pelo romance de Stênio Gardel, também já convidado a este programa. Bom, no último ano, As Meninas do Laranjal, de Gabriela Cabezón de Câmara, venceu o National Book Award com a desafiante tradução para inglês da nova-iorquina Robin Myers, e esse título, que não tem nada a ver com este, We Are Green and Trembling, mas que bom, um romance com a força e a cultura, a cultura no sentido das fontes culturais, da diversidade, de contributos, e a própria autora o assume neste livro, contributos de diferentes tempos e origens, que bom isso chegar com reconhecimento ao público norte-americano, ao público anglófono. Gabriela Cabezón Câmara, As Meninas do Laranjal, que nos fala de uma personagem histórica, António, que na realidade é uma mulher, Catalina de Arauzo, uma mulher muito marcada na história da Espanha e da América do Sul, porque ela começou por ser uma noviça, entrega aos cuidados da tia, que era prioresa, num convento em Espanha, e pois que esta rapariga, já adolescente, foge do convento, corta a roupa e o cabelo de forma a parecer um homem e basicamente vai ao encontro daquilo que este certo diz. As viagens de todas as maneiras, bem, começa por atravessar o oceano, vai ao encontro de novas gentes, de nova natureza, de experiências incríveis. Tudo isso foi devidamente registado depois pela própria, sendo que, claro que o romance romanceia, como é seu dever, mas esta Catalina de Erauso revelou a sua identidade quando foi presa, porque entretanto também se fartou de matar gente, foi presa no Peru, creio eu, revelou a sua identidade, tornou-se famosa, morreu no México em 1650. O Papa tinha-lhe perdoado todas as suas ousadias e os seus crimes, e foram muitos. Ela escreve a sua autobiografia desde esse final do século XVI, em que fugiu de um convento em San Sebastián, foi para a América do Sul. É uma vida muito aventurosa, que está assinalada em diferentes lugares. Curiosamente, nós temos também um caso desses, inclusive com o mesmo nome, Antónia Rodrigues, a chamada Amazona de Aveiro, nascida em 1580, disfarçou-se de homem, passou a ser António para combater no norte de África, foi marinheira, foi oficial. Portanto, temos aqui dois Antónios que não se chamam António, mas a importância de chamar António foi o de terem tudo aquilo que não poderiam ter com o género em que nasceram. E a questão do género é importante neste relato, que tem muito de parte epistolar, como no certo que li. Ela quer escrever uma carta à tia, e o rei das serpentes e dos animais e das duas índias meninas que ela tem ao seu cuidado não a deixam escrever a carta à tia, mas há essa parte epistolar ao longo do livro em que António, de alguma maneira, vai relembrando esse tempo em que era menina ao cuidado da tia. E há também uma parte de diálogo explicativo com as duas meninas índias que o acompanham numa fuga, onde vão também dois macacos escondidos. Portanto, é quase uma matriosca. Ele esconde as meninas escondem macacos. É uma viagem pela selva paranaense, que é uma selva que ocupa territórios da Argentina, do Brasil e do Paraguai. Diogo Madre Deus, editor da Elsinore, bem-vindo uma vez mais à Antena 2.
1: Obrigado.
0: O prémio recebido, entretanto, foi justificado pela National Book Foundation por se tratar, segundo eles, de um romance que é uma sátira barroca queer, picaresca, surrealista, rica na linguagem e na imaginação. Não está mal para,
1: não, não está
0: para
1: mal.
0: Uma boa. É uma boa síntese da National Book Foundation.
1: Sim, acho que é uma frase que diz quase tudo, não é?
0: Portanto, acabamos aqui a conversa. O que é que o fascinou na leitura deste livro? Para além da sátira barroca queer, picaresca, surrealista.
1: Para já, identificar este. De facto, foi um livro. É um livro que ainda muito feliz na bibliografia da autora. Quando o contratei, tinha vencido alguns prémios, mas foi vencendo muito mais, não é? Em termos de prémios de língua espanhola, penso que venceu quase tudo que era importante. O Sor Joana Inês de la Cruz, o Cidade de Barcelona, etc. E tornou-se um dos grandes fenómenos, de repente, da literatura contemporânea.
0: Aliás, era suposto ela vir às correntes de escritas,
1: sim,
0: mas como esses prémios lhe caíram todos em cima.
1: Não, sim, a bagagem
0: ela
1: ficou
0: não
1: muito
0: vai.
1: Pesada.
0: Mas, vamos ver, se ainda por cá aparece este ano.
1: Sim. É, na verdade, um trabalho notável de reescrita desta história, não é? Aliás, o primeiro livro da autora já tinha estes pressupostos, ou seja, pegar num relato, numa personagem histórica realmente existente e projetá-la para, de algum modo, para a contemporaneidade, ou seja, usar alguns temas para dar uma nova visão a essa historicidade. Aqui é o caso da Catalina de Erauso, uma personagem famosíssima à época, como aqui foi dito, foi recebida na corte do Filipe IV, foi indultada pelo Papa Urbano VIII, que fez mais do que perdoar-lhe a vida dissoluta.
0: Celebrou-a?
1: No sentido em que deu-lhe a escolher o que na altura era um ato quase inédito. Foi um ato inédito e transgressivo quase. Deu a escolher se queria permanecer homem ou voltar para o seu sexo de origem. Ou seja, deu-lhe a oportunidade de apresentar-se em público como
0: sim,
1: assim
0: homem
1: desejasse.
0: Ou mulher.
1: Não é? E portanto foi uma personagem que cativou esse imaginário barroco, foi retratada por pintores flamengos, estátuas dela apareceram, bom, foi motivo de crónica e também de exibição pública nas várias cortes europeias, ou seja, um soldado da armada espanhola que na verdade era uma mulher guerreira, não é? O interesse da Gabriela Cabezón nesta personagem é de apresentá-la. Ela aparece no meio da selva amazónica, ao cuidado com duas índias guaranis, e portanto há essa epístola, não é? Que é uma espécie de. Ela reconta a vida dela, ou tenta recontá-la para a tia, que não sabe muito bem se ainda é viva ou não, mas isso não interessa. O que ela quer é
2: deixar testemunho.
1: E depois há este trabalho muito, quase uma filigrana de linguagem, onde a Cabezón brilhantemente entretece o espanhol contemporâneo com o espanhol de crónica do século XVI, com elementos do Guarani, com as índias que interagem e que são talvez o contrabando da inocência, não é? Que ela explica-lhes: bom, estou aqui à minha guarda porque fiz uma promessa à Virgem do Laranjal. E elas: che, mas tu és uma mentirosa, o que é isso de laranjas? Isso não sabem o que é uma laranja, o que é isso da Virgem? E elas têm que explicar o que é a religião. Bom, o temas, ou seja, esta personagem é quase transplantada para a época moderna para se falar de temas como, obviamente, a ecologia, como
2: as
1: mais flagrante, obviamente, as questões de género é o mais flagrante, não é?
2: E é muito curioso porque o Papa mostra uma tolerância, sim, e um respeito.
1: À época havia uma noção, nesta época barroca, de muito, vá lá, platónica, do que vem do banquete, não é? Da divisão dos sexos. Ser aquele, ou seja, que era quase como um, talvez o que aparece no banquete, não é? Que o sexo era unido e houve uma divisão, sendo que a percepção era que o sexo forte tinha ficado com a parte masculina e o sexo fraco tinha ficado com a feminina.
2: E portanto, isto uma contestação.
1: Uma contestação a essa imagem, e por isso esse imaginário e esse caso de quase de feira, não é, de curiosidade circense, tenha sido.
2: Gabinete de curiosidades, quase.
1: Exatamente. E por isso ela exibia-se nas cortes europeias, sim, como a mulher homem, não é? Ou seja, quase como um reverso dessa visão. Que à época começava a ser contestada, não é? pelo iluminismo. E portanto foi uma personagem que marcou, evidentemente, e que hoje em dia a Cabezón traz de volta para falar, obviamente, de novo nas questões de identidade sexual.
2: Até porque ela é também uma ativista, uma feminista, costuma-se dizer que os livros não servem para as causas de, enfim, isso é, diz o que se quer. Se uma autora, através da sua arte, luta também pelas suas causas, e se o fizer bem, com boa literatura, e já vimos que essa boa literatura tem tido um reconhecimento raríssimo.
1: Mas está este trabalho que eu queria reforçar de linguagem, e além da narrativa, que se pode ler quase como uma crónica e um romance histórico também, obviamente, que é muito bem conseguido também na tradução.
2: Sim. Sim. A tradução de Guilherme Pires, sendo que a própria autora identifica e agradece, sublinha a força das suas fontes de linguagem e fontes históricas. Ela aqui nos diz, no final, que o Aivo Rapita dos Mbiá Guarani, o mais belo relato das origens que alguma vez li, reescrevi-o com respeito, amor, admiração e o desejo de que a sua cosmovisão vitalista nos contagie. Estes relatos dos Guarani estão aqui, foram recolhidos, foram mitos orais dos índios Mbiá-Guaranis que foram recolhidos por diferentes autores que os deixaram em livro. Ela reconhece também a importância da autobiografia escrita pela Catalina de Arauzo.
1: Romanciada também.
2: Romanciada. Aliás, a vida de Catalina de Arauzo é menos, ao que se sabe, glamourosa do que isso. Ela terá morrido depois de 20 anos a trabalhar no transporte em mulas na América do Sul. Portanto, não tão romanesca na parte final, mas bastante romanesca, obviamente. Basta ser aquilo que foi desde logo essa mudança de género e esses combates vários e guerras várias em que participou. Depois é curioso que ela agradece também a António Pigafetta, esse nobre italiano que foi cronista na viagem de Fernão de Magalhães, e agradece ainda, isto são tudo fontes que ela usa, tanto na história como na linguagem. Depois agradece a Cervantes, Quevedo, Reinaldo Arenas, Guimarães Rosa, pelo prazer de os ler e citar. Há também aqui e acolá, acaba por ser quase um exercício para o leitor. E, muito curiosamente, agradece a Hayao Miyazaki, esse grande mago do cinema de animação, pela ternura e formosura, apesar de toda a morte. É também uma bela síntese daquilo que é Miyazaki para muitos de nós. Ternura, formosura, apesar de toda a morte. Enfim, toda a morte, todo o simbolismo que ali surge naqueles filmes. Argentina, nascida em 1968, jornalista, ambientalista, ativista feminista, Gabriela Cabezón Câmara, que nos dá então esta história de uma mulher que se fez homem, desafiando a lei e as normas de género, e que com esta, ela acaba por ser quase como as meninas Guarani que a acompanham. Ela era a curiosidade de andar de coroa em coroa ou de embaixada em embaixada, mostrando-se. As meninas sempre o foram também, os índios. Enfim, é algo muito singular e que nos faz emergir numa cultura que não nos é assim tão familiar. Gabriela Cabezón Câmara, As Meninas do Laranjal, livro que foi galardoado com o National Book Award 2025, já depois da Elsinore ter feito chegar às livrarias portuguesas. Esperamos a presença dela, que não foi possível nas correntes de escritas, mas talvez lá mais para outubro ela possa estar em Portugal. As Meninas do Laranjal, de Gabriela Cabezón Câmara, livro que nos foi apresentado pelo editor Diogo Mater Deus.

0: Assim é que foi mesmo. As meninas do Laranjal, da Argentina Gabriela Cabezón Câmara, António de Araújo, nascido Catalina de Araújo, o tema do encontro com a última edição de Luís Caetano, para escutar sempre que queira, bem como aqueles outros encontros que referimos e que tiveram como ponto de partida a tal história da literatura, também olhada por Fernando Pessoa. Todos os programas da última edição estão disponíveis no sítio da Antena 2, da RTP Antena 2, em rtp.pt. Também dizer-lhe que terminaremos esta hora com um poema. Vai ser Lídia Jorge que tem a sua poesia tida como ponto de partida para um concerto narrativo que tem como referência a sua obra e que foi pensado para uma participação especial no Festival Literário Internacional de Querença, onde Lídia Jorge foi a grande homenageada. Ficamos com a referência a Amélia Mus na voz, Filipe Raposo, voz e piano, e Ricardo Parreira na guitarra portuguesa. Vai ser no Teatro Maria Matos hoje às 21 horas. Agora ainda Lídia Jorge, a propósito dos livros, a referência a uma feira do livro que hoje começou, e daqui a pouco outras palavras que ficam connosco em nome do ouvinte, o programa que irá abrir a terceira hora da tarde com a RTP Antena 2.
1: Vamos para essa
0: tarde com a RTP Antena 2.
1: 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Às vezes, muitas vezes, cantaremos. Será uma terra coberta de ossos, mas nunca serão nossos. Nesse lugar, alguém semeará ervas daninhas, mas nunca serão minhas. Em último caso, sempre surgirá um anjo que nos concederá uma doce guarda. De um lado, o coração, do outro, a espada. Na hora certa, ele nos entregará um cavalo e o segredo de montá-lo. Vamos por essa casa iluminada sem fronteiras, sem candeia, espadeirando o escuro. Que noite prodigiosa é o futuro.
0: Assim, Lídia Jorge, 15 horas, 14 nos Açores. Agora outras músicas e, sobretudo, outras referências para acertarmos o relógio à hora certa. E daqui a pouco ficamos juntos em nome do Serviço Público de Rádio e Televisão, em nome do ouvinte.
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7: A mudança de nome das rádios da RTP reflete uma nova estratégia para a rádio. O que ganham os ouvintes com estas alterações e como se avalia o impacto da mudança de marca? Temas que vamos abordar neste programa a partir das respostas do Conselho de Administração e das direções de programas e de informação. A 1 de abril, a marca das rádios foi alterada, acrescentou-se RTP às antenas 1, 2 e 3, a RDP África mudou para Rádio RTP África e a RDP Internacional foi rebatizada RTP Mundo. Hugo Figueiredo, do Conselho de Administração, diz que esta estratégia clarifica tudo o que é pago pela CAVE, a contribuição audiovisual.
8: Penso que poderá haver para a casa-mãe uma reação positiva, não específica da rádio, mas penso que a casa-mãe RTP sairá reforçada. Acho que as pessoas começarão a perceber que a RTP não é só a RTP1.
9: Qual é a vantagem para os ouvintes destas alterações?
8: Não vejo que haja nenhuma vantagem específica para a rádio pelo facto de, ou para os ouvintes, ou pelo facto de chamar RTP Antena 1.

0: no digital que esbate um bocadinho esta questão das marcas. E, portanto, eu acho que é normal que se tente, por um lado, antever esse processo, que já começou, né? Quer dizer, não é uma coisa nova, não é uma coisa que vai acontecer daqui a uns tempos, já acontece. E, portanto, as pessoas habituam-se. Eu, se chego a casa, ligo a televisão e vou ao RTP Play, quero ver o programa X, não estou a pensar propriamente, muito preocupado se aquilo é da RTP 1, 2, de notícias ou da memória, sei que há um programa e vou à procura dele. Pronto. Eu tenho a certeza que os conteúdos de rádio também começarão a ser consumidos desta forma, seja podcast, seja programas que já foram transmitidos numa qualquer antena. Portanto, se eu gosto de ouvir um programa na Antena 1, se me habituo a ouvi-lo, é normal que, se já chegue ao RTP Play, não vá procurar por Antena 1, vá procurar por o nome desse programa. Portanto, eu acho que a questão das marcas também se vai começar a esbater um bocadinho.
1: Normalmente, quando se mexe no logótipo, ou quando se mexe na marca, ou na alteração do nome, está subjacente uma estratégia, uma mudança de estratégia. Há uma mudança de estratégia para as rádios?
0: Não. Não, eu acho que neste caso o que aconteceu é uma estratégia de comunicação da própria empresa, tentar juntar debaixo do mesmo chapéu todos os canais do grupo RTP. Todas as televisões estão identificadas como RTP e as rádios não. Quer dizer, podemos dizer assim, podemos ficar como estávamos. Podíamos, quer dizer, não estou a dizer que vinha algum mal ao mundo grave se Antena 1, 2 e 3 continuassem fora desta arquitetura de marcas da RTP.
1: Se as marcas se esbatem, como diz Nuno Reis, qual será o lugar da rádio nesta nova arquitetura? Hugo Figueiredo, do Conselho de Administração, desvaloriza o assunto.
2: Eu penso que esse tema irá gradualmente desaparecer, sinceramente. Os consumidores de informação consomem a informação onde ela estiver. Portanto, eles tanto vão a um telefone, como vão a um computador, como vão um iPad, um tablet, como vão para o carro ouvir a rádio, ou em casa, ou com rádio portátil, ou como veem a televisão, ou como veem a televisão num tablet, ou num... Portanto, as coisas misturaram-se absolutamente. Todos nós fazemos isto. Nós no mundo ocidental, no primeiro mundo, chamemos assim. E, portanto, toda esta distinção se está a diluir. O que é verdadeiramente importante é a qualidade do conteúdo. Portanto, eu confiar naquela marca, confiar com aquilo que estou a ouvir, ler, a ver, é verdade, que é de qualidade.
1: Áudio em vez de rádio, vídeo em vez de televisão, o administrador Hugo Figueiredo diz que a convergência no digital muda a lógica das redações. Um único bruto pode ser usado de forma diferente pelos vários meios.
2: O que é que vai acontecer? E o que é que acontece já em muitos meios? Eu penso que o direto é, de facto, um tema diferente. Vou-te chamar no bruto. O bruto, que é as declarações que se obtiveram de uma determinada entidade, e que depois vai-se fazer uma peça, volta-se para o estúdio, para onde quiser chamar, e se produz uma peça a partir desse bruto, que foi o que se foi captado na rua. Nessa altura, o bruto é o bruto. Depois há uma produção, que é evidentemente uma edição que é feita para um meio escrito, de leitura, uma edição que é feita para um meio áudio, e uma edição que é feita para um meio audiovisual, para um meio vídeo, vou-lhe chamar assim. Mas o bruto é o bruto. Nessas situações, a declaração não mudou pelo facto de ser gravada com áudio-vídeo. É depois o aproveitamento que se faz desse bruto é que é diferente. Portanto, isso mudou muito a lógica da redação. Não muda a lógica da qualidade. A pergunta tem que ser boa, a pergunta do jornalista tem que ser uma pergunta de qualidade. O jornalismo tem que continuar a ser um jornalismo de qualidade. Ele depois vai ser distribuído em diferentes plataformas conforme as pessoas queiram ver. As pessoas querem ler, querem ouvir o clipe. Aliás, muitas vezes os clipes os clipes de áudio que estão na internet já têm legendas, porque as pessoas podem não estar numa situação que possam estar com os fones a ouvir, e portanto estão a ler no fundo a transcrição daquilo que foi dito num programa que foi só criado para áudio, e o mesmo para vídeo. Exatamente igual.
1: Num contexto de alterações de marca, perguntei ao diretor de informação se há mudanças à vista na forma como se trabalha a informação. Mário Galego garante que não.
3: De modo algum, não altera nada. Não houve nenhuma ordem editorial da atual direção que mudasse a estratégia da rádio em nenhum dos canais.
1: Pode prejudicar, por exemplo, a forma como hoje em dia se organizam as conferências de imprensa, o sorteio das perguntas, a seleção de jornalistas nas pool. Isto pode, de alguma forma, vir a prejudicar a seleção dos jornalistas da rádio, da televisão ou só da RTP? Alguém ficar de fora?
3: Eu julgo que não. Julgo que compete às entidades perceber que existe uma rádio de serviço público e uma televisão de serviço público que fazem parte da mesma empresa, mas que têm linhas editoriais distintas, diferentes, pelo menos, e que os repórteres da rádio têm perguntas a fazer, Os repórteres da televisão têm outras perguntas a fazer.

0: E acho que a imagem dos microfones vai sendo um hábito, e eu acho que com o tempo as entidades que organizam conferências de imprensa vão perceber exatamente que há lá uma rádio chamada Antena 1 e há uma televisão que é RTP Notícias, que são esses os microfones, as bolas de vento que aparecem nas conferências de imprensa.
1: A RDP África é agora Rádio RTP África, um mesmo nome para dois meios distintos que também partilham microfones e o sítio na internet. Para o diretor de informação Mário Galego, isso não é um problema.
0: Sei o peso que a rádio tem na maior parte dos países que falam língua portuguesa em África, e é claramente identificada. Nota-se perfeitamente a diferença da rádio que é feita na RTP África das outras estações que são feitas nos países africanos de língua portuguesa. Acho que há uma diferença substancial e uma audição muitíssimo importante, muito grande. A diferença para a televisão, bom, julgo que no futuro, e isso é desejável, haverá certamente um trabalho de sinergia, um trabalho de colaboração, de aproximação, de partilha de alguma informação, não de diferenças editoriais. Não é disso que estamos a falar.
1: Muitas vezes as fontes oficiais dos países para os quais se emitem fazem uma diferenciação entre a rádio e a televisão. Muitas vezes falam para uns, não falam para outros. Estando tudo sob a mesma chancela, isso não pode prejudicar de alguma forma o trabalho do repórter no terreno?
0: Só pode é clarificar para quem estamos a trabalhar. Pode dificultar no sentido em que as entidades podem não gostar ou da rádio ou da televisão, mas gostam ou da televisão ou da rádio, gostam só de um canal. Pronto, isso, quer dizer, o entendimento feito por mim é que nós somos órgãos livres, que respeitamos a liberdade de imprensa e respeitamos os países, naturalmente, mas os próprios países e as entidades têm que respeitar a existência de uma rádio e de uma televisão que faz serviço para a África. E eu acho que isto clarifica que nós fazemos parte do mesmo grupo.
1: Mário Galego, diretor de informação. A RDP Internacional foi rebatizada RDP Mundo e aglutina a rádio e a televisão. Nos últimos anos, a programação própria tem sido reduzida e aumentaram os simultâneos com a Antena 1, sinal de que o modelo da rádio RDP Mundo pode ser revisto, como admite o diretor de programas, Nuno Reis.
2: É um sinal tanto das questões financeiras que afetam a RTP em geral e a rádio em particular neste caso, mas também, acho que já falámos sobre isto aqui, acho que é também uma questão da própria missão da RDP Internacional, agora RDP Mundo, na rádio, ter o seu papel também um pouco, como dizer, um pouco comprometido, digamos assim, na sua operação linear, pelo facto de, obviamente, o mundo ter mudado e, portanto, qualquer imigrante português, onde quer que esteja, se quiser ter contacto com a rádio portuguesa, nomeadamente quando tem um ou dois ou três, pode fazê-lo facilmente através da internet. E, portanto, eu acho que o papel da Internacional, mais do que uma rádio, digamos, como uma operação linear normal, como se fosse uma antena um, dois ou três, acho que tem outro, deve desenvolver um outro papel de produção de conteúdos para essas comunidades, feitos de cá para lá, mas também de lá para cá, que não se exprime apenas na parte linear da emissão e que pode ter
1: ser um modelo a rever?
2: Sim, pode ser um modelo a rever. Eu não acho que seja, obviamente, que podemos e vamos manter a operação linear a funcionar, como é óbvio, até porque, quer dizer, tem óbvias vantagens em muitos casos. Se calhar não tem que ser tão robusta como é nesta altura, podendo nós desviar esforços para outro género de conteúdos que podem servir não só a RTP Mundo, mas também servir uma rádio como, por exemplo, a Antena 1, que já tem alguns conteúdos desenhados para as comunidades imigrantes e que pode ter ainda mais conteúdos desses na sua emissão e, obviamente, fortalecer o lado digital, que é onde provavelmente conseguimos ter mais ouvintes do que numa emissão que é online em grande parte do seu tempo.
1: Nos sítios da RTP África e da RTP Mundo, não é fácil encontrar os canais de rádio. A opção em direto abre automaticamente as emissões de televisão. Para ouvir a rádio, é preciso carregar numa seta que esconde essa escolha. O mesmo acontece na RTP Play. No processo de convergência para o digital, há ainda problemas para resolver, como reconhece o diretor de programas, Nuno Reis.
2: Passamos a ter dois meios diferentes unidos pelo mesmo nome, o que pode levantar algumas confusões. Imagina nesta fase inicial, quando as pessoas vão procurar um programa de rádio que ouviram na rádio, e se calhar escrevem o nome do programa e vai aparecer primeiro a televisão e não a rádio, ou vice-versa. Por isso é que eu estou a dizer, acho que estamos aqui num processo ongoing de tentar limar esse género de questões, esse género de distinções que têm que ser mais explícitas no site, e há soluções de design do próprio site e na questão das redes que estamos a trabalhar. A questão é, obviamente são dois meios diferentes, obviamente convergimos todos no digital e, portanto, há vantagens em termos de uma equipa que trabalha rádio e televisão e que se apresenta às pessoas com o mesmo nome, não haver duas marcas a trabalhar para o mesmo fim. Claro que depois há algumas confusões que vão aparecer e há sempre coisas que nós não conseguimos antever e que, por exemplo, quando começámos a juntar os sites, obviamente os problemas começaram a aparecer e, portanto, é óbvio que agora vamos tentar limar essas questões. Isso que está a dizer em relação à subjugação, digamos assim, do áudio no universo do RTP Play é um facto e é também uma coisa que nós já estávamos a trabalhar, até antes disto acontecer, já estávamos a trabalhar com a parte digital para tentar que isso seja resolvido. E sim, e por default muitas vezes a televisão acaba por ter um papel mais explícito, digamos assim, nomeadamente no RTP Play. Mas isso são coisas que nós vamos agora trabalhar e tentar limar para resolver essas confusões que seguramente neste arranque de, digamos, de marca conjunta vão acontecer.
1: Dado o domínio da imagem e a diluição das marcas de rádio no grupo RTP, o que ganham afinal os ouvintes com estas mudanças? Responde o diretor de programas, Nuno Reis.
2: Daqui a uns tempos poderemos fazer essa avaliação se porventura a notoriedade das marcas da rádio é afetada pelo facto de Antena 1, 2 e 3 estarem, digamos, subjugadas à marca RTP. Mas não sinto que as pessoas, que os ouvintes, que é quem mais interessa neste caso, vão sentir que alguma coisa mudou de essencial no trabalho das rádios ou que têm dificuldade em identificar que a rádio que estão a ouvir é a Antena 1, só para elas chamar RTP Antena 1. Portanto, é isso. Aguardo serenamente para essa avaliação que o tempo fará.
1: As explicações que eu fui ouvindo espelham o slogan da RTP, que é uma por todos. Uhum. O nome da RTP sobrepõe-se, no entanto, a todas as submarcas. No caso das rádios, sobrepõe-se quer na dimensão visual, quer na dimensão sonora. A explicação que eu vi são sempre do ponto de vista da empresa. O que é que o ouvinte ganha com esta mudança?
2: Eu acho que isto não... Digamos, para o ouvinte que está interessado em ouvir a sua rádio e continuar a ouvi-las como ouve todos os dias, eu não acho que haja aqui uma mudança substancial. Acho que o que se ganha é uma clarificação maior, e quanto a mim espero que absolutamente explícita, de que as pessoas, quando estão a ouvir a Antena 1, 2 e 3, estão a ouvir três rádios que pertencem ao universo RTP e que, portanto, pertencem ao serviço público e que, portanto, quando pagam a contribuição do audiovisual, esse dinheiro não reverte apenas e só para a televisão. Em muitos casos, de forma também ela já de si injusta, as pessoas quando pensam em RTP pensam sobretudo em RTP1. Se tiver que pensar o que é que os ouvintes ganham, ganham sobretudo em perceber que estão a ouvir um canal de serviço público que pertence ao universo RTP e que eles contribuem para ele de forma óbvia através da CAV. E portanto, esse para mim é o grande ganho.
1: Fica claro que esta mudança é uma decisão de gestão, não foi feita a pensar nas rádios e nos seus ouvintes, mas na afirmação de uma única marca, a RTP, serviço público de média que inclui vários canais de televisão e as 8 rádios do grupo, além da oferta digital. Neste processo, as marcas das estações de rádio foram alteradas, 2 mudaram mesmo de nome, antecipando o processo de convergência no digital, há muito anunciado. A convergência não faz parte do futuro, é há muito a realidade. Mais complexa é a estratégia e para implementar mudanças de forma a respeitar, preservar e potenciar a diversidade dos meios. Rádio e televisão não partilham sequer o mesmo tipo de som e cada canal tem a sua identidade, características, linguagem, formas de produção e distribuição e audiências. Cada meio vê e trata de forma diferente uma declaração, um acontecimento, um concerto, um jogo de futebol. A diversidade é o que alimenta o pluralismo que está na gênese do jornalismo e do serviço público. Convergência é potenciar essa diversidade. Optar pela regra do repórter único, que trabalha para vários meios, reduz a possibilidade de outras abordagens e perguntas. Mais uma vez, quem sai prejudicado é quem lê, vê e ouve, que se depara com notícias todas iguais. Apesar da convergência no digital, a grande maioria dos ouvintes sintoniza a rádio em FM e escuta na internet. As pessoas, os cidadãos, os ouvintes, são a razão de ser do serviço público de rádio. Se o digital é a prioridade, resta uma pergunta óbvia. Na cadeia de produção, em que lugar ficam os ouvintes da rádio? A caixa do Correio da Provedora está aberta aos ouvintes das rádios, web rádios e podcasts. Pode escrever a partir do sítio da RTP, em rtp.pt, enviar mensagem à Provedora do Ouvinte. Em Nome do Ouvinte, um programa de Ana Isabel Reis, com o apoio dos jornalistas Célio de Sousa e Inês Fujás, gravação de Rui Fonseca e montagem de Diogo Axel.
3: Assim, o programa Em Nome do Ouvinte, para ouvir sempre que queira, também disponível na página da rtp.pt. Ontem e hoje, em discussão, Em Nome do Ouvinte também, o quadrante aberto à escuta de quem nos acompanha sobre a marca rtp.pt. Continuamos agora com outras músicas. Hoje em destaque, a Maria João Pires está connosco também para que possamos ouvir como interpretou o concerto para piano número 14, uma composição escrita pelo autor em Viena no ano de 1784, e é exatamente a interpretação que vamos ouvir agora que Maria João Pires está neste momento com a cerimónia a decorrer da atribuição do seu grau honoris causa pela Universidade de Évora, uma atribuição que visa, sobretudo, também distinguir aquilo que é o valor imenso do seu contributo para a importância dos seus projetos, nomeadamente aqueles que valorizam o espaço da criação, a criação de um centro artístico de Belgais, toda a sua obra, e sobretudo aquilo que defende como a aprendizagem, a partilha e a transformação humana podem juntar-se, propondo-nos uma visão integrada da educação artística, da relação com a natureza, com a identidade, da responsabilidade social da cultura. Daqui a pouco, então, Maria João Pires connosco de novo. A direção vai pertencer a Cláudio Abado, com os músicos da Filarmónica de Viena.
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6: Parece que de repente temos que nos interrogar, afinal, o ser humano será não inteligente ou simplesmente incapaz de evoluir com a experiência adquirida?

Escutámos Maria João Pires ao piano com a direção de Cláudio Abado para que os músicos da Filarmónica de Viena interpretassem o concerto para piano número 14, concerto Köchel 449 de Wolfgang Amadeus Mozart. Hoje conosco, em especial, a presença de Maria João Pires, que também celebramos assinalando a entrega do grau de doutora honoris causa pela Universidade de Évora, cerimónia a decorrer hoje a partir das 15 horas. E a propósito da agenda de concertos que temos programada para os próximos dias, dizemos-lhe que no próximo dia 30, sábado, a música de Wolfgang Amadeus Mozart vai estar em programa. Será, neste caso, com a apresentação no Capitólio às 16 horas da missa em Dó Menor, Köchel 427 de Wolfgang Amadeus Mozart, é com a Orquestra de Câmara Portuguesa, a direção musical de Pedro Carneiro e o coro Vozes Celestes, também como maestro titular do coro temos Sérgio Fontão, com a Carla Caramujo, também Raquel Luís, sopranos, o tenor Bruno Almeida e o barítono Tiago Amado Gomes vão interpretar uma das obras sacras mais grandiosas e expressivas de Wolfgang Amadeus Mozart, missa que poderemos escutar no sábado, no Capitólio, às 16 horas. A missa foi escrita entre 1782 e o ano seguinte, logo após a mudança de Mozart para Viena, e reflete esta obra um momento de intensa maturidade artística no qual Mozart vai combinar a profundidade espiritual com a sua escrita musical de grande virtuosismo, e mesmo permanecendo uma obra inacabada, a obra continua a impressionar pela riqueza de contrastes e pela força emocional dos seus andamentos. O Kyrie e o Glória, por exemplo, revelam a alternância marcante entre a solenidade e a exuberância, enquanto que as áreas solistas, em especial o Et Incarnatus Est, demonstram o lirismo delicado e também a capacidade do refinamento técnico, com destaque para o diálogo entre a voz soprano e os instrumentos de sopro. Assim, programado para dia 30 de maio, este concerto no Capitólio às 16 horas, com a missa em Dó Menor, Köchel 427, de Wolfgang Amadeus Mozart, com a Orquestra de Câmara Portuguesa e a direção musical de Pedro Carneiro. Também para o Teatro Variedades, às 19, no mesmo dia, Mozart, um itinerário, organizar um recital à volta da produção mozartiana para canto e piano é, desta vez, uma tarefa que não é fácil, de facto, e a produção de Mozart neste campo não é, de facto, longa. As obras maiores são já bastante conhecidas e, portanto, com Nuno Vieira de Almeida ao piano e Susana Gaspar, a soprano, com também o barítono André Henriques e a atriz Rita Blanco, vamos poder saber mais sobre a obra de Mozart, fazendo um itinerário, uma viagem que tem lugar no Teatro Variedades às 19 e que nos leva um outro olhar, acrescentando também alguns momentos das óperas, áreas e duetos, numa espécie de diálogo com as canções, a par com a leitura de algumas cartas do próprio Wolfgang Amadeus Mozart e pequenos textos de Adorno, Furtwängler, Barenboim, também Norbert Elias, Mórica, talvez um conjunto de obras e documentários chamados Mozart, um itinerário, para podermos assim dar um outro olhar, isto segundo Nuno Vieira de Almeida e as suas palavras, com a cumplicidade luminosa de Susana Gaspar, André Henriques e Rita Blanco. Programa assim anunciado, nós tomamos também nota, e agora a referência fica então feita para a escuta hoje de Maria João Pires, em destaque na tarde com a RTP Antena 2, e há pouco o concerto para piano, a direção de Cláudio Abado, um concerto para piano número 14 de Mozart, que corresponde à primeira obra que o compositor registou no seu catálogo pessoal, um caderno de composições que manteve ao longo da vida e que, onde apontava os temas principais e as datas de conclusão de cada obra. E a partir desta fonte
primária. Sabemos que terminou o concerto no dia 9 de fevereiro de 1784. Prosseguimos com a música que hoje nos leva à escuta também de dois intérpretes que connosco iniciaram a viagem, para além de Maria João Pires, agora Alison Balsam e a revisitação com Trevor Pinnock e o agrupamento de English Concert, desta vez com Lucy Crowe, da obra de Henry Purcell. Ficamos então agora com um momento do quinto ato da obra The Fairy Queen e The Plaint Oh Let Me Ever, Ever Weep. Depois, o regresso à presença e à voz de Maria João Pires.

O impensável está a acontecer. Novas guerras, um novo genocídio no século XXI, o século da esperança, da paz, o século da ciência, do avanço extraordinário da tecnologia, da medicina e do aparecimento da inteligência artificial. Assistimos ao mesmo tempo a massacres hediondos, à destruição de povos, de culturas e, sem piedade, a um massacre do planeta.

Maria João Pires ao piano e também conosco, para além desta interpretação de Frédéric Chopin, do Noturno número 21 em Dó menor, ainda outros momentos da sua interpretação com a obra que foi Habitando a Tarde com a RTP Antena 2 e também as palavras que recuperamos proferidas no dia 2 de novembro de 2025, entre o dia 1 e o dia 2, o anúncio de que Maria João Pires se afastava, suspendia a sua carreira como intérprete, e connosco fica então não apenas um legado ímpar e inesquecível, mas sobretudo as ideias de Maria João Pires sobre o mundo, a sua sensibilidade e também a sua enorme integridade ética, o trabalho feito em prol das artes e também da humanidade, a sensibilidade do artista, também autor de uma opinião informada sobre o tempo que passa. Agora, 16 horas, acertamos já o relógio nesta tarde com a RTP Antena 2, em que abrimos as páginas também de algum concerto agendado para hoje, e lhe dizemos que está convidado para ouvir o programa que dedicamos daqui a pouco a Maurice Ravel, e terminar também a tarde com António Pires Veloso a partir das 5 horas. Também as notícias que regressam à RTP Antena 2 à hora em ponto, às 5. Eu despeço-me de si, deixo ficar consigo estas sugestões. Já sabe que é sempre um gosto enorme estar na sua companhia e contar com a sua escuta generosa na RTP Antena 2, sempre de segunda à sexta-feira, entre as 13 e as 16 horas. Despeço-me de si, fique então bem, até amanhã. Tenha uma ótima tarde com a RTP Antena 2.

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4 e 4 são 18. 11 e 6, 25. 4 e 4 são 18. 7 vezes 9, 33. 7 vezes 9, 33. Perguntam as crianças ao pequeno velho na curta ópera L'Enfant et les Sortilèges. A encantadora ópera num só ato, contexto de Colette, pensado como um musical americano. Nesta pequena e adorável história, há uma criança que vê os objetos à sua volta ganharem vida. Isto depois da criança se ter portado mal e ter sido mal criada e ter ficado fechada numa sala. Claro que a magia dos objetos vivos fazem com que o miúdo se acalme e a ópera termina com a criança nos braços da mãe. Neste pequeno conto musical infantil, reconhecemos várias paixões de Maurice Ravel: os mecanismos dos relógios, os gatos, entre muitos outros.

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1: Opera L'Enfant est le sortilège, a segunda e única ópera a par com L'Heure Espagnole, que Maurice Ravel concluiu e que sobreviveu, de certa forma, ao seu perfeccionismo e rigor. Iniciada em 1917, o mesmo ano que ficou marcado logo em janeiro pela morte da sua adorada mãe, e uma ópera que ficou concluída no ano de 1925. Valerá talvez a pena ouvir a parte final em que o pequeno rapaz, assustado e maravilhado com a vida dos objetos, encontra consolo e amor nos braços da sua mãe.

É impossível não pensar numa potencial projeção de Maurice Ravel neste menino, que se cruza com um gato, um esquilo, uma árvore, uma rã, uma coruja, uma libélula, mas também uma chávena chinesa e um relógio. A ópera foi concluída 4 anos depois de Ravel se ter mudado para a pequena localidade de Montfort-l'Amaury, a uns 50 km ao oeste de Paris. Como referiu o seu amigo Manuel Rosenthal, é uma pequena casa, uma espécie de pavilhão, nem sequer uma vila, do exterior. Apresenta-se como uma fatia de camembert mal cortada. Foi nesta pequena casa que Ravel viveu de 1921 até à sua morte. Hoje é um museu, visitável através de marcações, e a casa mantém a decoração tal qual Ravel a viveu. Cheia de bibelôs, pequenos instrumentos mecânicos, de cordas, chinoiseries, um mundo estranho e maravilhoso, todo de pequenas dimensões, onde estava também o seu piano numa sala com as paredes dispostas de forma não paralela para ajudar a acústica. Ravel vivia aqui com a sua governanta, que cuidava dele, com os seus gatos, e tinha também um jardim onde toda a natureza estava também sob o seu controlo.

Ouvimos na íntegra o célebre Bolero de Maurice Ravel numa recente gravação com Gustavo Dudamel à frente da Orquestra Sinfónica da Venezuela Simón Bolívar. Uma das obras mais conhecidas, o M81, composto por Maurice Ravel. Para perceber um pouco a composição desta obra, nada como ler um excerto do livro Ravel, da autoria de Jean Echenoz, editado em Portugal pela Sextenta Editora. Talvez tenha quem sair para gostar do que é mecânico. O pai, que sacrificou a trompeta e a flauta por uma carreira de engenheiro que o levou a inventar várias coisas. É verdade que existia por essa altura uma fábrica que Ravel apreciava especialmente e que ficava junto à ponte de Rueil, a caminho de Vésigny. A fábrica dava-lhe ideias. É isso. Está em vias de compor qualquer coisa que se inspira no trabalho em cadeia. Em cadeia e repetidamente, a composição é acabada em outubro de 1928, depois de um mês de trabalho, apenas perturbado por uma tremenda constipação apanhada numa turnê em Espanha sob os coqueiros de Málaga. Tem plena consciência do que fez, mas não existe estrutura, a bem dizer, nem desenvolvimento, nem modulação, só ritmo e arranjos de orquestra. Resumindo, é algo que se autodestrói. Uma partitura sem música, uma fábrica orquestral sem objeto, um suicídio cuja arma se traduz no simples prolongamento do som. Uma frase repisada, uma coisa sem esperança e da qual nada se espera, algo, pelo menos, diz ele, as orquestras de domingo não terão a ousadia de incluir nos seus programas. Mas isto não tem a menor importância, a coisa foi concebida só para ser dançada. Caberá à coreografia, às luzes e ao cenário suportar as repetições da frase. Já depois de ter acabado a obra, passando com um irmão pela fábrica do Vésigny, estás a ver, Ravel, aquilo é a fábrica do Bolero. Só que as coisas não se passaram como estava previsto. A primeira vez que foi dançado, houve uma certa confusão, mas foi aceite. E a seguir, em concerto, foi um sucesso terrível, um sucesso extraordinário. Esse objeto sem esperança conhece um triunfo que deixa toda a gente estupefacta, a começar pelo autor. É certo que no final de uma das primeiras execuções, uma senhora idosa gritou na sala que o autor era doido e Ravel abanou a cabeça. Pelo menos, houve alguém que percebeu, disse ele para o irmão. E começou a ficar inquieto com tal êxito. Que um projeto tão pessimista consiga um êxito tão popular, a seguir mundial e por tanto tempo, a ponto de se transformar num refrão por todo o mundo, é algo que faz pensar, sobretudo questionar as coisas. E aqueles que se aventuraram a perguntar-lhe o que é que ele considerava ser a sua obra-prima, o Bolero, julgo eu, respondia. Só que, infelizmente, é vazio de música.

Início do concerto para a mão esquerda com o pianista Jean-Yves Thibaudet como solista e a Orquestra Sinfónica de Montréal, dirigida por Charles Dutoit. A derradeira fase de Maurice Ravel passa pelo seu casa de Montfort-l'Amaury e também por Oxford, em cuja universidade Ravel recebeu um doutoramento honoris causa no ano de 1928, o mesmo ano do Ballet Roux. No final do verão seguinte, em 1929, Maurice Ravel recebeu uma carta de Paul Wittgenstein, pianista que perdera a mão direita na guerra, mas cuja tenacidade o fazia prosseguir com a carreira pianística, encomendando obras a grandes compositores para a mão restante. Desta forma surgiu o Concerto para a Mão Esquerda. Parafraseando o escritor Jean Echenoz, no seu livro dedicado a Ravel, os dois concertos para piano e orquestra que Maurice Ravel escreveu são irmãos heterozigóticos, foram concebidos ao mesmo tempo. Mas Ravel levou 9 meses para completar o Concerto para a Mão Esquerda, batalhou mais para concluir o Concerto em Sol, cerca de 2 anos. A estreia do Concerto para a Mão Esquerda não esteve isenta de polémica. Paul Wittgenstein era exigente e crítico e considerou a obra demasiado complexa e difícil e decidiu fazer-lhe umas alterações, leia-se, simplificações, o que enfureceu Ravel. Mas no final, tudo ficou bem e a verdade é que dos concertos compostos para a mão esquerda de Wittgenstein, o concerto de Ravel é clara e distanciadamente o mais conhecido. Influenciado pelo jazz norte-americano que Ravel conhecera em primeira mão durante uma digressão de vários meses nos Estados Unidos da América, o concerto para piano e orquestra em Sol Maior foi concluído em 1931. Marguerite Long, pianista amiga de longa data de Ravel e a viúva do dedicatário da última dança do Tombeau de Couperin, foi a pianista escolhida para a estreia da obra, com o próprio compositor na direção da orquestra. A estreia ocorreu em janeiro de 1932, na Sala Pleyel, em Paris, seguindo-se uma digressão por várias cidades europeias. Porém, a saúde cada vez mais debilitada de Maurice Ravel inviabilizou uma digressão mundial.

Final do primeiro andamento do Concerto em Sol Maior de Ravel, com Javier Perianes como solista ao lado da Orquestra de Paris, sob a direção de Josep Pons. No livro que o maestro português Cesário Costa dedicou a Pedro de Freitas Branco e Maurice Ravel, pode ler-se mais sobre a estreia desta obra. Em agosto de 1931, Pedro de Freitas Branco escreveu de Paris ao seu irmão Luís, informando de que o concerto com o Ravel está definitivamente marcado para o 19 de janeiro em Liège e talvez haja outros em Anvers e Gand. Na impossibilidade do maestro Alberto Wolff estar disponível na data prevista, Freitas Branco foi então formalmente convidado por indicação de Ravel em 18 de novembro de 1931. O concerto no Festival Ravel em Paris, à frente do Orchestre Lamoureux, na Sala Pleyel, aconteceu em 14 de janeiro de 1932 e contou com a participação da pianista Marguerite Long na estreia do concerto em sol. O programa incluía Daphnis et Chloé, segunda suite, La Valse, concerto em sol, Rapsódia Espanhola, Pavana para uma Infanta Defunta e o Bolero. Ravel dirigiu o concerto em sol, a pavana e o bolero, sendo as restantes obras dirigidas por Freitas Branco. Este concerto foi um triunfo para Freitas Branco. Analisando as críticas publicadas, concluiu-se que este concerto constituiu um momento de revelação de um maestro desconhecido para os melómanos parisienses, que lhe permitiu o reconhecimento tanto dos músicos como do público. Através de uma gestica viva, clara e eficaz, associada à sensibilidade, autoridade e energia, Freitas Branco conseguiu retirar o máximo dos músicos da Orquestra Lamoureux. Assim se pode ler no livro Noble et Sentimental, que Cesário Costa escreveu, dedicado à estreita relação musical entre o maestro português e o compositor francês. Se o concerto de janeiro de 1932 foi um feliz acontecimento que lançou a carreira de Pedro de Freitas Branco, marcou igualmente o declínio de Maurice Ravel. Os dois concertos para piano e orquestra foram as derradeiras obras de maior folgo que compôs, respectivamente com os números de catálogo M82 e M83. Seguir-se-iam apenas duas, M84 e M85, a última ficando apenas esboçada, música para um bailado Morgiane. A derradeira obra terminada foi então o ciclo de canções para barítono, Dom Quixote, a Dulcineia, composta por canção romanesque, canção épica e canção para beber. Aqui na voz de Gerald Finlay, ao lado de Julia Streich ao piano.

Eis a última obra musical completada por Maurice Ravel. A sua passagem pela Grande Guerra deixara marcas, insónias e aquilo a que chamava a anemia cerebral. Um acidente de automóvel no ano de 1932 acelerou o declínio da sua saúde. Ravel sofreu de um raro tipo de demência, a doença de Pick, com várias alterações cognitivas, incluindo a perda da fala. Uma intervenção cirúrgica ao cérebro, a 19 de dezembro de 1937, precipitou a sua morte, 9 dias depois, a 28 de dezembro, aos 62 anos de idade. Músico agraciado com a Légion d'honneur, que recusou, foi considerado o grande compositor francês após a morte, em 1918, de Claude Debussy. Maurice Ravel foi um músico perfeccionista, apaixonado pelos mecanismos, ou não tivesse ele recebido a alcunha de relógio suíço por parte de Igor Stravinsky. Ravel deixou atrás de si uma obra à sua imagem e semelhança, onírica, fantasiosa, minuciosa, cuidada e, acima de tudo, muito, muito sofisticada e francesa.

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2: RTP Antena 2, são 5 da tarde, 4 horas nos Açores. O Jornal da 2, com edição de Augusto Henriques.
3: A Ministra da Cultura compromete-se a atualizar ao valor da inflação os apoios da Direção-Geral das Artes, logo que seja possível. Neste jornal vamos visitar a Feira do Livro de Lisboa, antecipamos a abertura da Arco, sinalizamos as recomendações do Banco de Portugal para o crédito à habitação e ouvimos o embaixador de Israel dizer que Portugal está a aproximar-se dos Estados extremistas da União Europeia. Boa tarde, sejam bem-vindos ao Jornal da 2. O Governo quer atualizar já no próximo ciclo de apoios às artes o valor do financiamento à taxa de inflação. Tal como adiantou a semana passada em entrevista à Rádio Pública, a Ministra da Cultura confirmou esta manhã no Parlamento que o modelo está a ser revisto, respondendo às necessidades das associações do setor. Margarida Balseiro Lopes defende que esta correção dos valores do financiamento às artes a 4 anos deve acontecer quanto antes.
4: O Governo está a rever o modelo de apoio às artes e, entre as principais alterações previstas, destaco a criação de um mecanismo de atualização anual dos apoios sustentados quadrianais, indexado à evolução do índice de preços no consumidor, e a introdução de majorações específicas para as regiões autónomas, que ajudem a colmatar os custos acrescidos associados à insularidade e à descontinuidade territorial. O Governo entendeu que esta alteração deveria produzir efeitos já no próximo ciclo de apoios quadrianais, evitando assim adiar esta correção por mais 4 anos.
3: Nesta audição regimental no Parlamento, a Ministra da Cultura, Juventude e Desporto revelou ainda que estão a ser estudadas outras localizações para instalar o Museu Nacional do Traje, cujo edifício tem problemas estruturais graves. Margarida Balseiro Lopes explicou ainda aos deputados que vai ser preciso financiamento adicional para completar as obras proporcionadas pelo PRR nos equipamentos culturais.
4: O PRR permitiu intervenções no Museu Nacional de Arqueologia, por exemplo, no São Carlos, mas parciais. Ou seja, só com PRR nenhum destes equipamentos abre. Se me pergunta se vai ser garantido financiamento adicional, vai. E é nisso que estamos a trabalhar. Tanto para o Museu Nacional de Arqueologia, que ainda precisará de, provavelmente, 27 milhões de euros para a conclusão das obras, para o museu poder reabrir, e do São Carlos, que estamos a falar de necessidades de financiamento de 17,5 milhões de euros.
3: A Ministra da Cultura revelou ainda que vai continuar a política de reforço de pessoal para os equipamentos culturais. Prometeu um balanço em breve do bilhete para acompanhante no acesso a eventos culturais, admitindo estender a medida a mais equipamentos. Margarida Balseiro Lopes anunciou ainda aos deputados que na segunda edição do Cheque Livro, que começou em janeiro, foram emitidos 37 mil cheques. A Ministra da Cultura vai estar mais logo às 8 da noite a inaugurar oficialmente a Feira do Livro de Lisboa. Há 350 pavilhões no Parque Eduardo VII para 900 marcas editoriais. A Hora H, com descontos de 50%, e as promoções dos livros nos vários stands continuam a ser a grande atração para o público, como constatou à hora de almoço a jornalista Alexandra Sofia Costa.
5: Ana e Nélia Sousa, mãe e filha, estão neste primeiro dia e pela primeira vez na Feira do Livro de Lisboa.
6: Sim, é a primeira vez, nunca tinha cá vindo. Foi sugestão de uma amiga minha.
5: O que é que vem à procura na Feira do Livro de Lisboa?
6: Assim, de romances, aqui essencialmente.

0: é a renovação do espaço dos pequenos editores, que agrupa alfarrabistas, publicações científicas, religiosas, das fundações. Foi nesse stand que a Antena 1 encontrou André Rodrigues a arrumar.
1: É uma feira do livro dentro da feira do livro. E pode-se encontrar também boas promoções, livros até com 40%, livros a partir de 3 euros, tudo um pouco. Era já um sonho nosso e da APEL de conseguir ter um local mais digno.
0: É um stand que junta pequenos editores com muita dinâmica.
1: Que são cada vez mais a nova força do mercado editorial. Este espaço está sempre cheio.
0: Há debates, encontros com autores nacionais e internacionais. Há também muitas atividades para crianças. Este ano há também sessões de cinema ao ar livre e leituras silenciosas.
2: Lembro que a feira vai estar de portas abertas até às 10 da noite.
3: Esta é a edição 96 da Feira do Livro, com mais destaque para os pequenos editores e uma programação paralela, Miguel Bastos, a pensar, por exemplo, nas crianças.
4: Crianças acampadas a ouvir e a contar histórias, conta o presidente da APEL, Associação Portuguesa de Editores e Livreiros.
5: Crianças entre os 8 e os 10 anos podem acampar uma noite na estufa fria, num contexto de livro, a contar histórias, a partilhar experiências.
4: E por falar nos mais pequenos, Miguel Pauzeiro destaca a renovação do espaço dos pequenos editores.
5: Quando falamos em pequenos editores, não queremos subestimar nenhum projeto. Antes, pelo contrário, queremos amplificar todos os projetos que estão à procura de consolidação no nosso mercado. Renovamos o espaço, tornámo-lo mais digno, tornámo-lo mais confortável.
4: O conforto é uma preocupação da APEL, que este ano vê a feira receber o selo de Festival Acessível.
5: É uma honra muito grande, é uma responsabilidade também muito grande. Isto é uma iniciativa conjunta do Turismo de Portugal e do Instituto Nacional para a Reabilitação, que visa promover e distinguir práticas inclusivas em eventos culturais.
4: Ao todo são 350 pavilhões, é o mesmo número do ano passado porque o espaço no Parque Eduardo VII está esgotado.
3: A Feira do Livro de Lisboa distribui-se por 7 praças e pode ser visitada todos os dias da semana até ao próximo dia 14 de junho. A Arco Lisboa está também de volta à capital pela mão da Feira Internacional de Madrid e da Câmara Municipal. A Feira de Arte Contemporânea apresenta 84 galerias de 18 países e há espaço também, Ana Laura, para revelar novos talentos ao público.
6: Colecionadores, galeristas, artistas e profissionais do setor, tanto nacionais como estrangeiros, onde a arte contemporânea e a perspectiva ibérica são o ponto de encontro, refere Maribel López, diretora da Arco Madrid e Arco Lisboa.
7: Este ano são 84 galerias de 18 países. É uma feira com um forte foco ibérico. Os nossos dois países e as nossas componentes artísticas estão fortemente ligadas, mas neste foco acredito que há também uma visão global sobre as maneiras de compreender a arte.
6: Uma Arco Lisboa centrada no edifício da Cordoaria Nacional, com duas exposições em destaque.
8: Opening Lisboa, el espacio para las nuevas galerías.
7: O Opening Lisboa, o espaço para as novas galerias, com a curadoria de Sofia Lanús e Diogo Pinto, com a assistência curatorial da Sofia Montanha. São 17 galerias de 11 países e um novo projeto comissariado por Cosmin Costinas, com uma pequena seleção de 6 galerias de 4 países sobre as maneiras como os artistas se referem aos saberes tradicionais presentes na contemporaneidade.
6: Para os jovens até aos 25 anos, a Arco Lisboa 2026 tem entrada gratuita nos dias 29 e 30.
3: A Feira de Arte Contemporânea de Lisboa é inaugurada amanhã de manhã. Pode ser visitada de 28 a 31 de maio, com o núcleo principal centrado na Cordoaria Nacional em Belém. O Banco de Portugal vai apertar as condições no acesso ao crédito à habitação. Na apresentação do relatório de estabilidade financeira, Álvaro Santos Pereira, o governador do Banco de Portugal, anunciou a diminuição da taxa de esforço de 50% para 45% no conjunto de empréstimos bancários. O Banco de Portugal vai propor ainda outras alterações nas regras que os bancos têm de cumprir quando emprestam dinheiro aos clientes, como a diminuição diminuição das exceções permitidas e a redução de maturidade média, ou seja, da duração dos empréstimos. O Banco Central Europeu coloca Portugal entre os países da zona euro com maior crescimento dos preços das casas no final do ano passado, alertando para a falta

0: Falta de oferta de habitação. Desta lista constam ainda a Bulgária, a Croácia e a Lituânia. Em sentido contrário, a Alemanha, a França, a Áustria e a Finlândia registaram um crescimento mais moderado, quer nos preços das habitações, quer no crédito à habitação. Já sobre a semana média de trabalho, Portugal está acima da média da União Europeia, com 37,4 horas. A média entre os 27 é de 35,9 horas semanais. Os dados são do Eurostat, o Gabinete de Estatísticas da União Europeia, e dizem respeito ao ano de 2025. O número médio de horas de trabalho recuou na União Europeia de 36,9 horas em 2024 para 35,9 em 2025. A Ministra da Saúde duvida do agravamento do índice de saúde sustentável no Serviço Nacional de Saúde o ano passado. O documento da Universidade Nova de Lisboa, conhecido hoje, revela um aumento da despesa em mais de 9%, uma redução ligeira da atividade e uma subida de 31% nas faturas por pagar. Os investigadores consideram que, com esta trajetória, pode estar em causa a sustentabilidade do SNS. A Ministra da Saúde, Ana Paula Martins, que esteve na conferência onde foi apresentado este estudo, desvalorizou os dados e criticou o foco que a comunicação social tem dado aos problemas na saúde. João Alexandre.
1: Numa intervenção em que lamentou a energia consumida por governo e oposição na resposta a temas que entende serem apenas a espuma dos dias, Ana Paula Martins começou por deixar algumas notas sobre o estudo que indica que há agora uma maior pressão sobre a sustentabilidade financeira do Serviço Nacional de Saúde.
2: O estudo avançado compõe-se de dois tipos de dados: os da percepção, da amostra utilizada, e os de números aparentemente oficiais. Poderia discutir a validade do estudo, mas obviamente que não o vou fazer.
1: Percepções e números aparentemente oficiais, aponta a ministra, que precisamente sobre o tema das percepções acrescenta.
2: É que a percepção da realidade por parte dos cidadãos é significativamente diferente daquela que a equipa de saúde detém. Porque é, em grande parte, devida à percepção que nasce a confiança ou a desconfiança no setor da saúde.
1: Ana Paula Martins deixa, por isso, um apelo.
2: Também é verdade que a utilização crescente de comentadores na comunicação social tenha que levar, obrigatoriamente, a uma responsabilidade acrescida nos comentários que produzem.
1: Menos percepções e mais dados oficiais, sublinha a Ministra da Saúde, que elogia o caminho até agora seguido e aponta números.
2: Atingimos o número mais elevado de cirurgias no Serviço Nacional de Saúde. Em 2020 e 2025, registrou-se um crescimento contínuo das primeiras consultas hospitalares referenciadas pelos cuidados de saúde primária.
1: Mas há listas que diz continuam a aumentar.
2: O tempo máximo de resposta garantido é um dos indicadores importantes de qualidade. Verifica-se uma ligeira subida face a 2023, relacionada com o aumento de novas entradas em lista de inscritos para cirurgia. No que se refere à lista de espera para consulta, face a 2023, verificou-se igualmente um aumento de 2,8 pontos percentuais.
1: Números da Ministra da Saúde, que admite que é preciso melhorar em áreas como a comunicação ou a burocracia. Quanto à reforma ainda em curso no setor, diz Ana Paula Martins, vai chegar ao fim nos próximos meses.
0: O Presidente da República considera que o impacto do envelhecimento da população portuguesa nas próximas décadas pode transformar-se numa bomba-relógio. António José Seguro reconhece que os desafios do SNS são cada vez maiores e volta a apelar a um consenso.
3: Há quem prefira entreter-se no jogo do passa-culpas. Uns culpam os governos anteriores, outros culpam o governo atual. É raro, muito raro, encontrar uma atitude que ultrapasse as trincheiras e o oportunismo da agenda política e corporativa e que proponha algo simples e necessário. Temos ideias diferentes, o que é salutar, mas vamos procurar denominadores comuns para melhorar o Serviço Nacional de Saúde e o acesso dos portugueses à saúde. É a prioridade das prioridades. Tenho a esperança de que o contributo desta presidência seja um impulso para essa tomada de decisão. Um apelo à ação no respeito pelos poderes constitucionais de cada órgão de soberania. E tenho quase a certeza de que não será difícil encontrar convergências, porque o Serviço Nacional de Saúde não é propriedade de ninguém.
0: Recordo que o Presidente da República comprometeu-se a defender um pacto e a promover um pacto para a área da saúde durante o seu mandato. A informação está a ser adiantada pela televisão do Estado do Irão. Há um esboço de acordo quadro com os Estados Unidos que inclui o levantamento do bloqueio naval, o restabelecimento do tráfego no Estreito de Hormuz e a retirada das forças norte-americanas da região. Recordo que as diplomacias de Washington e Teherão estão há vários dias a trocar propostas para finalizar um acordo que ponha fim à guerra, iniciada a 28 de fevereiro, depois de ter sido já alcançado um cessar-fogo que está em vigor desde o dia 8 de abril. A porta-voz da Casa Branca, questionada esta tarde pelos jornalistas, limitou-se a dizer que as negociações com o Irão estão a correr bem e que o presidente Donald Trump foi claro a definir as linhas vermelhas. O embaixador de Israel em Portugal, Oran Rozenblatt, que esta manhã foi entrevistado na Rádio Pública, considerou que Portugal pode vir a ser classificado como um país extremista se vier a colocar em causa o acordo comercial da União Europeia com Israel, como defendem Espanha e Irlanda.
4: Eles são extremistas. Há 27 países na União Europeia e só Espanha e Irlanda querem fazer isso. E agora talvez Portugal. Desde 27, se há dois países, significa que esses países são países extremistas. Isso é matemática. E se o governo de Portugal quer fazer isso, significa que Portugal também é parte de países extremistas da Europa.
0: Declarações do embaixador israelita em Lisboa à Rádio Pública esta manhã, depois do governo português ter apoiado a proposta de Itália para a União Europeia sancionar o ministro da Segurança Nacional de Israel, Itamar Ben-Gvir, pela forma como tratou os ativistas da flotilha humanitária para Gaza. Entre este grupo estavam dois médicos portugueses. A criação Navalha na Carne, de Áquila, foi o projeto vencedor da 9ª edição da Bolsa Amélia Rei Colasso. Segundo anunciou esta tarde o Teatro Nacional Dona Maria II, um dos promotores desta iniciativa. Áquila, que é também conhecida por outro nome no meio artístico, é uma cantora, performer, realizadora e diretora artística brasileira, radicada em Lisboa desde 2016. Navalha na Carne propõe uma reconfiguração contemporânea do clássico de Plínio Marcos. A Bolsa Amélia Rei Colasso, no valor de 25 mil euros, prevê ainda residências artísticas em vários locais e a possibilidade do espetáculo vir a ser apresentado nos quatro teatros promotores desta iniciativa: o Dona Maria II em Lisboa, a Oficina Centro Cultural de Vila Flor em Guimarães, o Espaço do Tempo em Montemor o Velho, o Montemor o Novo, aliás, e o Teatro Viriato em Viseu. 10 anos depois, o Festival Caixa Ribeira regressa ao Porto no próximo dia 18 de julho para celebrar o fado. Ao todo, 16 artistas, entre eles Camané, Jorge Fernando e Fábio Rebordão, Samuel Cabral, fadistas que atuam em quatro palcos distribuídos ao longo do Rio Douro, entre a Alfândega e a Ribeira. Um festival que vai contar também com a realização e transmissão em direto de um programa especial de Em Casa da Amália, ao vivo, promovido por José Gonzalez, autor do programa da RTP e também diretor artístico e criativo do Caixa Ribeira.
5: Temos o Paulo de Carvalho, a Lenita Gentil, a Terzinha Landeiro, a Anabela, o Rui Vaz, que é um fadista enorme dos musicais do Filipe Laferre, que agora está em Lisboa, mas ele é do Porto e fez um disco extraordinário dedicado à Florência, porque a edição deste ano do Festival Caixa Ribeira é dedicada à Florência. E o Rui tem um disco só com temas da Florência, portanto, teria que estar connosco. E vamos ter o José Manuel Neto na guitarra e o Carlos Manuel Proença na viola, portanto, dois dos maiores músicos também do nosso tempo. Portanto, a ideia é essa, no fundo, é que cada um cante coisas do seu repertório, mas que também passe, ou que passemos naturalmente, pela Florência.
0: José Gonzalez, ao microfone do repórter Miguel Bastos, à margem da conferência de imprensa de apresentação do Festival Caixa Ribeira, que decorreu esta manhã na Alfândega do Porto. Morreu Jorge Barros, o fotógrafo que retratou Portugal ao longo de mais de 4 décadas e que trabalhou também com o historiador e geógrafo Orlando Ribeiro. Jorge Barros, natural de Alcobaça, tinha 81 anos, faleceu ontem em Lisboa. Autor em mais de 30 livros associados a autores como Eugénio de Andrade, Fernando Assis Pacheco, Fernando da Costa, Helena Vaz da Silva, João de Melo, José Cardoso Pires, Lídia Jorge, Manuel Alegre ou Mário Cláudio. Jorge Barros trabalhou ainda com companhias de teatro, como a Comuna, a Barraca e o Bando. Foi também formador em fotojornalismo, organizou encontros e exposições de fotografia e pertenceu à direção da Sociedade Portuguesa de Autores. O velório de Jorge Barros realiza-se esta tarde na Galeria Carlos Paredes da Sociedade Portuguesa de Autores, em Lisboa, de onde o corpo vai partir amanhã para o funeral às 16h, no crematório do Cemitério dos Olivais. Também foi ainda Jorge Barros assessor técnico da exposição de arte, ciência e cultura, para além de Orlando Ribeiro, que era quem promovia esta exposição. É o ponto final nesta edição do Jornal da 2, que vai ficar também disponível na internet e regressa amanhã à rádio depois das 17h.
6: Edição de Augusto Henriques. Para amanhã, quinta-feira, dia 28, em Portugal continental. Previsão de tempo quente, com céu pouco nublado ou limpo, apresentando períodos de maior nebulosidade no litoral. Máximas previstas 26 graus no Porto, 33 em Lisboa e 28 em Faro. Os Açores com muitas nuvens e períodos de chuva e aguaceiros nos três grupos. Em Ponta Delgada, as temperaturas vão andar entre os 15 e os 19 graus. Para a Madeira, previsão de períodos de céu muito nublado e de possibilidade de ocorrência de aguaceiros fracos a partir da tarde. Funchal vai chegar aos 22 graus.

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dos expoentes da tradição romântica do compositor-intérprete, o belga Henri Vieuton, a parte Paganini, um dos grandes violinistas do século XIX. Henri Vieuton viveu entre 1820 e 1881, estudou sob a orientação de Charles-Auguste Berlioz e passou grande parte da sua vida em digressão pela Europa, até 1870, ano em que se fixou em Bruxelas e se tornou professor no Conservatório da cidade. Estamos aqui a ouvir o seu concerto número 5 em Lá Menor, opus 37, uma obra de 1861. É a música que soará no sábado, a partir das 6 da tarde, no Teatro Municipal Baltasar Dias, no Funchal, no concerto da violinista Chiara Nobile, com a Orquestra Clássica da Madeira, sob a direção de Giuseppe Stilitano. Também no sábado, à mesma hora, no Museu da Música Portuguesa, na Casa Verdades de Faria, no Estoril, a clarinetista Esther Giorgi, a violoncista Maria José Falcão e a pianista Anne Casa apresentam-se com música de Fernando Lopes Graça, Beethoven e Carl Maria von Weber. E no domingo, a partir das 6 da tarde, no Convento dos Capuchos em Almada, no âmbito do Festival dos Capuchos, a soprano Mandy Friedrich e o pianista Matthias Samuel interpretam obras de Mozart, Schumann, Richard Strauss, Clara Schumann e Dora Pajacevic. São 3 concertos que vamos querer antecipar ao longo das próximas horas. Vamos também dedicar algum tempo ao novo registro de concertos do caribenho Chevalier de Saint-Georges e do francês Thierry Pécou por Romuald Grimbert Paré, com a Orquestra Nacional de Cannes sob a direção de Benjamin Lévy. Sem esquecer que hoje chega aos 30 anos Isatha Kanna Mason, uma das mais destacadas pianistas britânicas do nosso tempo. Agora são 5h24, ficamos para já com música que soou pela primeira vez há precisamente 120 anos na Saal Bau de Essen, no dia 27 de maio de 1906, num concerto de uma orquestra composta por membros das orquestras municipais de Essen e de Utrecht, sob a direção de Gustav Mahler. Vamos escutar o andamento inicial da 6ª Sinfonia de Mahler, aqui na interpretação da Orquestra Sinfónica de Chicago, sob a regência de Cláudio Abbado.

foi precisamente assim que soou uma orquestra composta por membros das orquestras municipais de Essen e Utrecht, sob a direção de Gustav Mahler, há precisamente 120 anos, no dia 27 de maio de 1906, na Saal Bau de Essen. Ficámos com o andamento inicial da 6ª Sinfonia de Gustav Mahler, um trabalho a que o compositor se dedicou entre 1903 e 1904, em Maiernig, na região da Caríntia, na Áustria, na sua casa de férias. Era para esta casa que Mahler se retirava nos meses em que a Ópera Imperial de Viena, que então dirigia, fechava, e foi também lá que escreveu as sinfonias números 4, 5, 7 e partes da número 8, numa altura em que era já um maestro consagrado, mas em que começava também a gozar de uma certa reputação como compositor, sobretudo graças à estreia da sua 2ª Sinfonia em 1895 e da sua 5ª Sinfonia em 1904. Escutamos aqui a versão da Orquestra Sinfónica de Chicago, sob a regência de Cláudio Abbado. A 10 minutos das 6, ainda pela música do período romântico, recuamos praticamente 70 anos, até 1839, para ficarmos com os três romances Opus 11 de Clara Schumann, música que a compositora dedicaria a Robert Schumann, cerca de um ano antes de casarem. Vamos escutar uma gravação da pianista Aisata Kaina Mason, que hoje chega aos 30 anos.

Isaac Takana Mason, uma pianista britânica que estudou na Royal Academy of Music em Londres sob orientação de Joanna McGregor e Carol Pressland, gravando desde 2019 para a Decca. Hoje, Isaac Takana Mason chega aos 30 anos, ouvimos-la aqui na interpretação dos três romances Opus 11 de Clara Schumann, uma obra de 1839. É assim que fechamos a primeira hora do fim de tarde aqui na RTP Antena 2. Seguimos daqui a nada com música de Mozart.

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música que Prokofiev começou a esboçar ainda no seu período de estudante no Conservatório de São Petersburgo, em 1913, mas que só terminaria em 1921. Estamos a ouvir o segundo andamento, concerto para piano número 13 em Dó Maior, Opus 26, uma obra que seria estreada nos Estados Unidos num concerto da Orquestra Sinfónica de Chicago sob a direção de Frederick Stock, com o próprio compositor ao piano. É música que nos vai acompanhar ao longo da próxima hora, na versão de Isaac Kahneman, que hoje chega aos 30 anos com a Philharmonia Orchestra, sob a direção de Ryan Bancroft. Também na próxima hora vamos querer antecipar o concerto da violinista Chiara Nobile com a Orquestra Clássica da Madeira, sob a direção de Giuseppe Stilitano, no próximo sábado, a partir das 6 da tarde, no Teatro Municipal Baltasar Dias, no Funchal, com música de Maurice Ravel, Afonso Martins e Henri Viotin, e o recital da clarinetista Esther Giorgi, da violoncelista Maria José Falcão e da pianista Anne Casa, que decorre à mesma hora no Museu da Música Portuguesa, na Casa Verdades de Faria, no Estoril, com obras de Fernando Lopes Graça, Beethoven e Carl Maria von Weber. Agora, passam 7 minutos das 6, ficamos para já com o Sanctus e o Agnus Dei da Grande Missa em Dó Menor, Köchel 427, Mozart, música que o coro Voces Caelestes e a Orquestra de Câmara Portuguesa, sob a direção de Pedro Carneiro, com as sopranos Carla Caramujo e Raquel Luiz, o tenor Bruno Almeida e o barítono Tiago Amado Gomes, levam ao Capitólio no sábado, a partir das 4 da tarde, em Lisboa, no âmbito do Festival Around Classic. Nós vamos ficar com a versão da Capela Nacional da Catalunha, com o ensemble Les Concerts des Nations, sob a direção de Jordi Savall.

A Capela Nacional da Catalunha com o ensemble Le Concert des Nations sob a direção de Jordi Savall, com as sopranos Giulia Bolcato e Eleonor Martinez, o tenor David Fischer e o barítono Matthias Winkler na interpretação do Sanctus e o Agnus Dei da Grande Missa em Dó Menor Kuschel 427 Mozart, uma obra que o compositor se dedicou entre 1782 e 1783, depois de ter sido dispensado das funções de mestre de concertos do príncipe arcebispo de Salzburgo, num período em que usava de um tremendo sucesso junto do público de Viena. A obra seria estreada em Salzburgo na sequência do casamento de Mozart com Constanze Weber, envolto em polémica, e isso gerou muita especulação. A música que soará no Capitólio, em Lisboa, no âmbito do Festival Around Classic, no sábado, a partir das 4 da tarde, no concerto do coro Voces Caelestas e da Orquestra de Câmara Portuguesa, sob a direção de Pedro Carneiro, com as sopranos Carla Caramujo e Raquel Luiz, o tenor Bruno Almeida e o barítono Tiago Amado Gomes. Também no sábado, a partir das 6 da tarde, a violinista Chiara Nobile e a Orquestra Clássica da Madeira, sob a direção de Giuseppe Stilitano, apresentam-se no Teatro Municipal Baltasar Dias, no Funchal, com música de Maurice Ravel, Afonso Martins e Henri Viotton. Nós vamos ficar com uma das obras que integra o programa do concerto, o Concerto para Violino número 5 de Henri Viotton. Vamos escutar o primeiro andamento na versão de Kyung-Hwa Chung, com a Orquestra Sinfónica de Londres, sob a direção de Lawrence Foster.

O andamento inicial do concerto para violino número 5 em Lá menor opus 37 de Henri Vieuxtemps, um músico que viveu entre 1820 e 1881, que estudou sob a orientação de Charles Auguste Berlioz e que passou grande parte da sua vida em digressão pela Europa até 1870, ano em que se fixou em Bruxelas e se tornou professor no Conservatório da cidade. É música que soará no sábado, a partir das 6 da tarde, no concerto da violinista Chiara Nobile e da Orquestra Clássica da Madeira, sob a direção de Giuseppe Stilitano, no Teatro Municipal Baltasar Dias, no Funchal. Nós ficamos com a versão de Kyung Hwa Chung, com a Orquestra Sinfónica de Londres, sob a direção de Lawrence Foster. A 18 minutos das 7, ainda antecipando os concertos de sábado, seguimos com as 12 variações de Judas Macabeus de Handel, WOO 45, uma obra que Beethoven concebeu para violoncelo e piano em 1796 para Jean-Pierre Duport, que então se encontrava ao serviço de Frederico Guilherme II da Prússia, e que integra o programa do concerto da clarinetista Esther Giorgi, da violoncista Maria José Falcão e da pianista Anne Casa, que decorre no Museu da Música Portuguesa, na Casa Verdades de Faria, no Estoril. Nós vamos escutar um registro do violoncelista Yo-Yo Ma e do pianista Emmanuel Axe.

12 variações sobre um tema de Judas Macabeus de Handel, WOO45, que Beethoven concebeu em 1796 para um violoncista que então se encontrava ao serviço de Frederico Guilherme II da Prússia, Jean-Pierre Duport. É uma das obras com que a violoncista Maria José Falcão e a pianista Anne Casa se apresentam no sábado a partir das 6 da tarde no Museu da Música Portuguesa, na Casa Verdades de Faria, no Estoril. No recital conta também com a clarinetista Esther Giorgi. Nós ficamos com uma gravação de Yo-Yo Ma e de Emmanuel Axe a 3 minutos das 7. Vamos fechar a segunda hora do fim de tarde aqui na RTP Antena 2 com música de Sergei Prokofiev. Vamos escutar um trabalho que o compositor começou a esboçar ainda no seu período estudante no Conservatório de São Petersburgo em 1913, mas que só terminaria em 1921, seu concerto para piano número 13 em Dó Maior Opus 26, um concerto que seria estreado nos Estados Unidos num concerto da Orquestra Sinfónica de Chicago sob a direção de Frederick Stock, com o próprio compositor ao piano. Vamos aqui escutar um registro de Isaac Kana Mason, que hoje chega aos 30 anos com a Philharmonia Orchestra sob a direção de Ryan Bancroft.

0: Isaac Kanamason com a Philharmonia Orchestra sob a direção do Ryan Bancroft, na interpretação do primeiro andamento concerto para piano número 13 em Dó maior opus 26 de Sergei Prokofiev, uma obra escrita entre 1913 e 1921. Hoje, Isaac Kanamason chega aos 30 anos, haveremos por isso de regressar às suas gravações. Agora é assim que fechamos a segunda hora do fim de tarde aqui na RTP Antena 2. Seguimos daqui a nada com música de Maurice Ravel.
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O ciclo Dichta Liebe, amor de poeta que Robert Schumann concebeu entre 1822 e 1823 a partir da poesia de Heinrich Heine. Estamos aqui a ouvir Im wunderschönen Monat Mai, no esplendoroso mês de maio, a música que soará no domingo a partir das 6 da tarde no Convento dos Capuchos em Almada, no âmbito do Festival dos Capuchos, no recital da soprano Mandy Friedrich e do pianista Matthias Samuel, cujo programa contempla também obras de Mozart, Richard Strauss, Clara Schumann e Dora Pajacevic. Vamos querer regressar a Dichta Liebe ao longo da próxima hora. Também na próxima hora,

vamos ter a oportunidade de nos debruçarmos sobre o novo registro de concertos do caribenho Chevalier de Saint-Georges e do francês Thierry Pécou por Romuald Grimbert Barré, com a Orquestra Nacional de Cannes sob a direção de Benjamin Levy, e de regressar às gravações de Isaac Canamazan, que hoje chega aos 30 anos, desta vez com música de Fanny Mendelssohn. Agora, passam 11 minutos às 7. Ficamos para já com a sonata para violino e violoncelo M73 de Maurice Ravel, uma obra a que o compositor se dedicou entre 1920 e 1922 e que dedicaria a Claude Debussy, que tinha morrido em 1918. Relembro que Ravel é o compositor deste mês de maio aqui na RTP Antena 2 e que pode acompanhar todos os programas que lhe estão a ser dedicados a este propósito na nossa página antena2.rtp.pt. Vamos ficar com uma gravação de Lorenzo Gatto e Bruno Filippi.

Uma sonata que Ravel começou a escrever para um suplemento comemorativo de La Revue Musicale, dedicada a Claude Debussy. Seria publicado com este suplemento o primeiro andamento da sonata em dezembro de 1920. O segundo, o terceiro e o quarto andamentos foram escritos ao longo dos 2 anos que seguiram, e a obra seria estreada na íntegra a 6 de abril de 1922 na Sociedade Musical Independente por Hélène Jourdan, Morange e Maurice Marchal. Ravel é o compositor deste mês de maio aqui na RTP Antena 2. Pode acompanhar todos os programas que lhe estão a ser dedicados a este propósito na nossa página antena2.rtp.pt. Aqui ficamos com a sonata para violino e violoncelo M73, numa gravação de Lorenzo Gatto e Bruno Filipe. De regresso ao primeiro quartel do século XIX. Vamos dedicar os próximos minutos a um excerto do ciclo Dichter Liebe, Amor de Poeta, que Robert Schumann concebeu entre 1822 e 1823 a partir da poesia de Heinrich Heine, música que soará no domingo, a partir das 6 da tarde, no Convento dos Capuchos, em Almada, no recital da soprano Mandy Friedrich e do pianista Matthias Samuel, que decorre no âmbito do Festival dos Capuchos. Nós vamos ficar com os primeiros Lieder, num registro de Julien Prégardien, acompanhado ao piano por Éric Lesage.

O tenor Julien Prégardien, acompanhado ao piano por Éric Lesage, na interpretação de música que a soprano Mandy Friedrich e o pianista Matias Samuel levam no domingo a partir das 6 da tarde ao Convento dos Capuchos em Almada. Ficamos com os primeiros lida do ciclo Dista Liba, Amor de Poeta, que Robert Schumann concebeu entre 1822 e 1823 a partir da poesia de Heinrich Heine. No maravilhoso mês de maio, das minhas lágrimas brotam a rosa, a açucena. Quando olho nos teus olhos, quero mergulhar a minha alma e no reno, no rio sagrado. Agora, a 18 minutos das 8, recuamos até 1777 para escutarmos um dos concertos para violino de Chevalier de Saint-Georges, um caribenho que era filho do proprietário de uma grande plantação de açúcar e café e de uma escrava. Sabemos que Chevalier de Saint-Georges cresceu em Paris, onde estudou num colégio jesuíta, e que em 1770 foi nomeado mestre de concertos de uma sociedade musical importante, o Concert des Amateurs. Sabemos também que mais tarde seria um dos responsáveis pela fundação de uma outra orquestra, Le Concert Olympique. Vamos aqui escutar o primeiro andamento do seu concerto para violino número 9, em Sol Maior, opus 8, no novo registro de Romuald Grimbert-Barré, com a Orquestra Nacional de Cannes, sob a direção de Benjamin Levy.

um excerto do novo álbum que o violinista Romuald Grimbert-Barré, com a Orquestra Nacional de Cana, sob a direção de Benjamin Levy, dedicou a concertos do caribenho Chevalier de Saint-Georges e do francês Thierry Pécou. Aqui ficamos com o concerto para violino número 9 em Sol Maior, opus 8 de Chevalier de Saint-Georges. É um novo registro lançado com a chancela da Aparté. 6 minutos das 8. Vamos fechar o fim de tarde aqui na RTP Antena 2 com música de Fanny Mendelssohn, uma mulher que é muitas vezes recordada como a irmã de Felix Mendelssohn, mas que foi também compositora e uma pianista extraordinariamente talentosa. Deixou-nos uma obra sobretudo dedicada à música para piano e a lida. Vamos aqui escutar a pianista Aisata Kanamäisen, que hoje chega aos 30 anos, na interpretação da sua Sonata de Páscoa, uma obra que foi até 2010 atribuída a Felix Mendelssohn, uma vez que é o nome de Felix Mendelssohn que pode ser lido no manuscrito autógrafo. Trata-se de uma sonata que evoca a paixão de Cristo. Nós vamos ficar com os dois andamentos finais.

0: Os andamentos finais de uma sonata para piano de Fanny Mendelssohn, que evoca a paixão de Cristo e, neste ultimamente, o momento da morte de Cristo, quando o véu do Templo de Jerusalém se rasga. A música que escreveu em 1829, ficamos com uma gravação da pianista Isadora Cana Mason no dia em que chega aos 30 anos. É assim que fechamos o fim de tarde de hoje, emissão Seco Jazz a 2, com a música de Sonny Rollins, que nos deixou na passada segunda-feira. Eu sou o António Pires Veloso, da minha parte é tudo. Obrigado por estar com a Rádio Pública. Até amanhã.
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0: Alexandra.
1: Olá, Luís.
0: No passado dia 25 de maio, o jazz despediu-se do último dos grandes históricos saxofonistas tenores ainda vivos. Aos 95 anos, Sonny Rollins faleceu no estado de Nova York. Músico de culto para ícones como Miles Davis, mestre do ritmo, espiritualista, hoje evocamos a sua obra e a sua ligação a Portugal.
1: Musicalmente, acompanha-nos o álbum A Night at the Village Vanguard.

0: Thank you, thank you.
1: O saxofone tenor de Sonny Rollins em Old Devil Moon, música do disco A Night at the Village Vanguard, editado em 1958 pela Blue Note e reeditado em 1997.
2: Este álbum foi gravado ao vivo no lendário Village Vanguard, um clube de jazz sediado em Manhattan e fundado nos anos 30 por Max Gordon, no dia 3 de novembro de 57. O seu palco foi confiado a Sonny Rollins. As diferentes atuações que o saxofonista protagonizou nessa data, sempre com um trio sem piano, envolveram dois pares de músicos distintos: Donald Bailey, contrabaixo, e Pete LaRocca, bateria, e ainda Wilbur Ware, contrabaixo, e Alvin Jones, na bateria.

0: Softly as in a Morning Sunrise, música do disco A Night at the Village Vanguard.
1: Quando gravou este álbum, em 1957, Sonny Rollins tinha acabado de completar 27 anos. Walter Theodore Rollins nasceu em Nova York em setembro de 1930, tendo crescido no Harlem, um bairro habitado por afro-americanos e com forte tradição no jazz. Ali morava, aliás, um dos seus ídolos, o também saxofonista tenor Coleman Hawkins, iniciador de toda uma linhagem de instrumentistas congêneres que teria continuidade em músicos como Sonny Rollins, Dexter Gordon, John Coltrane e Stan Getz.

0: Driver's Row, um tema composto por Sonny Rollins, música do disco A Night at the Village Vanguard.
1: Sonny Rollins chegou ao jazz graças à inspiração que sofreu de músicos como Fats Waller, Louis Armstrong e, sobretudo, Louis Jordan. Aos 16 anos, adotou o saxofone tenor, tendo bebido intensamente a estética musical do estilo bebop. Fascinado, mantinha-se próximo dos músicos que o haviam acabado de cunhar, principalmente Charlie Parker e Thelonious Monk. Este último tornou-se, aliás, o seu mentor musical, ainda antes de completar 20 anos. Sonny Rollins já gravava com Miles Davis e Bud Powell. A sua popularidade aumentava de dia para dia, até o saxofonista se tornar uma referência incontornável para músicos e público. Assim o evidenciou Miles Davis, em 1989, na sua autobiografia, ao afirmar que Sonny tinha uma grande reputação entre muitos dos músicos mais jovens do Harlem. As pessoas adoravam Sonny Rollins no Harlem e em todos os outros lugares. Ele era uma lenda, quase um deus para muitos dos músicos mais jovens. Alguns achavam que ele tocava saxofone no nível de Bird. Eu sei de uma coisa, ele estava perto. Era um músico agressivo e inovador que tinha sempre ideias musicais novas. Eu adorava-o como músico naquela época. E ele também era um compositor excepcional.

0: Sunny Moon for Two, música do disco A Night at the Village Vanguard.
1: Tal como aconteceu a muitos músicos da sua geração, Sonny Rollins sucumbiria ao consumo de estupefacientes. Em 1955, depois de alguns anos que passara em Chicago para se afastar desse universo, regressou como membro do histórico Clifford Brown Max Roach Quintet. Foi nessa época que Sonny Rollins ganhou de Charlie Parker e Miles Davis a alcunha de Nuke, pois evocava fisicamente o arremessador do Brooklyn Dodgers, Don Newcombe.

0: O clássico A Night in Tunisia, música do disco A Night at the Village Vanguard.
1: A segunda metade da década de 50 foi muito importante para Sonny Rollins, que começou a gravar em nome próprio. Surgiram então temas tão emblemáticos e populares quanto St. Thomas e Vals Hot. Era o tempo de álbuns como Saxophone Colossus e Tenor Madness, mas também de Way Out West e do político Freedom Suite. Depois, entre 1959 e 1961, o saxofonista retirou-se da música, pois a fama que alcançara afastava-o da sua essência. Remonta a essa época a sua prática musical no Williamsburg Bridge, em Manhattan. Muito apropriadamente, o primeiro álbum que Sonny Rollins gravou ao regressar aos estúdios de som recebeu o título The Bridge.

0: I Can't Get Started, música do disco A Night at Village Vanguard.
1: No final da década de 1960, período em que gravou com músicos como Jim Hall, Don Cherry, Paul Bley e Coleman Hawkins, Sonny Rollins iniciou um novo período de afastamento da música. Interessado nas religiões orientais, passaria bastante tempo no Japão e na Índia, ingressando mesmo num mosteiro. O primeiro álbum, depois desta fase, veio a público em 1972. Quatro anos depois, em 76, Sonny Rollins tocou pela primeira vez em Portugal, apresentando-se no palco do Festival Cascais. O saxofonista regressaria em 1993, desta vez para um concerto no novo Centro Cultural de Belém. Na década de 2000, Sonny Rollins conquistou os primeiros Grammys e fundou a sua própria editora, a Doxy.

0: O trio de Sonny Rollins em Four, um tema composto por Miles Davis, música do disco A Night at the Village Vanguard, editado em 1958 pela Blue Note e reeditado em 1997. Boa noite, Luís.
1: Boa noite, Alexandre.

Edição de Cristina do Carmo. Jazz a 2, de João Moreira dos Santos, com Maria Alexandra Corvela e Luís Caetano.

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2: Vamos transmitir uma gravação cedida pela Radiodifusão da Alemanha Central. No programa de hoje, um concerto realizado na Semperoper em Dresden, no dia 20 de maio de 2025. Escutaremos a Sinfonia número 7 de Anton Bruckner e iniciar de Dmitri Shostakovich, concerto para violoncelo e orquestra número 1 em Mi Mol Maior, opus 107, pela violoncelista Sol Gabetta e a Staatskapelle Dresden, sob a direção de Tugan Tsokiev.

Christian Stokowicz, concerto para violoncelo e orquestra número 1 em Mi Bemol Maior, opus 107, pela violoncelista Sol Gabetta e a Staatskapelle de Dresden, sob a direção de Tuan Sokiev. Estamos a transmitir uma gravação cedida pela Radiodifusão da Alemanha Central, no concerto realizado na Semperoper em Dresden, no dia 20 de maio de 2025, e que teve na segunda parte a Sinfonia número 7 de Anton Bruckner. Toca a Staatskapelle Dresden, sob a direção de Tugan Sokiev.

Anton Bruckner, Sinfonia número 7, La Staatskapelle Dresden, sob a direção de Tugan Sokiev. Transmitimos um concerto em que participou igualmente a violoncelista Sol Gabeta, preenchido com obras de Bruckner e Shostakovich, realizado na Semperoper, em Dresden, no dia 20 de maio de 2025. Foi uma gravação cedida pela Radiodifusão da Alemanha Central.

Seguimos na Antena 2 com a música de Luís de Freitas Branco e a primeira gravação mundial de uma composição da juventude para violoncelo e orquestra estreada no ano de 1916. Cena lírica por Bruno Borralhinho, Orquestra Gulbenkian e Maestro Pedro Neves.

0: Cena Lírica de Luís de Freitas Branco, a primeira peça do compositor para um instrumento solista com acompanhamento orquestral, revelada numa gravação de Bruno Borralhinho e da Orquestra Gulbenkian, sob a direção de Pedro Neves.
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A Ronda às quartas-feiras, com o cinema na grande ilusão, Inês Lourenço traz-nos esta semana a estreia de Leibniz, crónica de uma pintura perdida, de Edgar Wright, sobre o filósofo alemão e considero um dos filmes do ano. Também Pai Nosso, Os Últimos Dias de Salazar, de José Filipe Costa, As Provadoras de Hitler, entre outras propostas, nomeadamente na Cinemateca. Também às quartas-feiras o Lilliput, de Sandy Gageiro, que nos traz bons livros de autores britânicos, boas histórias, o pequeno grande mundo dos livros para os mais novos, aqui percorrido semanalmente na Vida Breve, a poesia da catalã Laia Malo, que nos vai dizer o poema Santa Eulália e vai contextualizá-lo, contar-nos uma pequena história. E na última edição, As Meninas do Laranjal, da argentina Gabriela Cabezón Câmara, sobre, ou a partir, ou inspirado na vida de António de Arauzo, nascido Catalina de Arauzo, conhecida como a Freira Alferes, figura histórica cuja vida, cheia de aventuras, inspira então este romance que conquistou nada menos que o National Book Award para Literatura Traduzida. Aliás, a escritora argentina era esperada nas correntes de escritas deste ano e por causa deste e de outros prémios não compareceu. Vou conversar com o editor da Elsinore, Diogo Madredeus. Vai ser assim a ronda.

0: Música a começar.
1: Pachamama, uma entidade divina para os povos indígenas dos Andes, deusa criadora, temporal, mãe natureza. Música do alemão Henning Fuchs, nas interpretações de Elfa Christindottir, Guo Gan e Julian Olivares.

0: Leibniz, crónica de uma pintura perdida. Do alemão Edgar Reitz, é a estreia em destaque na Grande Ilusão. Inês Lourenço, um filme sobre o filósofo polímata Gottfried Wilhelm Leibniz ou uma reflexão sobre a arte?
1: As duas coisas, na melhor expressão do pensamento e da arte. Este é um filme que me fascinou particularmente porque é quase um objeto fora do nosso tempo, da poluição contemporânea. E não apenas por ser de época, não é esse o meu ponto. Já agora é realizado pelo decano do cinema alemão, Edgar Reitz, autor da trilogia Heimat, aqui numa co-realização com o jovem Anatol Schuster. Reitz está com 93 anos e também por isso se pode dizer que esta é uma obra testamentária, firmada numa espécie de clareza reflexiva que vem da sabedoria acumulada ou de um estado de serenidade artística, intelectual. A palavra intelectual pode criar a ideia de um filme que estabelece uma distância com o espectador, mas, pelo contrário, não há nada mais confortável, envolvente, genuinamente interessante do que estar dentro de um ateliê com Leibniz e uma pintora, personagem fictícia, a trocarem reflexões sobre a verdade na arte e outras ansiedades filosóficas. Então, toda esta circunstância parte de uma encomenda de Sofia Carlota, rainha da Prússia, que quer um retrato do seu filósofo preferido, de quem tinha sido aluna, Leibniz, alguém que sempre foi capaz de raciocínios luminosos, otimistas. E se temos uma falsa nota de partida, bastante cómica, por sinal, com um pintor que não está minimamente interessado naquilo que vai dentro da cabeça do seu modelo, o certo é que a pintora substituta, Van de Meer, revela-se a personagem ideal para se entregar com Leibniz a um labor de ideias que é simplesmente encantatório. Há aqui um encontro de inteligências que leva ao filme para lá daquela etiqueta simples do estudo de uma figura na viragem do século XVII para o século XVIII. Claro que ficamos a conhecer melhor as bases da lógica de Leibniz, sim, mas é no tempo, no processo da pintura, que está a magnífica coreografia desta crónica, como diz o título, que não deixa de ser igualmente uma lição de cinema, uma procura constante da luz certa sobre a essência das coisas e das personagens, já para não dizer que tem planos belíssimos. Enfim, não me lembro, pelo menos nos últimos anos, de um filme tão justo na combinação da arte com a filosofia. É uma verdadeira raridade, um dos filmes mais preciosos do ano.
2: Wir erzählen diese junge Künstlerin. Fasst euch ganz anders auf. Sie wird dein Leibniz-Bildnis malen.
3: Entschuldigt bitte die Verspätung. Ich fand erst im Erwachen heraus, dass man für euch eine doppelgroße Leinwand braucht.
4: Großherzige Kurfürstin, nennt euch ein universales Genie.
5: Es ist nicht fertig, eure Majestät.
6: Das wahre Bild braucht Geduld.
0: Também nas salas estreiam Pai Nosso, Os Últimos Dias de Salazar, de José Filipe Costa, e As Provadoras de Hitler, de Silvio Soldini.
1: Pai Nosso, Os Últimos Dias de Salazar é mesmo um retrato dos últimos dias de António de Oliveira Salazar, assim uma imagem meio delirante do teatrinho montado no Palacete de São Bento em 1968, após a queda de uma cadeira e o AVC de Salazar, que levou à sua substituição na liderança do país por Marcelo Caetano. E o que acontece é que dentro de portas nada mudou. Ele continua a ser esse Pai Nosso, zelado pela governanta, já agora um papel muito fino de Catarina Avelar, e por um trio de jovens criadas que completam perfeitamente o jogo da ilusão. Ou seja, Salazar vive numa bolha em que o poder ainda lhe assiste e, portanto, os atos da sua rotina prevêem a circulação de ministros e do próprio Presidente da República, Américo Tomás, na residência oficial, como se nada fosse. Parece-me que José Filipe Costa, o realizador, pegou neste capítulo final, digamos assim, da era salazarista ou da sua encenação, para focar a imagem de um país que talvez ainda não se libertou completamente dos fantasmas do autoritarismo ou da figura do paizinho que Salazar representou com tanta convicção. Convém lembrar que a obra de José Filipe Costa tem assumido um caráter mais documental. É o realizador do Linha Vermelha, sobre o Torrepella, de Prazer Camaradas, e neste Pai Nosso, Os Últimos Dias de Salazar, usa de um leve tom de absurdo, de farsa, para nos colocar no interior de uma realidade imutável e bafienta.
7: O senhor professor teve um AVC, mas progressivamente terá a regressar aqui e agora.
8: Esqueçam que esteja lá fora, dentro desta casa. O seu doutor continua a ser o senhor presidente.
9: O povo é facilmente educável. Governar é proteger as pessoas delas próprias.
1: E nas provadoras de Hitler passamos então para outro ditador, mas aqui não temos a sua presença no ecrã. Este filme, realizado pelo italiano Silvio Soldini, a partir do romance homónimo de Rosella Pastorino, é inteiramente falado em alemão e a sua verdade histórica assenta no relato de uma das mulheres que fora obrigada a provar as refeições de Adolf Hitler para prevenir o envenenamento do líder. Portanto, esta história foi revelada em 2012 e estamos a falar de um grupo de mulheres literalmente forçadas pelas SS a fazer a prova dos manjares de Hitler num dos seus quartéis-generais, que ficou conhecido como a Toca do Lobo, onde aliás ocorreu o atentado de 1944, e é precisamente entre 1943 e 44 que se testemunha, nesse contexto, o vínculo forjado, sobretudo entre duas destas provadoras, todas elas com desafios próprios, segredos, desejos, que se vão apertando à medida que a prova de sobrevivência a que são submetidas se sintoniza com as notícias exteriores da guerra. A evolução do filme é algo previsível. Porventura não precisava de quase 2 horas para dar conta desta prática, das relações femininas e não só, mas é certo que há aqui um ângulo diferente sobre as narrativas que nos conduzem aos horrores do Terceiro Reich.
0: E no streaming, destaque para 2 documentários.
1: Um chama-se Natchez, Memórias do Sul Profundo dos Estados Unidos, estreou recentemente na Filmin, é de uma perspicácia notável na observação do turismo que se faz nessa cidade do Mississippi, Natchez, ou seja, o que interessa à realizadora Susanna Herbert é a complexidade de um lugar que vive o seu turismo numa base, por vezes, de higienização do passado e exaltação da história das suas grandes casas, desde logo construídas por escravos, que surgem como territórios de quase fantasia, com as pessoas a viverem diariamente num registro mental de conto de fadas. O documentário explora muito bem o modo como se recria esse passado, quase como um fetiche mesmo, um desejo fervoroso de permanecer nele e na narrativa opulenta da velha América sulista. Há várias perspectivas sobre a relação da comunidade com este sistema turístico e todas elas enriquecem o retrato. Muito recomendável. Por sua vez, na RTP Play está disponível o documentário Miles, estreado esta terça-feira na RTP2, dia em que se assinalaram os 100 anos do nascimento de Miles Davis, e é uma prazerosa imersão no arquivo e nos testemunhos de colaboradores, de quem conheceu de perto este gigante do jazz, ou melhor, da música do século XX, mas é também um olhar sobre a própria reinvenção permanente de Miles Davis como trompetista e compositor, no fundo, a sua arte musical intuitiva.
10: The thing that we have to remember about Miles is that he was really fearless. I think the thing I would like people to remember about Miles is that he was hip, not shallow hip, not I just play whatever is current, but he was always looking for the depth. in what it is that's new.
11: A star is one who pays attention and has to learn how to be in any culture, you know, other people's style of living, and have musicians or whatever field you're in have the best for certain things you want. If it works out, then you're a star. Say, viva Miles.
0: Vamos então a outras propostas.
1: Junho está quase a começar e é a altura de espreitar algumas sugestões para o mês. No Lucky Star Cine Clube de Braga, por exemplo, a programação traz um ciclo intitulado O Mestre e o Seu Duplo. A ideia é revisitar documentários em torno de certos cineastas e depois uma obra do próprio realizador contemplado. Ou seja, no dia 2 de junho é exibido Tokyo Ga, de Wim Wenders, documentário no rastro dos filmes de Yasujiro Ozu, e depois, na semana seguinte, passa uma das obras-primas desse mestre, Crepúsculo em Tóquio. E há ainda o cinema, Manuel de Oliveira e Eu, de João Botelho, seguido de Aniki Bobó, de Oliveira. As sessões têm lugar na Biblioteca Lúcio Craveiro da Silva, sempre às terças-feiras, e logo no dia 1, ainda no âmbito do Cine Clube de Braga, é mostrado na Praça Doutor António Loza um dos mais belos filmes do iraniano Abbas Kiarostami, Onde Fica a Casa do Meu Amigo. Já os encontros de cinema do Fundão estão de volta à Moagem entre 3 e 7 de junho, 16ª edição, com uma homenagem ao realizador inglês Alex Cox, que vai acompanhar uma retrospectiva da sua obra e também estrear por cá o seu último filme, Almas Mortas, que adapta o romance homónimo de Nikolai Gogol. Os encontros do Fundão incluem projeções de filmes, debates, apresentações de livros, concertos, exposições e sessões para o público escolar. Em Lisboa, junho na Cinemateca é marcado por um expressivo regresso ao género musical na revisitação dos grandes géneros que a Cinemateca tem feito nos últimos anos. É então a hora de trazer de novo uma onda de musical ao grande ecrã, sendo que este ciclo tem a particularidade de ir a várias cinematografias em vez de se centrar nos clássicos americanos, que são obviamente a referência. Ainda assim, eles estão aí e o ciclo arranca mesmo sob o signo de Marilyn Monroe no dia 1, dia do seu centenário, oportunidade para rever ou descobrir There's No Business Like Show Business, Parada de Estrelas, de Walter Lang, e Ladies of the Chorus, de Phil Carlson. Do primeiro vamos escutar After You Get What You Want, You Don't Want It, música de Irving Berlin, interpretada, claro, por Marilyn Monroe.

Valse du Café du Fleuve, música de Georges Delerue para o filme Hiroshima Mon Amour, filme de Alain René. A seguir, a poesia na noite da rádio.

0: Formidable. Charles Aznavour, nas interpretações em voz e trompete de Lucien Renaudin-Varry e a Orquestra de Concertos da BBC, sob a direção de Bill Elliott. A seguir, Lilliput é o pequeno grande mundo dos livros para os mais novos, percorrido semanalmente neste programa por Sandy Gageiro.
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3: Esta semana começamos por dois autores britânicos muito acarinhados, Michael Rosen e Helen Oxenbury, que chegaram há muitos anos a Portugal pela mão de caminho e voltam a ser editados por esta editora que sempre deu importância ao infantil. A história que conhecemos hoje chama-se Okiazar, que confusão, segue um menino que tudo lhe corre mal, ao contrário, em vez dos objetos desejados vai juntando uma divertida procissão de animais que decide segui-lo pelas ruas. O fim é muito divertido e comovente. Vamos ouvir só um excerto da história em inglês, lido pelos dois autores.
4: I went to the shop to get me a carrot. Oh dear, they gave me a
5: parrot. Oh dear, look what I got. Do I want that? No, I do not.
4: I went to the shop to get me a hat. Oh dear, they gave me a
5: A cat. Oh dear, look what I got. Do I want that? No, I do not.
3: Um livro que é intemporal, cheio de humor e vida, que pede para ser lido vezes sem conta, de Helen Oxenbury e Michael Rosen. Oh, que azar, que confusão. Agora vamos a 8 histórias para dormir, com um livro que acompanha as aventuras do grande veado que, com a ajuda do Cebolinha, o pequeno ratinho, tenta recuperar as páginas perdidas do seu livro. Chama-se As Maravilhosas Histórias da Minha Avó, um livro de Karine Marie Amiot, ilustrações de Julie Melan, uma edição da Jacarandá. Até para a semana!

Largo, do concerto para cravo, cordas e baixo contínuo, BWV 1056, de Johann Sebastian Bach, interpretações do norte-americano Igor Kepnes, também o agrupamento London Strings, direção de Neville Mariner.

0: A menina fala-lhe muito baixo. António ignora-a e continua o que estava a fazer. Escrever à tia é deixar-se cair sobre uma prancha por uma encosta suave, coberta de neve. Dá-lhe uma vertigem doce. Quer permanecer ali. Tchê, António. Nessa recordação cálida. Ter um só nome e não guardar outro segredo, senão a vontade de partir, de andar daqui para ali, em barcos, em carroças, a caminhar ou a galope, conhecer gentes e terras novas, mares imensos, montanhas altíssimas, fazer amigos, conquistar mundos para a glória do seu rei, nadar com golfinhos, encontrar tesouros, trepar a árvores, comer frutos deliciosos, acordar à hora que lhe apetecer. Não ter de obedecer a ninguém, nem ser castigado, nem passar os dias fechado a rezar com os olhos no chão. O macaco maior grita. A cadelinha ladra. Os cavalos afastam-se. Não sabe onde terá caído a pluma que segurava na mão, sonhador, até há um instante. Tchê, senhor! Ouve o guizo. Uma serpente. Que sorte ter a espada ao alcance da mão. O gume perdeu um pouco o fio, mas é melhor do que nada. Põe-se de pé, armado, e bate com os pés na terra. Escuta. Silêncio. Apenas o rosnar da cadela, que pouco a pouco se acalma. Os cavalos regressam. Quer continuar a escrever. Precisa de deixar as meninas num lugar seguro. A árvore. Envolve-as na capa. A mais nova está tão fraca que tem de lhe suster a cabecinha com o tecido. Envolve também os macacos. Ata-os às costas e trepa. Pousa-os sobre um emaranhado de ramos em forma de ninho e prende a capa ao galho mais firme. Fica sentado com eles. Um africano falou-lhe de serpentes enormes, de uma que tinha engolido um elefante. Parecia um chapéu, disse-lhe ele. Para engolir as suas hostes não é necessária uma gigante. Qualquer víbora pode tomar ao pequeno almoço os macacos e as meninas. E é um excerto do romance As Meninas do Laranjal, da argentina Gabriela Cabezón Câmara, que a Elsinor publicou com tradução de Guilherme Pires e, pouco depois da publicação pela Elsinor no nosso país, este romance foi consagrado com um dos mais importantes prémios literários a nível global, o National Book Award 2025, para literatura traduzida, que é um prémio, e falei recentemente neste programa com Bruna Dantas Lobato, tradutora e autora, mas pela tradução recebeu o National Book Award, pelo romance de Stênio Gardel, também já convidado a este programa. Bom, no último ano, As Meninas do Laranjal, de Gabriela Cabezón Câmara, venceu o National Book Award, com a desafiante tradução para inglês da nova-iorquina Robin Myers, e esse título, que não tem nada a ver com este, We Are Green and Trembling, mas que bom, um romance com a força e a cultura, a cultura no sentido das fontes culturais, da diversidade, contributos, e a própria autora o assume neste livro, contributos de diferentes tempos e origens. Que bom isso chegar com reconhecimento ao público norte-americano, ao público anglófono. Gabriela Cabezón Câmara, As Meninas do Laranjal, que nos fala de uma personagem histórica, António, que na realidade é uma mulher, Catalina de Arauzo, uma mulher muito marcada na história da Espanha e da América do Sul, porque ela começou por ser uma noviça, entrega aos cuidados da tia, que era prioresa, num convento em Espanha, e pois que esta rapariga, já adolescente, foge do convento, corta a roupa e o cabelo de forma a parecer um homem e basicamente vai ao encontro daquilo que este excerto diz. As viagens de todas as maneiras, bem, começa por atravessar o oceano, vai ao encontro de novas gentes, de nova natureza, de experiências incríveis. Tudo isso foi devidamente registado depois pela própria, sendo que, claro que o romance romanceia, como é seu dever, mas esta Catalina de Erauso revelou a sua identidade quando foi presa, porque entretanto também se fartou de matar gente, foi presa no Peru, creio eu, revelou a sua identidade, tornou-se famosa, morreu no México em 1650. O Papa tinha-lhe perdoado todas as suas ousadias e os seus crimes, e foram muitos. Ela escreve a sua autobiografia desde esse final do século XVI, em que fugiu de um convento em San Sebastián, foi para a América do Sul. É uma vida muito aventurosa, que está assinalada em diferentes lugares. Curiosamente, nós temos também um caso desses, inclusive com o mesmo nome, Antónia Rodrigues, a chamada Amazona de Aveiro, nascida em 1580, disfarçou-se de homem, passou a ser António para combater no norte de África, foi marinheira, foi oficial. Portanto, temos aqui dois Antónios que não se chamam António, mas a importância de chamar António foi o de terem tudo aquilo que não poderiam ter com o género em que nasceram. E a questão do género é importante neste relato, que tem muito de parte epistolar, como no certo que li. Ela quer escrever uma carta à tia, e o rei das serpentes e dos animais e das duas índias meninas que ela tem ao seu cuidado não a deixam escrever a carta à tia, mas há essa parte epistolar ao longo do livro em que António, de alguma maneira, vai relembrando esse tempo em que era menina ao cuidado da tia. E há também uma parte de diálogo explicativo com as duas meninas índias que o acompanham numa fuga, onde vão também dois macacos escondidos. Portanto, é quase uma matriosca. Ele esconde as meninas escondem macacos. É uma viagem pela selva paranaense, que é uma selva que ocupa territórios da Argentina, do Brasil e do Paraguai. Diogo Madre Deus, editor da Elsinore, bem-vindo uma vez mais à Antena 2.
1: Obrigado.
0: O prémio recebido, entretanto, foi justificado pela National Book Foundation por se tratar, segundo eles, de um romance que é uma sátira barroca queer, picaresca, surrealista, rica na linguagem e na imaginação. Não está mal para,
1: não, não está
0: para
1: mal.
0: Uma boa. É uma boa síntese da National Book Foundation.
1: Sim, acho que é uma frase que diz quase tudo, não é?
0: Portanto, acabamos aqui a conversa. O que é que o fascinou na leitura deste livro? Para além da sátira barroca queer picaresca surrealista.
1: Para já identificar este, de facto, foi um livro. É um livro que ainda muito feliz na bibliografia da autora. Quando o contratei, tinha vencido alguns prémios, mas foi vencendo muito mais, não é? Em termos de prémios de língua espanhola, penso que venceu quase tudo que era importante. O Sor Joana Inês de la Cruz, o Cidade de Barcelona, etc. E tornou-se um dos grandes fenómenos, de repente, da literatura contemporânea.
0: Aliás, era suposto ela vir às correntes de escritas,
1: sim,
0: mas como esses prémios lhe caíram todos em cima.
1: Não, sim, a bagagem
0: ela
1: ficou
0: não
1: muito
0: vai.
1: Pesada.
0: Mas, vamos ver, se ainda por cá aparece este ano.
1: Sim, é na verdade um trabalho notável de reescrita desta história, não é? Aliás, o primeiro livro da autora já era uma. Já tinha estes pressupostos. Uhum. Ou seja, pegar num relato, numa personagem histórica realmente existente e projetá-la para, de algum modo, para a contemporaneidade. Ou seja, usar alguns temas para dar uma nova visão a essa historicidade. Aqui é o caso da Catalina de Erauso, uma personagem famosíssima à época, como aqui foi dito. Foi recebida na corte do Filipe IV, foi indultada pelo Papa Urbano VIII, que fez mais do que perdoar-lhe a vida dissoluta.
0: Celebrou-a?
1: No sentido em que deu-lhe a escolher o que na altura era um ato quase inédito. Foi um ato inédito e transgressivo quase. Deu a escolher se queria permanecer homem ou voltar para o seu sexo de origem. Ou seja, deu-lhe a oportunidade de apresentar-se em público como
0: sim,
1: assim
0: homem
1: desejasse.
0: Ou mulher.
1: Não é? E portanto foi uma personagem que cativou esse imaginário barroco, foi retratada por pintores flamengos, estátuas dela apareceram, bom, foi motivo de crónica e também de exibição pública nas várias cortes europeias, ou seja, um soldado da armada espanhola que na verdade era uma mulher guerreira, não é? O interesse da Gabriela Cabezón nesta personagem é de apresentá-la. Ela aparece no meio da selva amazónica, ao cuidado com duas índias guaranis, e portanto há essa epístola, não é? Que é uma espécie de. Ela reconta a vida dela, ou tenta recontá-la para a tia, que não sabe muito bem se ainda é viva ou não, mas isso não interessa, o que ela quer é
2: deixar testemunho.
1: E depois há este trabalho muito quase uma filigrana de linguagem, onde a Cabezón brilhantemente entretece o espanhol contemporâneo com o espanhol de crónica do século XVI, com elementos do Guarani, com as índias que interagem e que são talvez um contraponto da inocência, não é? Que ela explica-lhes: bom, estou aqui à minha guarda porque fiz uma promessa à Virgem do Laranjal. E elas: che, mas tu és uma mentirosa, o que é isso de laranjas? Isso não sabem o que é uma laranja, o que é isso da Virgem? E elas têm que explicar o que é a religião. Bom, temas, ou seja, esta personagem é quase transplantada para a época moderna para se falar de temas como, obviamente, a ecologia, como
2: as
1: o mais flagrante, obviamente, as questões de género é o mais flagrante, não é?
2: E é muito curioso porque o Papa mostra uma tolerância, sim, e um respeito.
1: À época havia uma noção, nesta época barroca, de muito, vá lá, platónica, do banquete, não é? Da divisão dos sexos. Ser aquele, ou seja, que era quase como um, talvez o que aparece no banquete, não é? Que o sexo era unido e houve uma divisão, sendo que a percepção era que o sexo forte tinha ficado com a parte masculina e o sexo fraco tinha ficado com a feminina.
2: E isto, portanto, uma contestação.
1: Uma contestação a essa imagem, por isso esse imaginário e esse caso de quase de feira, não é? De curiosidade circense tenha sido.
2: Gabinete de curiosidades, curiosidade, quase.
1: Exatamente. E por isso ela exibia-se nas cortes europeias, sim, como a mulher homem, não é? Ou seja, quase como um reverso dessa visão. Que à época começava a ser contestada, não é? pelo iluminismo. E portanto foi uma personagem que marcou, evidentemente, e que hoje em dia a Cabezón traz de volta para falar, obviamente, de novo nas questões de identidade sexual.
2: Até porque ela é também uma ativista, uma feminista, costuma-se dizer que os livros não servem para as causas. Enfim, isso é. Diz o que se quer.

0: Que nos diz, no final, que o Aivo Rapita dos Mbiá Guarani, o mais belo relato das origens que alguma vez li, reescrevi-o com respeito, amor, admiração e o desejo de que a sua cosmovisão vitalista nos contagie. Estes relatos dos Guarani estão aqui, foram recolhidos, foram mitos orais dos índios Mbiá-Guaranis que foram recolhidos por diferentes autores que os deixaram em livro. Ela reconhece também a importância da autobiografia escrita pela Catalina de Arauso.
1: Romanciada também.
0: Aliás, a vida de Catalina de Arauso é menos, ao que se sabe, glamourosa do que isso. Ela terá morrido depois de 20 anos a trabalhar no transporte em mulas na América do Sul. Portanto, não tão romanesca na parte final, mas bastante romanesca, obviamente. Basta ser aquilo que foi, desde logo, essa mudança de género e esses combates vários e guerras várias em que participou. Depois é curioso que ela agradece também a António Pigafetta, esse nobre italiano que foi cronista na viagem de Fernão de Magalhães, e agradece ainda, isto são tudo fontes que ela usa, tanto na história como na linguagem. Depois agradece a Cervantes, Quevedo, Reinaldo Arenas, Guimarães Rosa, pelo prazer de os ler e citar. Há também aqui e acolá, acaba por ser quase um exercício para o leitor. E, muito curiosamente, agradeço a Hayao Miyazaki, esse grande mago do cinema de animação, pela ternura e formosura, apesar de toda a morte. É também uma bela síntese daquilo que é Miyazaki para muitos de nós. Ternura, formosura, apesar de toda a morte. Enfim, toda a morte, todo o simbolismo que ali surge naqueles filmes. Argentina, nascida em 1968, jornalista, ambientalista, ativista feminista, Gabriela Cabezón Câmara, que nos dá então esta história de uma mulher que se fez homem, desafiando a lei e as normas de género, e que com esta, ela acaba por ser quase como as meninas Guarani que a acompanham. Ela era a curiosidade de andar de coroa em coroa ou de embaixada em embaixada, mostrando-se. As meninas sempre o foram também, os índios. Enfim, é algo muito singular e que nos faz emergir numa cultura que não nos é assim tão familiar. Gabriela Cabezón Câmara, As Meninas do Laranjal, livro que foi galardoado com o National Book Award 2025, já depois da Elsinore ter feito chegar às livrarias portuguesas. Esperamos a presença dela, que não foi possível nas correntes de escritas, mas talvez lá mais para outubro ela possa estar em Portugal. As Meninas do Laranjal, de Gabriela Cabezón Câmara, livro que nos foi apresentado pelo editor Diogo Matra Deus.

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boa noite. Petit Gorob é um cantor e compositor da região do Dogon, Mali Oriental, e um embaixador apaixonado desta cultura que deseja proteger e preservar. Aproximou-se da música por influência do irmão mais velho, que fazia rap. Descobriu depois a sua própria voz e lançou o primeiro álbum em 2003. O estilo é bem original, mas profundamente inspirado pela cultura ancestral Dogon, pelo reggae da África Ocidental e pela música do cantor da Costa do Marfim, Alpha Blondy, cujo trabalho ouviu intensamente. As canções de Petit Gorob são muitas vezes magicamente etéreas, quase hipnóticas e com uma instrumentação minimalista, criando um fascínio difícil de resistir. Vamos aqui ficar com uma gravação ao vivo no Festival Rudolstadt, na Alemanha, 6 de julho de 2025. Petit Gorob, voz e guitarra, Moisé Dembélé, baixo, e Sari Mohamed, na percussão, do Mali, Petit Gorob.

antigo Ro, cantor e compositor da região do Dogon, Mali Oriental, e um embaixador apaixonado desta cultura que deseja proteger e preservar, aproxima-se da música por influência do irmão mais velho que fazia rap, descobre depois a sua própria voz e lança o primeiro álbum em 2003. O estilo é bem original, mas profundamente inspirado pela cultura ancestral Dogon, pelo reggae da África Ocidental e pela música do cantor da Costa do Marfim, Alpha Blondy, cujo trabalho ouviu intensamente. As canções de Petit Goro são muitas vezes magicamente etéreas, quase hipnóticas e com uma instrumentação minimalista, criando um fascínio difícil de resistir. Estivemos com Petit Goro, voz e guitarra, Moisés Dembélé, baixo, e Sari Mohamed, percussão, um registro ao vivo no Festival Rudolstadt, na Alemanha, a 6 de julho de 2025. E esse é o final deste episódio da Volta ao Mundo, um programa que teve apresentação e realização de André Pinto. Votos de ótima noite.

0: palavras que o vento não leva.
1: Quando se meditou muito sobre o homem, por ofício ou vocação, acontece-nos sentirmos nostalgia dos primatas. Esses, ao menos, não têm segundas intenções. Em A Peste, de Albert Camus, uma alegoria sobre a condição da vida regulada pela morte.
0: Palavras que o vento não leva.

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